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0: 22 horas e 1 minuto.
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se tentar numa pequena rotina em estilo livre. 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Use somente sua imaginação e faça o que lhe faz sentir bem. 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
1: Vinte e três horas e 35 minutos.
2: Eu vou rezar, vocês escutam. E depois vou fazer o resto da visita, viu? Ninguém sai a se ouvir, não. Então vamos todo mundo se bezer pra sair dentro.

0: mais verdadeiro.
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1 hora e 43 minutos.

finalizando mais um Batuque na Cozinha. Muito obrigado por permanecer até aqui. Se você não é inscrito no canal, inscreva-se, dê aquele like, comenta aí o que você mais gostou. Agradeço muito a presença de todo mundo. A gente está sempre aqui fazendo o site de música brasileira. Valeu!

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1: Sete horas e 31 minutos.
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0: Bom dia, começa a edição da manhã aqui na Rádio Com, programa desta quinta-feira, 30 de julho de 2026. A chuva dá uma trégua, vamos ter um dia sem chuva no Rio Grande do Sul, com sol, mas não entrou aquele ar frio, né, para empurrar a umidade. Então já no final de semana, aumento da temperatura e a volta da chuva. Edição da manhã, programa transmitido pelo 104.5 FM da Rádio Com, pelos aplicativos de rádio, especialmente o aplicativo próprio da Rádio Com, também transmitido pelo site oficial da Rádio Com Pelotas e com live nas redes sociais no YouTube e Facebook. Alexandre Salóis na parte técnica, na produção e também na apresentação do programa, Leonardo Cardoso. Leonardo, bom dia.
1: Bom dia, Caldenei. Bom dia, Alexandre. Bom dia a todos os ouvintes que nos acompanham pelo 104.5 FM da Rádio Com, também nas redes online, no nosso site, radiocom.org.br, também no nosso aplicativo próprio, Rádio Com 104.5, que está disponível para celulares Android. A gente também está em live no Facebook e no YouTube, nossas lives nas redes sociais com imagens aqui direto do estúdio da Rádio Com e que ficam disponíveis na íntegra para quem quiser nos assistir. Só acessar nosso canal do YouTube, Rádio Com Pelotas, lá tem todos os programas disponíveis, e aí não só do Edição da Manhã, mas também dos outros que compõem a grade da Rádio Com durante toda a semana. Então, Danei, a expectativa agora, pelo menos até amanhã, é que a gente tenha dias menos chuvosos, né? Um pouco mais secos. Não sei se seco na questão da umidade, mas sem a chuva.
0: Sem chuva, não, mas sem ainda com umidade, né? 96% a umidade agora.
1: É, tá alto.
0: Tá alto. E não entrou aquela frente fria que você esperava, né? Aquele ar frio para empurrar a umidade. Então nós estamos com uma temperatura equivalente à de ontem, né? 13 graus e 2 décimos, 13 graus e 2 décimos. E a sensação térmica em 13 graus e 4 décimos. Dados extremos do Laboratório de Agrometeorologia da Embrapa, a temperatura mínima foi de 13,2, é a temperatura do momento, e a temperatura máxima 14,2 à meia-noite. O acumulado de chuva no mês está em 175,2 milímetros e a chuva anual em 654 milímetros. Previsão do tempo. Dados do Centro de Pesquisas e Previsões Meteorológicas da Universidade Federal de Pelotas, previsão elaborada pelo Gustavo Razeira e Eliane Alves. A quinta-feira será de céu parcialmente nublado, a temperatura máxima chegando a 18 graus, ventos de sul-nordeste, fracos a moderados com rajadas ocasionais. Amanhã nublado passando a claro, ventos de nordeste moderados com rajadas, temperatura mínima 14 graus, máxima 23. Já começa o processo de elevação da temperatura. O mês de agosto, sábado, começa com o céu parcialmente nublado, passando nublado com pancadas de chuva e trovoadas, a volta da chuva, portanto, no sábado, ventos de nordeste, noroeste, oeste, fracos a moderados, com rajadas eventualmente fortes. Temperatura mínima 17, máxima 24. Há modelos, inclusive, que apresentam a temperatura ainda mais elevada, né? O Climatempo, por exemplo, prevê temperatura máxima no sábado de 28 graus. Nossa. Calor que vai anteceder, né? Que vai propiciar as condições favoráveis para chuva e trovoada, volta no sábado. O domingo terá queda de temperatura, sol com muitas nuvens durante o dia, períodos de céu nublado, noite com muitas nuvens, diz o Climatempo, portanto sem chuva no domingo. Temperatura mínima 14 graus, máxima 16. Segunda-feira, sol com algumas nuvens, chove rápido durante o dia e a noite. Temperatura mínima 16 graus, máxima 21. São dados aí da previsão do tempo. Não tem, assim, períodos de alguns dias, né, sem chuva, por exemplo, 2 dias agora e deu, né? Já chove no sábado, depois não chove no domingo, já tem possibilidade de chuva na segunda.
1: Não consegue ficar muito tempo.
0: É, então não tem assim tempo firme por uma sequência de dias. 7:39, destaques do programa desta quinta-feira.
1: Nesta quinta-feira, Caldanei, a gente terá 2 entrevistas. Às 8 horas a gente conversa com o Diogo Bittencourt, que é secretário estadual de Assuntos Institucionais do Partido dos Trabalhadores no Rio Grande do Sul. A pauta é a oficialização da coligação de esquerda para o governo do estado, formado por PDT, PT, PCdoB, PV, PSOL, PSB, Rede e Avante, com a Juliana Brizola encabeçando a chapa do PDT e Edgar Preto do PT como vice. Já às 8h30, a gente conversa com o Márcio Souza, que é secretário de Qualidade Ambiental de Pelotas. A pauta é a decisão da Prefeitura de desistir da construção de um novo canil municipal, mantendo e ampliando a estrutura atual, depois de não encontrar uma área que atendesse às exigências legais e sanitárias. Além disso, a gente conversa sobre as críticas que o canil atual vem recebendo na Câmara de Vereadores. Caldeirinho.
0: Também teremos hoje, quinta-feira, a participação da CUT Estadual aqui no programa Edição da Manhã. 7:40. Manhã de céu parcialmente nublado, temperatura de 13 graus e 2 décimos. Agora os destaques do site da Rádio Com nesta quinta-feira. Da cooptação do Centrão, avanço ultraconservador. Livro traça a ascensão da extrema-direita no Brasil. Repercute a entrevista de ontem do cientista político Jorge Branco, aqui no programa Edição da Manhã. Ato por justiça marca julgamento de feminicídio na quarta-feira, né? Então é um dos destaques também, julgamento que ocorreu ontem. Câmara de Pelotas retoma sessões plenárias completas nesta quinta, encerrando o período de recesso. A Câmara Municipal de Pelotas encerra nesta quinta-feira o recesso parlamentar de inverno, retornando a partir de agosto a agenda regular de 3 sessões ordinárias por semana. O período de recesso, iniciado em 16 de julho, teve atividades plenárias reduzidas, mas manteve o funcionamento administrativo da Casa. Seguindo ainda com os destaques aqui no site da Rádio Com, Casa da Igualdade Racial recebe delegado especialista em crimes de intolerância para debate sobre o racismo. Esse evento ocorre na próxima terça-feira, dia 4 de agosto. A Casa da Igualdade Racial de Pelotas recebe na próxima terça-feira, dia 4, das 18 às 20 horas, a palestra Como Acabar com o Racismo, voltada à reflexão sobre o enfrentamento ao racismo e a construção de uma sociedade mais justa e igualitária. A atividade é conduzida por Vinícius Nahan, delegado de polícia titular da Delegacia de Polícia de Combate à Intolerância de Porto Alegre. Seguindo ainda com os destaques do site da Rádio Com, quer teatro gratuito nesta sexta-feira? VSQ estreia pesquisa sobre máquina de guerra teatral. Tumela ao queijo de ovelha. Pavilhão na Fena Doce mostra a força da agricultura familiar pelotense. Restaurantes universitários da Universidade Federal mudam o horário durante férias acadêmicas em agosto. Passagem de ônibus já pode pagar com o Pix, né? Isso já valendo desde ontem. Prazo para recorrer da lista de avaliadores culturais termina nesta sexta e deve destravar editais parados desde março. São os destaques aí, né? São os destaques de hoje, portanto, do site da Rádio Com. Agora 7:43. Passando agora as informações gerais, né, que se destacam nesta manhã de quinta-feira.
1: Calderei, voltando à questão do tempo, a gente vem acompanhando a chuva em outras cidades aqui do estado. Pelo menos 6 rios continuam acima da cota de inundação nesta quinta-feira, após a sequência de temporais que atingiu o estado desde o início da semana. Ao menos 15 municípios permanecem com cursos d'água extravasados por conta do excesso de chuva. Conforme o boletim da Defesa Civil Estadual, pelo menos 128 municípios relataram danos em razão da tempestade. Além disso, 297 pessoas estão desalojadas e 779 estão em abrigos do estado. Então, a medição dos rios aqui neste momento, o rio Caí está acima da costa de inundação em duas cidades, em Montenegro, com 7,62 metros, a cota é de 6 metros, e em São Sebastião do Caí, com 12,80 metros, a cota é de 10,50 metros. No rio dos Sinos, São Leopoldo, na região metropolitana, 4,75 metros, a cota de inundação é de 4,50 metros, e Taquara, com 7,77 metros, a cota é de 7 metros. No rio Gravataí, com 4,96 metros, a cota de inundação é de 4,75 metros. O rio Jacuí, em Eldorado do Sul, 2,57 metros, não tem a cota de inundação na cidade, não tem a medição, mas também Dona Francisca, na região central do estado, 8,66 metros, a cota de inundação em 7,50 metros. Rio dos Sinos, em São Leopoldo, 4,76 metros, a cota de inundação é de 4,50 metros. Rio Taquari, que é o que mais preocupa na situação, aí são 5 cidades: Estrela, Bom Retiro do Sul, Venâncio Aires, Taquari e Lajeado. Já o Rio Uruguai, Itaqui e Uruguaiana seguem acima da cota de inundação. Itaqui com 8,83 metros, a cota de inundação é de 8,30 metros. Uruguaiano com 9,20 metros, a cota é de 8,50 metros. No caso do Guaíba, os níveis seguem em elevação. No momento, no cais Mauá, 2,20 metros. Na usina do gasômetro, em 1,60 metros. Então, a gente segue aí acompanhando os níveis dos rios, até porque tem uma influência considerável no nível da Lagoa dos Patos aqui em Pelotas, né, Calderon?
0: Ainda sobre essa questão de eventos, né, severos em relação ao clima, o tornado que atingiu o noroeste do Rio Grande do Sul no final da tarde de terça-feira pode ter registrado os ventos de até 300 km por hora, conforme a avaliação preliminar da Metsul Meteorologia. Os municípios mais afetados foram Senador Salgado Filho, Giruá, Santo Cristo e Cândido Godói, onde o fenômeno provocou danos severos em áreas urbanas e rurais. Ao longo do trajeto, houve destruição de residências, galpões, empresas e estruturas agrícolas. Conforme a Metsul, o fenômeno ocorreu entre o fim da tarde e o começo da noite, quando supercélula apresentava uma estrutura extremamente organizada e intensa, característica de tempestades capazes de produzir eventos de grande violência. As rajadas arrancaram telhados, derrubaram paredes, destruíram silos, armazéns e pavilhões, além de causar grandes prejuízos em propriedades rurais. Árvores de grande porte foram arrancadas ou quebradas e postes caíram em diversos locais. O que chama atenção exatamente é a intensidade do vento, né? 300 km por hora, dados da Metsul.
1: A questão do vento também foi um acontecimento na região sudeste do Brasil, né? Tanto em São Paulo, Rio de Janeiro.
0: São Paulo, 2 mortes, que três, né?
1: No Rio, 3 mortes. Foram 5 mortes em decorrência do Brasil, dos ventos. E no Rio de Janeiro acabou caindo um muro, morreu 2 pessoas. Foram momentos de tensão. Até tem imagens da balsa que atravessa a bacia de Guanabara, entre Niterói e Rio de Janeiro. E o vídeo era uma coisa assim terrível, a balsa balançando e a onda subindo por cima da balsa. No Rio de Janeiro também um pescador está desaparecido, então foi uma situação bem assustadora.
0: Quer dizer, os temporais subiram, né? saindo da região sul em direção à região sudeste do país.
1: É o El Niño, né?
0: É, já os efeitos do El Niño, que está só no começo, né, dos efeitos mais severos. 7h49, programa Edição da Manhã, aqui na Rádio Com. A vantagem do presidente Luiz Inácio Lula da Silva na corrida presidencial vem aumentando ao longo das pesquisas Atlas Bloomberg. O levantamento divulgado nesta quarta-feira, portanto ontem, consolida um crescimento nos últimos 5 levantamentos sobre um possível cenário de segundo turno contra o senador Flávio Bolsonaro. Em fevereiro, os dois candidatos apareciam empatados em um eventual segundo turno com 46,3% das intenções de voto para o filho do ex-presidente Jair Bolsonaro e 46,2% para Lula. Na última pesquisa, Flávio tem 42,9% contra 49,2% de votos para Lula. Os indecisos chegam a 7,9%, percentual semelhante a fevereiro, que era de 7,5% de indecisos. Em relação ao primeiro turno, a pesquisa apresentou dois cenários distintos, um com 11 candidatos, outro com 5, e ambos Lula desponta como favorito. No primeiro caso, Lula tem 44,9% das intenções de voto, Flávio aparece em segundo com 35,9%, os outros candidatos mais bem pontuados foram Renan Santos, do Missão, com 7,8%, Ronaldo Caiado, do PSD, com 3,1%, e Romeu Zema, do Novo, com 2,8%. Os indecisos somam 1% dos votos e os brancos e nulos em 0,9%. No segundo cenário, Lula tem 47,4% das intenções de voto, Flávio 35,9%, Santos mantém os 7,8%, Caiado e Zema também mantêm os números próximos do outro cenário, 30,3% e 2,9% respectivamente. Já o número de indecisos cai para 0,4% e os de brancos e nulos para 0,4%. Em relação à rejeição dos candidatos, Flávio ocupa o primeiro lugar com 52,9% e Lula fica com 49,9%. A pesquisa apontou ainda que a rejeição do senador é maior que a de outros integrantes da família. Seu pai, Jair Bolsonaro, tem 42,9% de rejeição e sua madrasta, Michele, 39,2%. A pesquisa Atlas Bloomberg entrevistou 5.021 pessoas em recrutamento digital aleatório entre os dias 22 e 27 de julho. A margem de erro é de um ponto percentual para cima ou para baixo e o nível de confiança da margem de erro é de 95%. 7h52, programa Edição da Manhã.
1: Seguindo ainda sobre as pesquisas eleitorais, Claudinei, a pesquisa Quaest, divulgada hoje, quinta-feira, dia 30, mostra como está a disputa para o governo do Rio Grande do Sul. Candidata Juliana Brizola, do PDT, aparece com 24% das intenções de voto no primeiro turno. Luciano Zucco, do PL, aparece com 22%. Eles estão tecnicamente empatados. Já Gabriel Souza, do MDB, tem 6%. E Marcelo Maranata, também, com 3%. Os candidatos César Pontes, do PCO, e Regiane Oliveira, do PSTU, aparecem com 1%. Já o número de indecisos é o que impressiona. 31% já branco, nulo ou não vai votar, 12%. O levantamento foi encomendado pela Genial Investimentos e ouviu 1.104 eleitores de 16 ou mais entre os dias 24 e 28 de julho. A margem de erro é de 3 pontos percentuais para mais ou para menos. O nível de confiança é de 95%. A pesquisa foi registrada na Justiça Eleitoral. Até o cenário de segundo turno, que eu tenho, o cenário 1, enfrentamento entre Juliana Brizola e Luciano Zucco, a candidata do PDT tem 35%, já o candidato do PL com 31%. Os indecisos são 21%. No cenário 2, a disputa entre Juliana Brizola e o atual vice... Agora já acabou saindo, mas o vice-governador do estado, Gabriel Souza, do MDB, 35% para o candidato do PDT contra 20% do Gabriel Souza. Os indecisos estão em 26%. E no cenário 3, Luciano Zucco do PL com Gabriel Souza do MDB, 32% para o candidato bolsonarista e 20% para Gabriel Souza. Então são essa é a pesquisa Coest, divulgada nesta quinta, Caldanete.
0: Agora 7:54, com temperatura de 13 graus e 12 décimos, 96% a umidade relativa do ar, a sensação térmica em 13 graus e 4 décimos, destaques esportivos, aqui no Edição da Manhã, antecipando aquilo que iremos tratar mais tarde no Comunidade Esportiva.
1: Começando os destaques esportivos pelos jogos de ontem da Sul-Americana. A gente teve aí três partidas, duas envolvendo brasileiros. O Vasco venceu o Independiente Medellín em São Januário por 1-0, gol no final da partida. Aos 40 minutos do segundo tempo, o Thiago Mendes abriu o placar e classificou o Vasco, que havia empatado o primeiro jogo em 2-2 na Colômbia. O Bragantino também venceu sua partida, venceu o Sport Cristal por 1-0. O primeiro jogo foi 0-0, então os dois brasileiros classificados para a próxima fase. O outro jogo que não envolvia brasileiro, Cienciano e Lanús. Cienciano goleou o Lanús por 4-0 em casa. O primeiro jogo tinha sido vitória dos argentinos por 2-0, então conseguiu a virada o time do Chile. E hoje a gente tem mais um brasileiro em campo, às 19h, Grêmio e Bolívar. O Grêmio precisando reverter o resultado, perdeu por 3-2 na altitude em La Paz, agora joga na Arena para conseguir reverter essa derrota e tentar conseguir a classificação para as oitavas de final da Sul-Americana. Os outros jogos, às 21h30, duas partidas, Caracas da Venezuela contra Santa Fé, o primeiro jogo foi vitória do Santa Fé por 2-0, e O'Higgins contra o Boca Juniors no Chile. O Boca Juniors venceu o primeiro jogo na La Bombonera por 1-0. Já ontem no Campeonato Brasileiro, Caldeirinha, a gente teve quatro jogos válidos pela 21ª rodada. O Mirassol venceu por 2-1 o Remo no Maião. E aí, uma surpresa, né? Quem acreditava que era quase uma derrota certa. O Inter empatou em 1-1 contra o Flamengo no Beira-Rio. Os outros jogos terminaram mais tarde. Fluminense e Bahia empataram em 0-0. O Palmeiras goleou o Vitória por 4-0. E assumiu aí, já estava na liderança, mas agora numa posição quase bem confortável. São 8 pontos de diferença, claro.
0: O Vitória fazia um jogo equilibrado com o Palmeiras.
1: E aí duas expulsões.
0: Aí teve duas expulsões, dois zagueiros expulsos, né?
1: Uma expulsão estranha.
0: Que foi do primeiro do zagueiro Kaká, né?
1: Exato. E aí depois o Cândido pediu.
0: O Cândido pediu, né? Hoje com tanta...
1: Foi falta de inteligência.
0: Tanta capacidade, né? Para colher imagens, ele faz aquele gesto de roubo, né?
1: Que todo mundo sabe que ele dá a expulsão.
0: E todo mundo sabe o que ele quer dizer com aquele gesto, né? Não tem segunda interpretação.
1: Ele podia ter pensado em outro gesto.
0: Do polegar posto na palma da outra mão, né? E aí faz aquele gesto de roubo. E acabou sendo expulso. Aí com dois jogadores a menos, claro, que aí o Palmeiras encaminhou a goleada, fez 4-0.
1: Se perdeu.
0: E abriu vantagem, né? Hoje já tem 8 pontos em relação ao Flamengo, embora o Flamengo tenha dois jogos a menos.
1: Um jogo a mais.
0: Um jogo a mais. O Palmeiras em relação ao Flamengo.
1: Isso. E aí, se em caso de vitória do Flamengo contra o Mirassol, que é esse jogo a mais, fica aí com 5 pontos de diferença.
0: Ainda
1: assim,
0: é uma vantagem
1: bem
0: muito
1: confortável.
0: Importante. E o Inter fez o jogo de time do interior contra time da capital, os bons tempos de Grêmio e Inter, né? Resistiu, fez o jogo no limite, se dedicou, até criou algumas situações, até foi superior, mas aí chega um momento que o limite já não é mais suficiente, começa a ceder a bola para o adversário, que tem mais qualidade, e aí de tanto o adversário rodar a área, achar um lance para o gol, e foi, no caso, o gol de empate do Flamengo.
1: E o gol não foi nem no momento de pressão do Flamengo.
0: Não, mas o Flamengo não pressionou o jogo inteiro. Teve posse de bola e rodou ali na intermediária, nas proximidades da área do Inter. Por sinal, né, sem tirar o esforço do Inter. Acho que ontem, em relação ao Inter, os jogadores deram resposta, se dedicando ao máximo. O treinador deu a resposta numa estratégia. Agora falta o outro lado, né? E aí depende da direção, enfim, das condições econômicas, ter mais qualidade, né?
2: Exato, exatamente.
0: O esforço vai até um certo limite. Agora, também tem o outro lado, né? O Flamengo está muito lento, muito previsível.
1: O Inter ontem o Pesolano escalou o time com os 10 melhores jogadores de linha que tem disponível. Né? Mas o problema é que quando precisa
0: ele
1: trocar.
0: Ele me ouviu, inclusive, colocando o Alan Patrick como falso centroavante.
1: É verdade.
0: Com o Bruno Gomes na lateral direita e o Bruno Henrique no meio campo. Ele fez o time que eu sugeri a ele.
1: É verdade. Né? Coincidentemente, o Bruno Gomes
0: e a estratégia, bem, né? Fechadinho. Fechadinho, linha de 5.
1: E o Bruno Gomes voltou a jogar bem, né? Então, realmente, precisava botar
0: e não mexa no time para os dois jogos contra o Corinthians e
1: exato,
0: o Palmeiras.
1: Né? Deixa acontecer assim. Mas o Inter precisa contratar, porque...
0: Ah, não. Falta de qualidade.
1: Quando até começou a trocar?
0: De reposição de peças é algo assim absurdo. Porque tem falta qualidade, falta número também de jogadores.
1: Né? É verdade. Já os jogos de hoje... Que aí não encerro essa rodada, mas os outros jogos vão ficar para outras datas, porque são os times que estão na Sul-Americana. Mas os jogos de hoje: Corinthians e Atlético Paranaense, na Neoquímica Arena, às 19h30, e Coritiba contra o Cruzeiro, também às 21h30, no Couto Pereira. Então, aí mais duas partidas nesta quinta-feira pelo Campeonato Brasileiro. Além disso, antes da gente encerrar aqui os destaques esportivos. O Chavante anunciou mais uma contratação para a divisão de acesso. O volante Anderson Recife
0: está de volta.
1: Sai de volta, jogou 2024, Campeonato Gaúcho 2024 pelo Chavante. Agora volta a Baixada para defender o rubro-negro. E eu não tenho muita lembrança dele.
0: É desses jogadores que passam sem. E tu tem que fazer um esforço enorme para lembrar, né?
1: Ele foi o líder de pênaltis cometidos no Campeonato Gaúcho 2026.
0: Até porque, e não é só uma questão de técnica, né? É que são passagens muito rápidas, não marcam, né? Mesmo o jogador ruim, que fica bastante tempo, ele é lembrado. Mas esses jogadores passam hoje muito rápido, né, pelos clubes. Agora são 8h01, programa Edição da Manhã. Aqui na Rádio Com. Intervalo, Alexandre. Para em seguida estar de volta com o programa Edição da Manhã.
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2: Oito horas, 5 minutos, programa Edição da Manhã, já com o nosso entrevistado em contato, Leonardo.
5: Agora a gente recebe o secretário de Assuntos Institucionais do PT aqui no Rio Grande do Sul, Diogo Bittencourt, e ele caiu.
2: É, houve uma queda aí, perdemos o sinal, vamos esperar o retorno da conexão. Agora 8 horas e 5 minutos, programa Edição da Manhã, temperatura de 13 graus e 3 décimos, 96% a umidade relativa do ar e a sensação térmica em 13 graus e 6 décimos. Lembrando que hoje não chove, né? Esse é o lado bom da quinta-feira, né? Sem chuva, com a possibilidade de aparecimento do sol, inclusive, ao longo do dia, Leonardo.
5: Agora a gente recebe, então, o secretário de Assuntos Institucionais do PT aqui no Rio Grande do Sul, Diogo Bittencourt. Bom dia, Diogo.
6: Bom dia, Leonardo. Bom dia, Claudinei. Vocês me escutam bem?
2: Perfeitamente. E obrigado pela participação. Diogo, nos fale aí. Eu teve a convenção no final de semana. Vem aí já o período de campanha. Como é que está sendo encaminhado este processo? Né? O que, é que pode ser dito neste momento?
6: Então tá bem, mais uma vez bom dia Claudinei, bom dia Leonardo, obrigado pelo convite, é uma satisfação poder estar dialogando aqui com vocês aqui nesse importante espaço de comunicação, né? Quero dar um bom dia a todos que nos acompanham, né? Todos e todas, né? Dar um bom dia e uma saudação também ao presidente do meu partido aí em Pelotas, companheiro Ronaldo Quadrado, né? O nosso coordenador regional, né, do partido na região Litoral Sul, Marcelo Albuquerque, que também estão aí nos ouvindo, nos vendo aí pelas redes. Então, assim, primeiro dizer que foi no último sábado, então, tivemos, né, durante a semana passada, na verdade, né, tivemos as convenções, né, dos partidos que compõem esta grande aliança, né, esta grande frente ampla que constituímos no Rio Grande do Sul, e hoje, né, que nos lidera nesse processo é a companheira Juliana Brizola como candidata a governadora, né, o companheiro Edgar Preto como seu vice, e temos também, né, a Manuela Dávila e o Paulo Pimenta nos representando na chapa ao Senado. É, foi uma convenção, foi um ato político na Casa do Gaúcho nesse último sábado, um ato político muito potente, muito forte, muito representativo. Né, passaram ali neste ato, no sábado pela manhã, na Casa do Gaúcho, mais de 5 mil pessoas. Né, nós sabíamos que ia ser um ato muito forte, muito potente, e se concretizou. Né, mesmo tendo, na semana passada, assim, uma semana de muita chuva, né, de muitas intempéries climáticas, mas foi um grande ato, 5 mil pessoas participando, vocês conhecem ali a

0: Casa do Gaúcho, totalmente lotada, parte de cima, parte de baixo. Tivemos que colocar telão na rua, né, para que as pessoas pudessem acompanhar de fora também. Então foi um ato muito, muito, muito, muito importante que dá arrancada, né, nesse processo eleitoral, né, onde apresenta a chapa majoritária e também apresenta aí, né, uma grande chapa proporcional, né, com deputados federais, deputados e deputadas estaduais, né, teremos aí mais de 300 candidaturas, né, representando este campo, representando este projeto, essas ideias. Então estamos muito contentes, né, com este processo, enquanto Partido dos Trabalhadores, as trabalhadoras, e vamos trabalhar muito aí para ter essa grande efetividade aí em outubro desse ano, nas eleições.
1: Diogo, quais os próximos passos agora, já com a convenção feita, tudo oficializado, então quais os próximos passos da campanha até a chegada das
0: Sim.
1: eleições?
0: Então, né, a partir, né, das convenções feitas, então quem antes era pré-candidata, agora passam a ser oficialmente candidatos e candidatas, né? Fato que ainda temos que cumprir algumas regras eleitorais, porque a campanha propriamente dita começa só no dia 16 de agosto, mas estamos agora numa fase aí de registro das candidaturas, né, dentro do Tribunal Regional Eleitoral, né, organizando aí, principalmente do ponto de vista da política. Agora estamos na fase de conclusão, né, Leonardo e Claudinei, do programa de governo, né? Estamos aí na fase final de redação, já fazem aí mais ou menos uns 2 meses que todos os partidos que compõem esta aliança, né, trabalham diariamente, né, na construção de um grande programa de governo, né, que represente este campo, represente esta frente ampla, né. Este programa de governo hoje ele é coordenado pelo professor Paulo Burman, né, junto ali com a companheira Jussara Vieira Dutra e com o companheiro Júlio Quadros. Tá? Então assim foram 2 meses de muito trabalho, de trabalho intenso. São mais de 32 áreas temáticas, né, onde militantes, dirigentes, né, profissionais das áreas, especialistas trabalham aí todos os temas, né, inerentes à importância aí deste papel para o povo gaúcho. Nos próximos dias será apresentado, né, este grande programa de governo, onde toda a sociedade gaúcha saberá. Então, este aí agora é o próximo passo, e se preparando, afiando essas ferramentas, né, para começar a campanha com tudo aí no dia 16. A Juliana, Edgar, o Pimenta, a Manuela, os nossos candidatos e candidatas à Câmara Federal e à Assembleia Legislativa, trabalhando muito, né, muito, muito, muito roteiro, muito trabalho, né, muita agenda, né. As nossas candidaturas, elas representam muito isso, né. Desde o início, desde que fechamos esta grande aliança, temos tido essa honra do povo gaúcho, né, de nos receber muito bem, de grande mobilização, sempre grandes atividades. A Juliana, o Edgar, o Pimenta e a Manuela, né, ficando muito bem recebidos, com grandes eventos. E nós temos essa característica, né, Claudinei e Leonardo, de que é uma chapa muito potente, né? A gente sempre diz que nós temos os nossos quatro candidatos na chapa, tanto a Juliana, quanto o Edgar, quanto o Pimenta, quanto a Manuela, são candidatos muito potentes, né, que conseguem, né, estando juntos, fazerem grandes atividades, mas também conseguem se dividir para cobrir mais o estado e também fazendo grandes atividades representando esta grande frente, né? Então essa é a nossa intensidade, e muito trabalho é até o 16 e muito mais trabalho pós o dia 16, né?
2: Bom, a pesquisa, inclusive uma divulgada hoje, né, Leonardo? Há
1: Isso.
2: pouco eu divulgou o resultado aí da pesquisa, mostra uma disputa equilibrada, né, em relação à chapa da Frente Ampla com o candidato da extrema-direita. Dentro deste contexto, né, e considerando este momento em que fake news podem, né, ser um risco, inclusive, de disseminação de notícias falsas, o que no teu entender, será fundamental nesta campanha para, por fim, obter sucesso e, consequentemente, um resultado favorável lá nas eleições de outubro?
0: Então, Codenei, primeiro dizer que esta, sem sombra nenhuma de dúvidas, é a eleição mais importante, né, da democracia brasileira, né? Pelo menos é a eleição mais importante dos últimos 50, 60 anos aqui no nosso país, né? De um lado enfrentamos, de um lado temos, né, o presidente Lula, né, liderando um projeto de país, um projeto de soberania, né, um projeto de desenvolvimento, né, de combate à pobreza, né, e de outro lado temos, né, uma candidatura representada hoje pelo Flávio Bolsonaro, que representa, né, tudo que é de pior na política brasileira, né, que representa ataque à democracia, que representa ataque às instituições, né, desrespeito com as mulheres, com as minorias, né, um avassalamento, né, em relação ao governo Trump, ao governo dos Estados Unidos. Hoje enfrentamos este tarifaço no país, esse ataque à nossa soberania, né, em articulação direta, né, da família Bolsonaro, que hoje tem um dos seus filhos, né, lá nos Estados Unidos, né, bancado não sabemos de que jeito, né, para estar operando e confabulando contra a soberania brasileira, contra a indústria, contra o país. Então nós vamos trabalhar com muita força para mostrar isso para a população, né, e a nossa candidatura e as eleições nos estados, né, elas fazem parte deste processo, né, de enfrentamento a esta extrema-direita, até porque aqui no Rio Grande do Sul, como bem disseste, né, há um representante nato, né, dessa extrema-direita, desta turma, né, que defende isso que a gente colocou até agora, que é o Zuco. Né. Então a gente recebe e acolhe, claro, pesquisas eleitorais são fotografias do momento, né, fotografias de um momento, né, acolhemos elas, né, cada uma. Né, às vezes uma pesquisa chega de um jeito, uma pesquisa chega de outro, mas o mais importante, como eu disse hoje de manhã para alguns companheiros aqui, que todas as pesquisas que têm saído, né, demonstram a nossa força, da nossa chapa, e demonstram que a Juliana e o Edgar estão à frente. Né? Algumas por um percentual X, outras pesquisas por um percentual Y, mas todas demonstram que nós lideramos o processo eleitoral no primeiro turno, né, e também com muita força e com muita capacidade de vencer num segundo turno, né? Então essa é a nossa tática, a nossa estratégia será essa, né? Trabalhar com a verdade, apresentar um grande programa de governo aqui no Rio Grande do Sul, né, que demonstre para a população gaúcha, né, que a nossa candidatura é a candidatura mais forte, a candidatura mais importante para trabalhar e ajudar a resolver os problemas do estado, tá? Demonstraremos para a população gaúcha de que lado, né, o Zuco está, né, quais os programas e os projetos que ele representa, né, não tem, né, ele propriamente dito não tem apresentado nenhuma solução para os problemas e para os gargalos do nosso estado, né, então nós vamos trabalhar com muita força para demonstrar o que ele é, o seu histórico, o seu passado, o seu presente, né, as pautas que ele sempre defendeu, né, e que nada tem a ver, né, com o povo gaúcho e com o nosso trabalho e com o que o Rio Grande do Sul representa para o Brasil. Então é isso que nós vamos trabalhar com muita força aí nos próximos meses, né? Correr o estado, cidade por cidade, né? Liderança por liderança, fazer grandes ações, né? Um programa de governo, um programa, né? Programas na TV, na rádio, na internet, que a campanha é isso, né, Caldenei Leonardo? É nas ruas e nas redes. Então nós vamos trabalhar muito com isso. Infelizmente, né, até o momento no Brasil, não tivemos, né, do ponto de vista do que tu fala, das fake news, que é o que essa turma trabalha, né? Infelizmente não tivemos aí uma regulamentação, né, das redes sociais, enfim, para poder combater com mais força, né, essas mentiras, né? A gente sabe muito bem que hoje as grandes empresas, né, das redes hoje, a Meta, né, o Twitter, enfim, trabalham com seus algoritmos favorecendo, né, a extrema-direita. Hoje isso não vale só no Brasil, no mundo todo é assim, né, nós vimos como eles operaram nas eleições americanas, favorindo, né, o candidato Trump. Mas nós, mais uma vez, com certeza, vamos trabalhar, vamos mostrar a verdade, vamos trabalhar muito e vamos mostrar para o povo gaúcho, para o povo brasileiro, de que lado nós estamos e de que lado essa turma está.
1: Diogo, ainda sobre a questão da pesquisa que foi divulgada hoje, onde a Juliana Brizola lidera tanto no cenário do primeiro turno quanto no segundo turno, uma coisa que impressiona bastante é o número de indecisos, que é de 31%. Que é acima até do número de pessoas que vão votar na Juliana, que isso aqui é dia 24. Como que vai ser o trabalho para tentar convencer essas pessoas que estão indecisas em quem votar, para que elas votem na frente ampla?
0: Isso. É, as pesquisas, é como eu disse, né? As pesquisas, algumas dão de um jeito, outras dão de outro. A da Quest de hoje, pelo que eu vi hoje de manhã, elas apresentam um número um pouco maior, né, do que as outras pesquisas, Datafolha, Métodos, enfim, que saíram aí no último período, que mostrava em torno de 20%. Mas é isso, né? Cada pesquisa tem um jeito, um formato, uma forma de abordar, né? Enfim, mas assim, respondendo a tua pergunta, a ideia é isso, né? Nós estamos recém começando o processo eleitoral, é um pouco normal, né, de que as pessoas ainda, não, vamos dizer assim, a eleição ainda não é pauta para boa parcela da população, né? Ela acaba começando a se dar conta, a entrar, vamos dizer assim, no jogo a partir do início do processo eleitoral e também a partir do processo, quando a campanha começa com mais força nas redes sociais e também na TV e rádio, enfim, né? O nosso trabalho é esse, né, Leonardo e Caldenei, é andar pelo estado. Né, é produzir muito conteúdo, é produzir muitas atividades, né, é falar muito com a população, é constituir um programa, apresentar um programa de governo, né, de interesse da população gaúcha, né, para fazer com que, né, esses indecisos, e não só os indecisos, né, Caldeni e Leonardo, e também essa, digamos assim, como a gente vive hoje num país e também aqui num estado, né, muito polarizado, né, nós temos que trabalhar muito também para aquela parcela da população que hoje é independente, digamos assim, né, que não está dialogando, né, com nenhum dos lados, digamos assim, da polarização que hoje temos e que é claro, né, eu digo isso porque as pesquisas demonstram isso e essa pesquisa da Quest mais uma vez demonstra, né, demonstra a Juliana liderando, né, o candidato bolsonarista em segundo, né, e o Gabriel, que é o representante aí do governo do estado, com, acho que com 5 ou 6%, né, das intenções de voto, né? Então, essa vai ser o nosso trabalho. É muita atividade, muita organização, né? Ter aí 300 candidatos e candidatas proporcionais também rodando o estado, apresentando as nossas propostas, dialogando com a população, né? Levando o nosso programa de governo, levando as nossas propostas, né? Isso vai ser um processo que logo ali adiante, certamente em pesquisas aí que saiam no início de setembro, já nós já vamos ver um número de indecisos bem menor, né? Bem menor em relação às pesquisas de agora. Então esse vai ser o nosso trabalho, Leonardo Caldeni.
2: Tá bem, Diogo Bittencourt, muito obrigado pela sua presença aqui no programa Edição da Manhã da Rádio Com. Uma boa quinta-feira.
0: Obrigado, Caldeni, obrigado, Leonardo. Mais uma vez, agradecer a possibilidade, né, de estar participando, né, dessa importante ferramenta de comunicação, né, e agradecer a todos e todas que nos acompanharam aqui nesse período da manhã.
2: Tá bem, muito obrigado.
0: Sempre.
2: Tá bem, obrigado. São 8:22, programa Edição da Manhã aqui na Rádio Com. Daqui a pouco teremos a participação da CUT estadual, né, ocupando o espaço destinado à CUT todas as quintas-feiras, né? Enquanto não temos o contato da CUT, vamos antecipando, Alexandre, né, vamos antecipando o intervalo, porque logo em seguida também, já a partir das 8:30, teremos mais uma entrevista aqui no programa. Então, intervalo, e em seguida estaremos de volta.

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5: Oito horas 25 minutos, programa Edição da Manhã na Rádio Com, quinta-feira, dia 30 de julho. É hora da participação, né, do comentário, da opinião da CUT Estadual aqui no programa, hoje com a participação do Amarildo Sensi, que é o presidente da CUT RS. Amarildo, bom dia.
6: Bom dia, Claudinei, bom dia que nos escuta, a todos vocês. Eu estou retornando de uma atividade que fizemos em Montevidéu, onde reuniram todas as centrais sindicais aí do Mercosul, e que tinha por objetivo originalmente, e fizemos essa discussão, o acordo Mercosul-União Europeia. Esse acordo que estabelece enormes assimetrias, diferenças, desigualdades, digamos assim, que tratam da questão comercial, mas que fundamentalmente não trata nada sobre a questão do trabalho, né? Os direitos dos trabalhadores e trabalhadoras. A começar que no Mercosul nós temos jornadas que na Argentina hoje pode 12 horas por dia, 48 horas semanais. No Uruguai eles estão com a luta das 40 horas também, como nós. Então, as assimetrias, além de serem internas, desigualdades, existe uma relação de desigualdade com a União Europeia, que se deu ao luxo de estabelecer aí, barreiras para os nossos produtos, especialmente produtos agrícolas. E essa foi a discussão. Nós queremos participar de todo esse processo, melhorar esse cuidado, essa relação, para que a gente não saia prejudicado. Para ter uma ideia do que isso significa, Claudinei, Leonardo, os ouvintes, esse acordo que já tem essas diferenças, essas desigualdades, ele é acompanhado de um processo de desindustrialização do próprio Mercosul todo. O pessoal, e a gente fala na chamada reprimarização, né? Que a indústria de transformação está dando lugar à exportação de commodities, minério, soja, milho, carnes, in natura e tudo mais. E isso está piorando, porque esse processo de reprimarização está acompanhado de uma concentração das próprias propriedades. Ao ponto de, no Uruguai, os uruguaios comentarem que boa parte das terras uruguaias hoje são propriedade de russos, judeus, árabes, de outros povos que têm e produzem naquelas fazendas a matéria-prima que eles precisam exportar para os seus próprios países e industrializarem. Então, uma discussão. E além dessa, nós também, nesse encontro de todas essas centrais sindicais, como eu disse, brasileira, argentina, uruguaia, chilena, paraguaia, do Equador, né, desses países do Mercosul e um pouco mais aberto também, nós fizemos uma carta de repúdio dos ataques, né, essa escalada de ataques e observações que o presidente da República da Argentina faz em relação a uma autoridade brasileira como é o nosso presidente. Vim aqui fazer o que comentar o que comentou, isso extrapola qualquer padrão de convivência entre países, a países amigos, né? Porque nós somos parceiros comerciais de longa data, apesar das divergências, das concorrências do futebol, que hoje praticamente não existe, porque a Argentina está nos dando um banho, né, de bola nesse sentido. Mas somos parceiros comerciais e o presidente da República vem ao Brasil falar o que falou do Lula, né? Então, ao invés de fortalecer os mecanismos de cooperação e nós se juntar para sair desse atoleiro que a gente vive, e eles vivem, para quem não sabe aqui, talvez é importante de registrar, a Argentina está numa crise em que o dólar poderá atingir até o final do ano 1.800 pesos, um dólar. 1.800 pesos. O real vale quase 300 pesos. Vejam o absurdo. Então, agora vim fazer comentários, fazer essa briga política absurda e desnecessária. Isso é uma afronta, né, contra a democracia. E uma política de unidade do Mercosul, de paz, né, de direitos humanos, de uma intervenção institucional que nós precisamos ter como CONE, como América do Sul, para enfrentar os problemas que a gente tem, problemas comuns que a gente tem, e superar as desigualdades internas e desigualdades que a gente vive, inclusive nessa relação com a União Europeia. Então, foi um encontro bastante produtivo em que tiramos ali iniciativas no sentido de participarmos mais ativamente junto com os trabalhadores e trabalhadoras europeus num plano de acompanhamento do que vai ser a implementação desse acordo, ao tempo que fizemos ali uma crítica, uma profunda crítica, né, desse ataque de um presidente da República que não tem nenhum compromisso com o desenvolvimento dos nossos países. E o que é mais fazer disputa política rebaixada como o setor de extrema direita faz aqui no Brasil e que nós não concordamos? Eu até brincava, né, e encerro, que venha mais vezes o Milei falar essas bobagens no Brasil, que isso está dando um tiro no pé, como tradicionalmente a gente tem comentado, para a própria disputa política que esse pessoal de extrema direita quer fazer aqui no Brasil.
5: Amarildo, já uma conclusão, já um entendimento estabelecido em relação às consequências para a classe trabalhadora do acordo Mercosul-União Europeia, ou ainda é cedo?
6: Não, há sim um desenho de que nós teremos consequências, digamos assim, prejuízos. Qual o tipo de prejuízo para a classe trabalhadora? O acordo Mercosul-União Europeia, ele impõe para nós uma certa, vamos botar entre aspas aqui, direito de exportar matérias-primas e uma obrigação de importar manufaturas europeias. Veja que acordo. Nós entramos, como a gente diz, eles entram com o pé, nós entramos com a parte do traseiro, né? É um acordo absolutamente, como a gente diz, assimétrico, desigual, ao meu ver, injusto. Porque você dizer, Caldinei, você produz soja, você está obrigado a me vender a soja. Você não vai industrializar e me vender o óleo. Você vai me vender a soja, a matéria-prima. Você vai me vender o frango. Claro, vai semi-industrializar, fazer aquele sistema todo e tal, e manda para eles. Você vai me vender as frutas, não o suco. Você vai me vender e você vai comprar de mim os fármacos, as máquinas. Ora, nós queremos nos industrializar, nós queremos nos reindustrializar. Nós não queremos vender minérios de ferro, de cobre, de gás, como tem reservas aí de ouro, de prata. O pessoal do Chile estava dizendo que as grandes empresas chilenas exportam a pedra. Não exportam mais ferro ou cobre. Exportam a pedra bruta que exploram do minério. E aí os países industrializam, transformam os cobre, tiram dali os minérios todos, derretem. E o que o país ganha com isso? O que o Chile vai ganhar com isso aí? Vai ganhar nada. O custo-benefício, o valor agregado não existe. Então já existe uma desigualdade. E o que produz isso no Brasil e na América do Mercosul e na América Latina? Baixos empregos. Empregos que pagam mal. Então o prejuízo é esse. Desmonte dos direitos trabalhistas e empregos de péssima qualidade. E exportamos matéria-prima e os empregos de boa qualidade ficam nos países industrializados. E aí esse é o principal prejuízo. Isso é um prejuízo para o país, porque na balança comercial os matérias-primas têm baixo valor. E quando a gente importa fármacos, materiais da indústria, metal mecânica, da indústria de máquinas de todo tipo, para abastecer a nossa indústria, e esse material entra aqui para dentro com um valor mais alto, então a gente fica correndo atrás. Além do segundo grande prejuízo, Claudinei e os ouvintes aqui, Leonardo, é que a concentração, para você produzir matéria-prima desse tipo, você não precisa ter muito emprego, muito trabalhador. Você precisa mecanizar o sistema, explorar a terra e exportar, como a madeira, por exemplo, que o Uruguai exporta. Estamos exportando o nosso sol, a nossa terra, a nossa água. Os fazendeiros contratam para plantar aquelas plantas e depois, 8 anos depois, tem as máquinas que colhem e aí isso é mandado para fora. Tem nada aqui, fica nada aqui. Então, é contra isso, em relação a isso, que a gente discutiu muito e nós estamos com alto risco de um empobrecimento ainda maior da nossa região. Isso já é visível, não é? Os carros que entram nos nossos países, carros elétricos, não são produzidos aqui na nossa região. Vem tudo no zero pelos portos. As baterias, todo o sistema é produzido fora. E nós ficamos aqui comprando um objeto que sequer taxa tem de importação e desenvolvendo nada a nossa indústria. Então, temos que pensar isso aí. E o que nós vamos reivindicar aqui para o governo Lula no quarto mandato é que qualquer tipo de investimento, qualquer tipo de importação, ele tem algum tipo de obrigação de implantação de indústrias não maquiadoras, como a gente chama, indústrias verdadeiras com transferência de tecnologia, certo. Senão nós vamos virar um mero consumidor aí de materiais. Se tinha aquelas velhas quinquilharias chinesas antigamente, agora elas são mais modernizadas, mas nós continuamos comprando sem render nada para os trabalhadores e nem para a indústria nacional e para o país.
5: Amarildo, obrigado por hoje, até a próxima semana.
6: Grande abraço, até a próxima semana.
5: Valeu, muito obrigado.
6: Lembrar que no dia 7, viu, Claudinei, dia 7 vamos ter uma reunião com o ministro da Fazenda aqui em Porto Alegre, e uma das pautas que nós vamos entregar em reivindicações é que o ministro da Fazenda eu tenho um olhar sobre essa questão da indústria, né, essa importação de matérias industrializadas, de máquinas, inclusive, e que esse projeto da nova indústria ele investa em novas frentes, aí, como de fármacos, né, remédios, e a biodiversidade, a gente se aprofunde e cria uma nova indústria nacional com o potencial que a gente tem.
5: Tá certo. Obrigado. Grande abraço.
6: Um abraço.
5: 8 horas e 37 minutos, já temos o nosso entrevistado.
7: Agora a gente recebe o secretário de Qualidade Ambiental de Pelotas, o Márcio Souza. Bom dia, Márcio.
5: Alô, Márcio.
8: Me ouvem bem?
5: Agora sim, ele ouvindo, secretário. Bom dia. Bom, secretário Márcio, a prefeitura estaria desistindo de construir um novo canil municipal. Por que exatamente? As razões, por favor.
8: Me permitir só dando um pitaco aqui, estava ouvindo atentamente a entrevista do Amarildo, e na economia mundial hoje colocam tudo a era daqueles que proporcionam a máquina de desenvolvimento e aqueles que seriam serviçais dessa máquina.
5: O secretário está cortando bastante o seu áudio. Talvez vamos ter que fazer pelo telefone, né, Leonardo? Eu acho que vamos fazer o contato pelo telefone, que está cortando bastante, tá certo? Então, em seguida, aí já vamos ao contato com o secretário Márcio, porque o áudio está saindo bastante picotado. Agora são 8 horas 38 minutos, programa Edição da Manhã, atualizando aqui a temperatura nesta manhã de quinta-feira. E uma temperatura que não tem se alterado, né? Nesta manhã estamos com 13 graus e 6 décimos, 96% a umidade relativa do ar e a sensação térmica em 13 graus e 8 décimos. Enquanto o Leonardo viabiliza aí o contato com o secretário de Qualidade Ambiental, eu trago uma informação que se relaciona a esta questão do emprego, né? O Brasil criou 921.645 empregos com carteira assinada no primeiro semestre de 2026, consolidando um mercado de trabalho em expansão. Os dados foram divulgados pela agência Gov com base no novo CAGED do Ministério do Trabalho e Emprego e mostram que o país alcançou cerca de 48 milhões de vínculos formais de trabalho, alta de 1,96% no período, ou seja, no primeiro semestre de 2026. Bom, de volta, secretário Márcio. Antes de falar do Canil, o senhor estava fazendo uma observação sobre o que havia comentado antes o Amarildo, da CUT, secretário.
9: Considerando o comércio entre países, nós temos duas vertentes. Aqueles que são os responsáveis por toda a riqueza e a manutenção dessa riqueza, e aqueles que impõem aos países chamados subalternos as condições de exploração máxima, que é o caso da exportação de minério bruto. Hoje nós temos aqui a disputa das terras raras e isso determina também uma questão política muito importante. Ou seja, se um país não é soberano e ele não consegue transformar os seus minérios, transformar a sua riqueza, industrializar essa riqueza, garantindo que esses produtos tenham um melhor preço, que os trabalhadores que o fazem tenham melhores salários, nós exportamos o desenvolvimento, não só os minérios. E a questão das terras raras é mais um elemento que determina o futuro da tecnologia. O Brasil é o segundo país com as melhores reservas. E esta tentativa dos Estados Unidos, sobretudo dos Estados Unidos, que é o novo império, de nos impor condições de comercialização que são para o Brasil, são contra os interesses, são dos interesses da pátria, do país, é uma condição lesa pátria. E aí, por fim, eu não consigo compreender aqueles que defendem o entreguismo de todas as nossas riquezas, dos melhores empregos, dos melhores salários para os interesses americanos. É incompreensível isso, é incompreensível que, inclusive, se chamem de patriotas, pois esta é uma política lesa pátria. Só para dialogar com um tema muito importante. Nesse momento, nós estamos, por exemplo, dialogando com uma possibilidade única de desenvolvimento da região sul por conta da exploração petrolífera da bacia Pelotas. E aí tem uma questão que pode parecer contradição e que não é. Sim, mas uma Secretaria de Qualidade Ambiental defende a questão da exploração da bacia Pelotas. Sim, nós defendemos. Se tu pegar alguns exemplos, inclusive da Noruega, que desclassificou o Brasil recentemente na Copa do Mundo, a Noruega construiu um fundo soberano. Esse fundo soberano não é mexido, eles só mexem desse fundo soberano do lucro da aplicação desses valores. São mais de 300 milhões de reais para cada norueguês, que tem uma população de 5 milhões e 600 mil. O lucro desta, o que que eles fazem com o fundo? Eles compram ações das mais diversas empresas do mundo, eles fazem investimento no financiamento das dívidas internas dos países, aqui no Brasil, por exemplo, Fundo do Tesouro Nacional, e com a lucratividade desses valores que eles foram acumulando ao longo dos últimos anos, que chega a mais de 300 milhões de reais para cada norueguês, eles então pegam esse lucro na ordem de 3% e reinvestem no desenvolvimento do país. E onde é que está o fim da contradição? Hoje, a Noruega é líder mundial na transição energética, ou seja, usa os recursos da exploração do petróleo, reinveste no seu próprio país e, ao mesmo tempo, parte desse investimento faz com que na Noruega tenha hoje as fontes mais limpas, a produção de energia mais barata, atendendo de forma, eu diria, consistente à cidadania do seu país. Então, essa contradição, ela não existe. E o objetivo for bem, obviamente, aplicado os recursos. E, por fim, esta é uma possibilidade única de desenvolvimento para a região sul, como há muitos anos. Eu diria que, desde o fim da industrialização, a derrocada das indústrias na cidade de Pelotas e região, ela aponta para um caminho muito possivelmente de uma nova onda de desenvolvimento. Se ela será sustentável ou não, dependerá dos governos. A nossa parte aqui em Pelotas nós estamos fazendo, começando a pensar de que tu não se mata a galinha dos ovos de ouro, tu a mantém e vai utilizando os recursos de forma sustentável para garantir previsibilidade, crescimento econômico e inclusão social.
5: Certo. Bom, agora passando sobre a questão do Canil. Houve realmente a desistência da prefeitura de construção de um novo Canil?
9: Sim, antes eu preciso dizer que nós desenvolvemos um projeto fantástico para o novo Canil. Ele era sustentável, pois teríamos neste novo Canil a captação de energia fotovoltaica, diminuindo o consumo de energia elétrica. Teríamos um biodigestor, que era o destino final das fezes dos animaizinhos, também criando energia a partir do trato deste detrito. E teríamos também a captação da água das chuvas, de forma a tornar a limpeza, principalmente a limpeza das baias, mais sustentável. Esbarramos no seguinte problema. Na lei orgânica, está lá gravada, que atividades como essa, que geram latidos, que geram barulho e geram desconfortos para a comunidade, elas não devem estar em áreas urbanas, justamente para não causar este conflito com a cidadania. Então, ao analisarmos as outras áreas existentes, chegamos à conclusão que elas não eram favoráveis, ou seja, pela condição alagadiça, seriam áreas baixas. Nós temos uma visão de que não se deve construir em águas baixas para que não se perca o efeito onja da cidade. Inclusive, lançamos dois decretos. O prefeito Fernando Marrone lançou dois decretos para que essas áreas sejam preservadas, para que a população sofra cada vez menos com alagamentos, considerando, como vocês têm observado, como todos nós temos observado, as mudanças climáticas que têm mudado as precipitações pluviométricas. Elas são cada vez mais concentradas, uma quantidade maior em menos tempo, isso vai causando alagamentos na cidade. O sistema de drenagem da cidade está sendo hoje ele todo mexido, todo melhorado, todo qualificado, também por iniciativa do prefeito Fernando Marrone, porém, nós precisamos preservar as áreas baixas. E estes dois obstáculos, então, nos colocam numa situação praticamente sem solução. Se nós não temos outras áreas, e as áreas que temos são áreas que já estão hoje incorporadas pelo perímetro urbano, então, voltamos para a prancheta para tentarmos, então, buscarmos uma solução para que ocorra a construção, a melhoria, a expansão do atual Canil Municipal.
7: Márcio, hoje, então, quais são as possibilidades para que se amplie e até qual é a tal capacidade, e caso consiga fazer essa ampliação do Canil Municipal, se ela já tem alguma estimativa de quanto ela vai aumentar.
9: Então, primeiro, nós precisamos de um canil para pelo menos para 150 cães e um gatil para 50 gatos. Hoje nós não temos um gatil na cidade, apenas nós temos um espaço para os gatos com esporotricose, que aliás a prefeitura, é importante dizer isso para os ouvintes, a prefeitura oferece para os animais acompanhamento veterinário, tratamento e medicação gratuita para esporotricose, sobretudo para gatos, né? Tem alguma incidência em cachorros, mas é mais em cães, mas é mais direcionado isso aos felinos, porque eles apresentam 95, 96% das incidências na cidade. Então nós temos hoje um pequeno gatil que comporta ali 8, 10 gatos em tratamento para esporotricose e 56 espaços, né, para acolher os cães. Nós precisamos então, temos um gatil para com 50 espaços para 50 gatos e um espaço para 150 cães, que é o que nós mais ou menos projetamos como necessidade mínima para a cidade. Como eu disse, hoje são 56. No atual canil nós podemos receber 56 cães e temos lá mais de 60 cães, para vocês terem uma ideia.
5: Bom, existe uma ideia, além da ampliação, o que, que é mais, o que, que também é necessário, né, para que se tenha um canil, né, em condições adequadas e principalmente considerando esse aumento importante no número de animais que o canil irá receber depois dessa ampliação. O que mais é necessário também?
9: Primeiro eu quero fazer um convite a vocês para conhecerem o nosso canil municipal. Por que que eu estou fazendo esse convite? E para qualquer cidadão também que queira fazer, é só agendar conosco, liga lá para a SQA e agenda. Porque nós tivemos uma exploração eleitoreira, política, desprezível, eu diria, que inclusive levou o afastamento, a exposição de imagem de uma servidora pública levou ao afastamento dela por problemas psicológicos. Claro que quando tu vai num setor público, obviamente que nós temos limitações orçamentárias, obviamente que nós temos problemas eventualmente de licitação, tu não pode fazer compra direta, tem todo um processo que às vezes atrasam as nossas entregas e que devem ser consideradas. Dito isto, quando eu assumi 1º de janeiro de 2025, o nosso canil era impraticável, um lugar sujo, sem rotina adequada, com animais, grande quantidade perambulando pelos setores que não poderiam perambular, como por exemplo farmácia. A sala de coordenação era uma sala que servia como abrigo para animais. Então, nós, de fato, tínhamos um canil muito deficitário. Agora, se me perguntar, e hoje, secretário, nós temos lá um hotel Embaixador 5 estrelas? É claro que não. É claro que não. Mas nós temos alguma deficiência? É claro que sim. Mas essas deficiências são importantes e tornam o ambiente sem as condições para que tenhamos lá o trato, o acompanhamento e o bem-estar dos animais? Não. Nós temos hoje um ambiente muito superior àquele que herdamos, mudamos a gestão. Hoje, o cheiro, o odor dos animais é muito pequeno, porque todas as baias passam por limpeza uma, duas vezes, dependendo da necessidade semanal. Hoje nós temos cães que têm, sobretudo os bravios, um espaço específico. Nós aumentamos em 15 baias, com tamanho maior, inclusive, ao custo médio aí de R$ 9.000 cada baia. E nós, então, temos hoje uma condição no canil muito superior àquela ao qual eu encontrei. O que que precisa ainda melhorar no canil? Basicamente, nós temos um problema muito sério. Na última chamada para contratação de veterinários, nos apareceram apenas duas pessoas que acabaram sendo contratadas para esta função, pois há muito tempo a prefeitura não fazia concurso público. Vai fazer agora, a qualquer momento. Me parece que já tem inclusive uma banca escolhida ou está para ser escolhida, mas será feito agora em seguida um concurso público amplo com mais de 2.000 vagas na cidade. Porém, nós não temos hoje esses profissionais. Por que que isso é importante? Porque se nós tivermos uma equipe de veterinários e auxiliares que possam ir nos bairros, nos bairros em vulnerabilidade social, para dar atenção a esses animais, para tratar a esporotricose, para fazer a castração e a chipagem de animais comunitários, nós teremos ao longo de 5, 6, 7 anos uma pressão menor sobre a municipalidade em relação a cães abandonados ou cães em maus tratos. A questão dos maus tratos também ela é evitada quando o cidadão, a cidadã, os tutores, eles recebem as devidas informações. Só para vocês terem uma ideia, hoje nós atendemos numa média ali de 35, 40 felinos por mês. Nós temos o canil municipal, nós temos a hospedaria que veio agora para esquiar no mês de maio, completamente sem condições. Nós estamos agora emergencialmente buscando uma solução para transformar aquele espaço num espaço digno, que hoje não é. E nós temos a SQA, tem apenas para todas as ações, mais situações que envolvem a fiscalização, 3 veterinários. Uma delas agora, por conta da exposição pública indevida de uma ação eleitoreira, está 14 dias afastada por falta de condições de trabalho devidamente atestada. Então, este hoje é o nosso maior obstáculo, não é propriamente na estrutura física do canil. A estrutura física do canil, na medida que nós venhamos optar ou não pela reforma daquele canil, ela tem que melhorar muito. Ela tem que ter uma sala para os funcionários descansarem, ele tem que ter banheiros mais adequados e um vestiário mais adequado, e ela tem que ter mais baias para os animais. Mas eu te diria que, do ponto de vista hoje, da limpeza, da atenção e das condições objetivas, os 60 e poucos cães que estão lá, eles recebem, e mais os 6 ou 7 gatos que estão hoje sob recuperação do tratamento de esporotricose, eles têm uma atenção perfeita. Estamos agora, por exemplo, correndo atrás de algo que pode faltar em mais alguns dias, mas estamos já trabalhando para isso, que é uma compra emergencial de medicamentos para que não falte no canil. Quando eu assumi, só para vocês terem uma ideia, não havia mais, ou venceu ali nos primeiros dias, uma licitação para compra de ração. A prefeitura não preveu, a gestão anterior não preveu, a necessidade de encaminhar uma licitação, e creio que eventualmente o responsável por isso tenha dito: olha, como não é problema meu, eu não vou encaminhar. Nós não tínhamos ração para dar para os cães nos primeiros dias e tivemos que fazer milagre, mágica, para que os cães, nossos cães, não ficassem famintos, né? Lembrando que muitos dessas situações que nós herdamos são em decorrência do desastre climático de maio, junho de 2024. Ou seja, muitos cães que não tinham origem, que não sabemos de onde eles vieram, estavam ali numa condição, digamos assim, um tanto quanto degradante. E todas essas tarefas, todos esses desafios foram enfrentados, e hoje nós temos uma situação. Vamos lá, eu não sou ufanista. Se não é uma situação ideal e perfeita, ela é uma situação absolutamente aceitável e em acordo com as condições objetivas que a Prefeitura de Pelotas ela possui.
7: Secretário, o senhor citou como uso político sobre a situação do canil. Como o senhor vem vendo essas críticas seguidas já da Câmara de Vereadores contra o canil municipal?
9: Na verdade, não é uma crítica da Câmara de Vereadores, né? Vamos fazer justiça aqui aos demais vereadores. Nós temos ali um vereador que era do meu partido, que tentou um golpe interno no Partido Verde para tentar transformar-se, sem eleição, no presidente estadual do Partido Verde. Este vereador, que parece ter uma postura de não se permitir perder, nunca perdeu, porque o processo encaminhado não era democrático. A partir disso, então, ele sai do partido e começa um processo de perseguição, o que é lamentável, usando a sua condição política como representante do povo, e começa a fazer um circo contra as ações da Secretaria de Qualidade Ambiental. Se vocês soubessem a quantidade de questionamentos que eu recebo e o tempo que eu levo direcionando servidores, funcionários para fazer estas respostas, é impressionante, mas faz parte do jogo, infelizmente faz parte do jogo. Então, este vereador em específico, que tem uma pegada MBL, que é a transformação em ações em espetáculo, e nós vamos responder isso agora duramente no Ministério Público. Como eu disse, tivemos inclusive o afastamento de uma servidora exposta que pediu para que a sua imagem e a sua voz não fossem utilizadas. Foi utilizado sem o consentimento, o que não é legal. Uma coisa é um servidor de cargo político, né? Um DAS, um CC. Esse não tem a sua imagem protegida, mas um servidor tem. E foi avisado pelo servidor que não autorizava ao então vereador fiscalizador não utilizar a sua imagem. Essa imagem foi a imagem, a voz, e foi utilizada. Então, a espetacularização da política, ela traz muitos problemas. Ela traz problemas ainda mais graves para a SQA, que dos 3 veterinários só dispõe agora de 2. Nós não temos, neste momento, como dar atenção a todas as coisas, e ainda, além da fiscalização em loco, há uma política de, eu diria que, tentar de alguma forma prender os servidores, na medida em que nós temos que a todo momento enviar respostas e respostas e respostas, algumas reiteradas, para ações que são de conhecimento público ou alvos de fiscalização. Então, nós temos isso, nós temos um vereador, especificamente um vereador, que na minha opinião é movido por vingança e que tem utilizado, colocado a SQA na sua pauta por conta desta derrota que sofreu internamente ao partido ao qual ele jurou fidelidade. Essa fidelidade durou até o momento em que ele foi contrariado. E a partir disso, na minha opinião, ao que me parece, usa o seu mandato para perseguir aquele que, na cabeça dele, o venceu.
5: Secretário Márcio Souza, da Secretaria Municipal de Qualidade Ambiental, muito obrigado pela sua participação aqui no programa Edição da Manhã da Rádio Com. Uma boa quinta-feira.
9: Obrigado a todos e um grande abraço aos ouvintes da Rádio Com.
5: Tá bem, muito obrigado. Agora são 9:02, já avançando no horário, e agradecendo a tolerância ali do Alexandre Salóis. Vamos ao preço dos combustíveis, né? Vamos ao preço dos combustíveis, conforme o aplicativo Menor Preço, o programa Nota Fiscal Gaúcha do Governo do Estado.
10: Caldanei, perdeu a graça. Eu acho que eu vou entrar de férias e a gente vai continuar com o mesmo valor.
5: Assim, já deixa gravado.
11: Já deixa gravado o período de férias aí.
10: Gasolina comum, R$6,07 na abastecedora Areal, na Avenida Domingos de Almeida, número 1985, bairro Areal, na esquina do Domingos de Almeida, com a Benjamin Gastal. R$6,07 a gasolina comum. Já a gasolina aditivada, também R$6,07 na abastecedora Areal, Avenida Domingos de Almeida.

0: aplicativo menor preço. E por fim, o diesel. R$5,84 no posto Buffon 91, rodovia BR-392, número 2600, bairro Fragata. R$5,84. Posto para quem vem de Rio Grande, direção a Pelotas, também com acesso pelo Simões Lopes. Já o diesel S10, R$6,00 no posto Coqueiro, da rua Almirante Barroso, número 2360, bairro Centro. Na Almirante Barroso, esquina com a Doutor Cassiano, diesel S10, R$6,00. Então esses são os valores promocionais dos combustíveis desta quinta-feira, segundo o aplicativo Menor Preço do Nota Fiscal Gaúcha.
1: Tá certo. Final de programa. Vem aí na sequência o Manhã Cultural com o Alexandre Salóis. Às 10 horas tem o Comunidade Esportiva e às 11 horas o Contraponto. Antes o registro aqui do Vlamir, né? Está desejando boas férias antecipadas, né? Porque eu trabalho aí na manhã.
0: É, tem, é verdade. É, muito obrigado.
1: Tem mais um dia. É, mas de qualquer forma fica aí já os votos de boas férias, né? Encaminhados pelo Vlamir.
0: Agradeço, Vlamir. Obrigado.
1: Então, 11 horas tem o Contraponto, né? Com a Clarissa Hennig e o André Amaral. Destaques do Contraponto de hoje.
0: Contraponto desta quinta-feira, às 11h30, recebe o vereador Antônio Peixoto. Ele fala sobre o edital de seleção de expositores para a Feira da Praça, na Praça Coronel Pedro Osório, que foi suspenso temporariamente na quinta passada, no dia 23 de junho, para que propostas apresentadas pelos próprios feirantes locais sejam reavaliadas. A decisão partiu da titular da Secretaria Municipal de Cultura, Carmen Vera Roig, após diálogo com o vereador do PSD, Antônio Peixoto, que será o entrevistado. Já ao meio-dia, o Contraponto recebe o Alexandre Matos, que é diretor de projetos da Secretaria de Cultura, para falar sobre a liberação dos editais do Procultura e do PENAB, que tem aí a expectativa que aconteça a partir da semana que vem. Então essa é a pauta do Contraponto desta quinta-feira, Calderi.
1: Final de programa, o Edição da Manhã estará de volta amanhã, sexta-feira, às 7h30. Obrigado pela companhia. Até amanhã.
0: Tchau, tchau.
2: Nove horas e seis minutos.
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0: Então tá, rapaziada, como é que estamos? Como é que estamos? Bom dia, dia 30 de julho de 2026. 30 de julho de 2026, começando o Manhã Cultural aqui na Rádio Com. Hoje a edição da manhã passou um pouquinho aí, estamos com 9 horas e 20 minutos. Aquele clima musical, devagarzinho.
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0: E ouvimos aí no início uma rap da banca CNR, sonzeira local aí, entre o crime e a revolução. Legal, pessoal, vamos ver aqui a temperatura agora. Laboratório de agrometeorologia F5 neles, vamos ver. 14 graus e 15 décimos. Temperatura mínima registrada às 7h37 da manhã, 13 graus e 1 décimo. Umidade alta, né? 95%. Sensação térmica em 14,7. Alta pressão atmosférica, 1022 milibares hectopascais. E subindo lentamente, isso vai subir mais ainda. Nascer do sol já foi hoje 7h19, hein? E o pôr do sol será às 17h53, aumentando rapidamente aí a cada dia o tempo de luz solar aqui na nossa região, aqui, latitude 31, subtropical. É isso aí, pessoal. Vamos lá, devagarzinho. É a temperatura. Vamos ver se tem um acumulado aqui. Zero. Olha só. Pô, fazia tempo. Não houve acumulado de chuva para o registrado aqui na Embrapa, tá? Temperatura máxima, como já é de costume, será lá por volta de entre 14 e 17 horas e pela previsão chegará a 18 graus, tá? Sol entre nuvens para hoje e temos aí uma sexta-feira com céu bem limpo. E já adianto que sábado tem previsão do retorno da chuva. E por enquanto aqui no modelo do Google, domingão, apenas com tempo nublado e uma baixa chance de chuva, né? Mas tudo pode mudar. Segunda vem chuva, terça abre e quarta volta chuva. Quarta e quinta, mas aí tem muita coisa ainda para rolar. Olhando pela imagem de satélite, pessoal, Rio Grande do Sul e arredores, fronteira com Uruguai, fronteira com Argentina, divisa com Santa Catarina e Iraxi. E o Fábio Boina aqui. Valeu, Fábio. Vamos dar aqui imagem das nuvens. Vamos ver a nebulosidade. É, Rio Grande do Sul com bastante nebulosidade, pessoal. A partir das 9 horas. Dando play. Nebulosidade à tarde. Um pouquinho aqui de nebulosidade na região. Enfraquecendo no final da tarde. Tá bem, mas sem chuva. Sem chuva. É isso aí, pessoal. Maravilha. Maravilha. Vamos lá, dando uma olhadinha aqui. Muito obrigado por estar no... Você está no rádio, pessoal, sintonizou a frequência mágica 104.5, muito obrigado. Muito obrigado. Bom dia, mamãe, bom dia, mamãe. Bom dia. Oh, eu ando, estou trabalhando, mamãe. Por onde andas? Como assim? Ué, que isso? É essa, mamãe, Fátima Salóis. É isso aí. É, 104.5 no FM, pessoal. Também estamos na internet, nosso aplicativo próprio, que você encontra lá no Google Play gratuitamente para escutarmos. Muito obrigado também. Nosso site, o radiocom.org.br, onde você escuta a rádio também, lê as notícias produzidas pela nossa redação, nossa excelente equipe de jornalistas, pessoal. 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

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Pelotas tem 11 mil imóveis fechados para um déficit de 10 mil moradias. Comandante. Curso de Direito da UCPEL promove mutirão de orientação jurídica gratuita na Fena Doce. Da cooptação do Centrão ao avanço ultraconservador. Livro traça ascensão da extrema-direita no Brasil. Ato por Justiça marca julgamento de feminicídio. Essa foi de ontem. Quarta-feira, pessoal. Tava pesado lá. Aprendimos a quererte. Tá bem então, pessoal. Para mais detalhes aí, entre no radiocom.org.br. Maravilha! Vamos de sonzeiras. Vamos ver aqui. Eu separei aqui. Hoje eu tô na vibe hip hop. Vamos tentar um hip hop das antigas aí. Hip hop nacional. Fina Flor, puro ouro. Essa época dos anos 80, final dos anos 80, anos 90. E a gente volta daqui a pouco, tá bem, pessoal? Espero que tenha aí uma escuta boa aí. Vamos lá. 9 horas e 27.

Então tá, pessoal, deu por hoje. Mãe Cultural, amanhã tem mais. Agora, daqui a pouco, Comunidade Esportiva, com apresentação de Leonardo Cardoso, Caldenei Gomes também está por aí, André Amaral, Alexandre Salóis, este que vos fala, e Roger Pérez finaliza, fecha a equipe. Também muito obrigado, pessoal, espero que tenham aí uma baita de uma quinta-feira, sem chuva, finalmente sem chuva. Tem muita coisa bacana aí, tem Contraponto depois às 11 horas, 14 horas tem Sociedade em Debate com Dona Vera Lopes, o professor Vaz, Luiz Carlos Vaz, o Lair de Matos, sempre trazem alguém para conversar. Depois, 16 horas, Quinta Preta com a DJ Elô e o professor André Luiz Pereira, Fábio Rosário aqui já na função. Segunda-feira começa, né, Fábio? Segunda-feira. De Elô vai até as 18 horas. Depois José Luiz Moraes vem com na hora do mate ali, com a música nativista de qualidade. Muito obrigado, pessoal. Rapidamente, transição aqui. Voltamos amanhã. Tchau.

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1: Dez horas e três minutos.
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0: Bom dia! Começando mais um Comunidade Esportiva aqui na Rádio Com, são 10 horas e 5 minutos. Quinta-feira, dia 30 de julho de 2026, penúltimo dia no fim do mês de julho, a gente está acabando aí, chegando ao final do mês 7 desse ano de 2026. Então, começando mais um programa aqui no 104.5 FM da Rádio Com, bem. Nas redes online, no nosso site radiocom.org.br e também no nosso aplicativo próprio Radiocom 104.5, que está disponível para celulares Android. A gente também está em live no Facebook, no YouTube, e com a live que fica disponível na íntegra para quem quiser nos assistir logo depois do final do programa. É só acessar nosso canal do YouTube, o Radiocom Pelotas. Lá tem todos os programas da rádio, não só da Comunidade Esportiva, mas também da Edição da Manhã, do Contraponto e de todos os outros programas que compõem a grade da Rádio Com durante toda a semana. Nesta terça, quinta-feira, estou meio perdido no espaço-tempo. Nessa quinta-feira, temperatura de 15 graus e 7 décimos.
1: Pô, Léo, achei que tu estava muito inteirado da contagem dos dias.
0: Ah, eu tô. A ansiedade, ela toma conta e tu começa a ficar meio perdido. A temperatura de 15 graus e 7 décimos, umidade relativa do ar em 89%, sensação térmica também de 15,7. Então, sem muita diferença entre a temperatura e a sensação. E também hoje um dia um pouco diferente dos outros dias da semana, né? Sem chuva. Eu não sei se tem sol, Alexandre, tu que tem a visão.
1: Tem sol. Eu olhei agora aqui, sim, olhei.
0: O sol entre nuvens ou o sol tá aparecendo aí de que forma?
1: É, sol com céu azul.
0: Céu azul?
1: Aquele azulzinho meio...
0: Céu, sol, sul.
1: Meio pálido, né? Por causa das nuvens, assim, do inverno. Mas sol.
0: Ah. Sol. Então um dia um pouco mais bonito comparado ao restante da semana. Também amanhã tem essa previsão de sol, mas a chuva não vai dar trégua, né? Daqui a pouco ela já dá as caras novamente, mas pelo menos esses dois dias aí de tempo sem chuva, mas continua com bastante umidade aí, 89%. Hoje, com os trabalhos técnicos de Alexandre Salóis, também aqui ao meu lado, Caldanei Gomes e o André Amaral. Caldenei, bom dia.
2: Bom dia, Leonardo, André e Alexandre Salóis. E também a audiência do Comunidade Esportiva. Ontem, durante o jogo Inter e Flamengo, pensei muito no André Amaral. Quase que ele acerta a previsão improvável de vitória do Inter.
1: É, faltou tifo. Pouco. É, tifo, né? Ele manja.
0: Faltou 11 minutos.
2: Ele previu aí uma vitória do Inter, uma
3: partida. Pô, dois jogadores me derrubaram ali.
2: É, uma partida de superação. Bom, tudo aconteceu direito, né? Faltou apenas consumar o resultado. Então, lembrei muito do André durante o primeiro tempo. Então, meu destaque é mais ou menos isso: o jogo de superação do Inter, com uma estratégia acertada, humilde, mesmo jogando no Beira-Rio, mas que quase deu certo.
0: André Amaral, bom dia, teu destaque.
3: Pois é, Leonardo, bom dia. Bom dia, Caldenei. Bom dia, Alexandre, todos aqueles que nos acompanham nessa quinta-feira, né? Com um pouco de sol, né? Como diz o Alexandre, para melhorar um pouquinho o astral. Mas eu, pô, me enchi de razão até hoje. Tipo, vou chegar lá no programa amanhã. Não vou falar nada.
1: mas já chegou deixar, sorrindo já, né?
2: Ficar observando a repercussão.
3: Aí eu cheguei, eu digo, não, mas não vou mais. Mas era, e não era, porque eu conheço mais.

0: futebol, alguma coisa.
1: Era um sentimento.
0: Não, é que eu já vi o Inter em outros momentos também ter enfrentamentos assim, nivelados com time, nivelados assim, do ponto de vista de conseguir atacar, de se defender, não tinha posse de bola, contra outras equipes melhores em outros momentos, em outros campeonatos brasileiros, né? Então eu achava que aquilo podia acontecer, mas dizia que poderia acontecer a vitória, mas que isso não significava nada, como acho que não vai significar. O Inter até hoje, eu não me lembrava da tabela, mas o Caldenei me falou que é contra o Remo em casa.
2: Não, o próximo jogo é Palmeiras, fora.
3: Palmeiras.
2: E depois vem contra o Remo.
3: Palmeiras, Dia dos Pais, e depois o Remo.
4: Então, mais um biombo, né, montado, quem sabe então, pontos.
0: Não. Mesmo que tivesse ganhado o jogo ontem.
3: O último jogo do Inter contra o Palmeiras não foi tão ruim também. Acabou sofrendo 3 gols numa de...
2: É, mas aí...
0: Mas então, aí eu tô olhando...
3: Vai ter que ter sorte de novo, vai ter que jogar no máximo, corte esticada de novo.
0: Tem um erro ali naquele gol, né? Que eu acho que... É um erro que até daria pra corrigir depois, né, no decorrer da jogada, né? Mas é a origem dele lá, que é o Alan Patrick de Costa... Que, diga de passagem, foi uma boa escolha pelo resto do jogo, se vocês concordam. Mas foi dar um giro, né? Tava de costas, dois jogadores.
2: E já cansado.
0: E roubaram a bola dele, tal foi a origem do gol. Mas depois, aí sim, aí foi pro Arrascaeta, passou pro Pedro, o goleiro defendeu, acho, né? Mas o problema é que o Matheus Bahia. Foi muito
2: não
0: infeliz
2: daquele.
3: Falhou o cartucho.
0: Falhou o cartucho. Exatamente, essa expressão está correta do Leonardo. Falhou o cartucho ali, tu chuta pro alto, não na direção. Foi bem no pé do. Foi Você bem
3: fez,
0: no pé do.
3: Muito errado.
0: Do jogador do Flamengo. Muito errado, precipitado, assim, estabanado.
3: E no momento onde o Inter estava tentando se soltar um pouco mais, né? Teve até um pouquinho antes disso.
0: Tinha chutado chutou uma bola em gol, né?
3: É do Paulinho.
2: Teve um chute do
3: Bernabé também.
2: Bernabé no segundo tempo. E teve uma chance de gol lá, numa cobrança de escanteio. E a bola sobrou, mas ficou muito em cima do...
3: Sobrou muito em cima do Carboneiro para ter tempo de virar.
2: E aí ele tentou virar o corpo e a bola escapou dele. E ainda sobrou pro zagueiro ali.
3: O Maripan.
2: Aí chutou para cima. Pressionado pela
0: então
2: marcação.
0: Foi isso, né? Quase que meu prognóstico, não, previsão não, né? Nem profecia, que eu não sou, mas quase que acontece, né?
3: É, dentro do esperado, então jogou bem, né?
2: Jogando com a quarta esticada. Até eu comentei com o Roger no final do jogo, Roger Pérez. Mais ou menos o entendimento nosso, né? Que parecia aquele jogo de time do interior contra time da capital, né? O time do interior joga no limite, com a corda esticada, que faz o que pode, mas uma hora o time com maior qualidade acaba encontrando o caminho do gol.
0: Guardado as proporções, Espanha e Argentina, né?
2: Isso, tu vai dando a bola.
0: Mas o Inter não, o Inter
3: mas
0: chegava.
3: O Inter jogou.
0: Não, o Inter jogou.
2: Teve oportunidade. Tinha uma proposta.
0: Talvez em relação à posse, mas o Inter.
3: O Inter no primeiro jogo, o Inter jogou melhor.
2: Porque é muito difícil num adversário que tem qualidade, né? Tu ficar vendo eles com a posse de bola.
0: Não cabe, né? A comparação não cabe.
2: Uma hora eles acabam achando.
0: Porque a Argentina não chegou mesmo.
2: Não teve. Não teve a jogada do contra-ataque, até porque não tem Carboneiro na Argentina. Pra puxar o contra-ataque.
3: Não, o Inter jogou melhor que o Flamengo no primeiro tempo. Aí fez
2: não
3: o gol.
2: Que eu acho que o Carboneiro, o craque pra jogar na Argentina.
3: Não,
2: né? Que
3: a Argentina não tem
2: um jogador de velocidade.
3: Nem um cara pra carregar a bola em velocidade. Tem o Simeone, que é muito rápido, mas ele é mais um jogador de recomposição do que um jogador de drible. Né? Mas faz sentido a afirmação. Alexandre. Vamos primeiro pro destaque do Alexandre, a gente continuar com a pauta. Alexandre. Destaque, bom dia.
4: Bom dia, Léo, Caldenei, André, pessoal que nos acompanha. O jogo de ontem, né? Eu não sei se o Inter ficou frustrado ou com o empate do Flamengo. Jogou mal, inclusive, o Flamengo, né? O Inter jogou bem e o Flamengo jogou mal. Ou se dá uma esperança ali, uma perspectiva de uma melhora que seja suficiente para se manter na Série A, né?
3: Não, a questão é que, pelo menos no que a torcida pode ver, é que tem como. O problema é que não tem time. O Inter, quando começa a trocar peça, começa a dar problema.
2: Eu acho que não tem como tu jogar como jogou ontem.
4: Sempre, não, claro, né, Caldenei?
2: Porque tu nunca vai conseguir jogar naquele limite, com a corda tão esticada. E o Inter já há algum tempo vem sendo assim, né? Por deficiência técnica do time, quando consegue algum resultado é com a corda esticadíssima. E com aquela proposta também, né? De ser um time reativo. Tem alguns jogos que não vai ter como jogar.
3: Sim.
2: Né, daquela maneira, porque senão vai ficar empate 0-0. Né? E ele vai ter que vencer, vai ter que ter resultado para escapar dessa zona perigosa. Então não tem como jogar daquela forma sempre. E aí, para propor, tem que ter qualidade. Então eu acho que ontem o time deu uma resposta, o treinador montou uma boa estratégia, mas tem um passo a mais que é preciso ser dado, que é de qualificar o grupo, né?
3: É, o difícil contratar. Esse é, agora essa é a situação, né? É. Eu tenho que contratar, porque
4: por enquanto não... Também uma boa notícia é o goleiro, hein?
2: Entrou bem o goleiro, bem, né?
4: Entrou bem.
2: A zaga foi bem protegida, foi bem. O problema é quando se expor. Mas tem que ter qualidade, tem que ter alternativa de grupo, tem que ter opção. Tu não pode ficar jogando daquela maneira, no limite da superação e contando com uma ou outra jogada específica, né?
3: Exato.
2: A velocidade do Carboneiro, embora muito esforçado, correndo demais, mas não está bem o Bernabé produzindo, assim, em termos que ele pode produzir nessa segunda função do meio campo.
4: E ontem ele ajudou na marcação também, muito.
2: É muito limitado o grupo, não tem...
3: É que não tem o que fazer depois,
2: né? Não tem volante de reposição, né? Ontem teve que colocar mais um zagueiro, mexer no que estava dando certo, porque o volante cansou. Os dois volantes cansaram.
4: O Bruno Henrique joga bem, só que não segura, né, o físico.
2: Não segura fisicamente. O Jagger é bom jogador, muito bom jogador. Mas também cansou no segundo tempo, porque se dedica demais. E aí não tem peça de reposição. Exatamente. Não tem peça de reposição de meia, não tem peça de reposição de volante, não tem
3: o Caleb centroavante. Até não tem como tirar alguma conclusão sobre o Caleb, mas quando entrou até...
2: Mas só tem hoje o Caleb no banco.
3: Exato. Não, o Caleb seria para reposição de meia, mas o volante hoje não tem.
2: Não tem volante, não tem atacante, não tem um outro jogador de velocidade para substituir
3: o Vitinho.
2: O
3: Carboneiro.
4: Carboneiro.
3: O Paulinho é esforçado.
2: É muito limitado.
4: Não tem como usar o Carboneiro num tempo e o Bernabé no outro, com tudo, todo
3: não,
4: gás.
3: Mas o Carboneiro e o Bernabé, eles precisam jogar juntos.
0: Ah, exato. Não dá, Alexandre. Já tá difícil.
2: Como é que vai abrir mão?
0: De alguma criatividade, de algum potencial de ataque, tu joga com um cada... tempo,
2: tem que ter um por cada lado do campo que não tem sido feito, né?
3: Hoje o Inter precisa de pelo menos mais um zagueiro ou dois,
2: é uma pena, porque eu acho que fazia muito tempo que o Inter não tinha um treinador que trabalhe tão bem a questão estratégica do jogo.
3: Ele consegue montar
2: mas aí não tem grupo, né?
3: Exato.
2: Não dá nem pra avaliar se ele seria bom com um grupo bom,
3: né? Não, ontem pelo menos o empate deu uma segurada até no cargo dele, né?
2: Sim. Que também seria um absurdo.
3: Seria um absurdo. Mas se ele perde mais essas duas seguidas para Flamengo e para Palmeiras, aí eu acho que entra numa situação complicada, porque seriam 6 derrotas seguidas.
2: Mas
4: aí, não é culpa do Pezzolano.
2: Às vezes ele dá umas mexidas meio estranhas. Mas eu acho que ontem ele...
3: Ontem ele não inventou. Ontem ele fez o que o Caldeirinho pediu.
2: Ontem ele me ouviu. Então...
4: O Pezzolano ouve o Comunidade Esportiva?
2: Não, eu tenho contato direto.
4: Já é contato direto.
2: Eu sou conselheiro dele.
0: Pô, eu tô vendo aqui, né? Pô, o zagueiro do o jogo do Palmeiras de Vitória, mas deu uma de René aqui. Não sei se é zagueiro.
4: Lua Cândido.
0: O René quando jogar no Inter contra o Fluminense.
3: A de fazer o domínio, orientado, assim, de rodar com a bola e pum.
0: De parar a bola, não, o cara tenta chutar de primeira.
3: Vocês
0: não lembram o René contra o Fluminense, o segundo jogo, parece, da Libertadores?
3: Eu lembro das falhas dele no segundo.
0: Ele dentro do gol, chutar de primeira, ele podia até dominar a bola e...
3: Teve isso também.
0: Foi mais ou menos.
3: É que no primeiro, segundo, no primeiro jogo ele teve duas falhas iguais, né? Que ele vai fazer o domínio orientado, que é dominar e rodar já pra seguir jogando. E ele, quando ele faz esse domínio, veio o John Kennedy, o Arias e
4: atropela.
3: Perde a bola.
0: É verdade.
2: Ontem o Vitória estava segurando o Palmeiras, de certa maneira, mas quando tem dois jogadores expulsos, né?
4: Bom, a arbitragem, olha, meu.
0: Olha, eu tô vendo o lance aqui. Eu até vi o jogo, mas eu não. Eu, quando eu fui ver um pouco mais detalhado, já tava dando o jogo, né? Quando eu comecei a ver, porque o do Inter terminou 9. Não sei, eu acabei me esquecendo e tô vendo depois. Tô vendo o lance da expulsão, eu acho que. Até ele levantou o pé, mas ele nem toca.
3: Ah, expulsão absurda.
0: Nem toca no não toca no outro, no jogador. No zagueiro, acho, não sei.
2: O zagueiro, o zagueiro pelo direito.
3: E aí o lance, que aí o Luan Cândido, numa falta de inteligência absurda, ele faz o sinal de.
2: Quer dizer, tu tem um prejuízo injusto, né, da expulsão
3: e
2: do primeiro
3: nesse
2: zagueiro.
3: Nesse prejuízo injusto gera o.
2: E
3: injusto.
2: Aí vem a segunda expulsão inexplicável.
3: É que aí foi erro.
2: Aí tu fica com dois a menos contra o Palmeiras. Bom, aí não tem o que tu fazer, né?
3: É, eu vi que os torcedores do Vitória estavam. Torcedores e jogadores estavam pedindo a expulsão do Maurício. O lance de uma suposta cotovelada. Mas
0: não,
3: é aquela.
0: Não, foi também.
3: Não, aquela coisa. É aquela coisa absurda que a gente já comentou. O Maurício, ele faz o movimento, mas praticamente não encosta no queixo, pescoço do jogador do Vitória, e 10 segundos depois o jogador do Vitória cai no chão, botando a mão no.
4: É, mas é
3: rosto.
4: a câmera lenta, é a câmera lenta, né? Dá essa sensação.
3: É o delay do contato.
0: Não, mano, não foi nada aquilo ali do Maurício. Não, pode ter sido uma falta.
3: Não, foi cartão amarelo, foi cartão amarelo.
0: Eu nem sei se é amarelo.
3: É que teve um movimento,
0: mas não, nem trocou, tocou no peso. Abaixo do queixo.
2: É, mas isso aí virou uma chatice.
4: Tá, mas vem cá, brasileiro. Não tem como expulsar qualquer um que vê futebol só por hobby, vê que não tem como expulsar os zagueiros, aqueles ali. Tem como expulsar o zagueiro. Não tem como.
3: Não, o zagueiro não, aquele lance lá.
4: Não tem como, isso aí tá, é suspeição total. É suspeita total.
0: Não,
4: aí o time disparou 8 pontos.
2: Tudo bem, expulsão injusta. Ainda mais com o VAR, não se justifica aquele tipo de expulsão, mas da mesma forma não se justifica a atitude do atleta.
4: Faltou inteligência, faltou.
3: Porque
4: mesmo.
3: Todo mundo sabe que esse tipo de gesto gera expulsão.
2: Sim.
3: E aí ele foi lá e fez o gesto e aí.
4: Pagou pra ver, né?
3: Expulso.
4: Pagou pra ver.
3: Foi uma falta de inteligência muito grande. Os outros jogos do Campeonato Brasileiro, a gente falou aí do empate em 1x1 do Flamengo, do Inter contra o Flamengo, e a vitória do Palmeiras por 4x0 contra o Vitória. Dá essa redundância que incomoda, né? O triunfo.
4: É, o pessoal
3: Palmeiras
4: tem
3: contra a Vitória.
4: O pessoal tem usado, né? Outras.
3: Pra tentar mudar.
2: Não,
3: o êxito.
4: O êxito.
2: Não tem nenhum problema tu dizer vitória de Vitória.
3: É, o problema é dizer vitória do Bahia.
2: Tu não pode dizer vitória do Bahia.
4: É. Ah,
3: aí dá problema.
2: A torcida tricolor fica.
3: Aí tá rumo pra cabeça.
2: É, fica muito irritado.
4: Olha,
2: ser um triunfo do Bahia. Que não teve triunfo ontem, né?
3: Não teve,
4: a rivalidade cria, né? Tem uma emissora lá identificada que não fala amistoso internacional. Eles falam amistoso Grêmio.
3: E não,
4: é que loucura, né?
3: Não, e não, tem o intervalo, né? O Grêmio Valo.
4: Grêmio Valo. Também, é.
0: Que loucura aí.
4: É, viu, Sondra?
3: Teve empate então entre Fluminense e Bahia em 0x0. E a vitória do Mirassol por 2x1 contra o Remo. O Mirassol saiu da zona de rebaixamento. Passou o Inter, passou o Grêmio, passou o Santos também.
4: O empatezinho era buenaço demais, né? Pra dupla.
3: Pra dupla era importante, mas aí o Mirassol conseguiu aí, depois de muito tempo dentro da zona de rebaixamento, consegue um pouquinho de alívio.
2: O Mirassol. Esse está crescendo
3: com
2: um crescimento sustentado por boas atuações. O Mirassol voltou a jogar bem. Né? Depois de muita dificuldade no início do campeonato, o Mirassol voltou a jogar bem, com atuações convincentes, sai da zona de rebaixamento, e eu acho que esse começa a progredir para se afastar da zona de risco.
4: E o Vitória é um fortíssimo candidato a ocupar essa...
2: Não, não digo fortíssimo. Será? É candidato, mas não é fortíssimo. Ontem ele perdeu em casa, mas perdeu nessas circunstâncias, né, de uma expulsão injusta e de uma outra expulsão logo a seguir. Mas o Vitória tem uma coisa que o Inter não está conseguindo fazer, que o Grêmio também
4: Gols?
2: Tem tido dificuldade de fazer, que é o fator local, né?
3: É verdade.
2: Ganhar em casa, né?
3: Não, gol não, Alexandre. O Vitória tem um ataque pior que o do Inter.
4: Ah, então,
3: e mesma
4: viu?
3: Coisa que o do Grêmio.
4: Eu tô bolando essa aí pra... Não, o pessoal...
2: Eu acho que o que preocupa principalmente o Inter é que o Santos, embora não tenha tido resultado e recentemente empatou com a Lanterna Chapecoense, ou a Lanterna Chapecoense em casa, o Santos tem tido um crescimento coletivo bom, né? Não sei que agora com o Neymar se não vai estragar o coletivo.
3: Tem que o torcedor
2: Colorado
3: tem que deixar
2: o Grêmio
3: com o Neymar.
2: Tende tá contratando, tende melhorar. Né? E o Inter é o que não está contratando. Ele tem que fazer essa parte aí. Né?
3: Senão, tá se falando agora.
2: Senão o rebaixamento é inevitável.
4: Vão tentando, uma hora cai.
2: Com esse grupo aí cai, né? Porque não vai conseguir jogar sempre com a
4: quarta. Mas ó, veio goleiro, veio.
2: Não, acho que até o goleiro ontem foi bem.
3: O Maripan também não comprometeu.
4: Maripan.
2: Bem protegido.
3: Exato.
2: Mas
4: como é que
2: o Inter tiver que propor o jogo, aí vem o Maripan, vai ficar muito exposto de novo.
3: Um outro que jogou bem, que voltou para sua posição, claro que não é a posição de origem, ele começou a ser lateral direito com o Roger em 2024, mas o Bruno Gomes jogou bem também, né? Teve... Pelo que estava jogando quando
2: jogou
3: na volta.
2: Na lateral do jeito ele vai bem.
4: Jogou bem.
3: Quando ele voltou a ser volante, ele começou a jogar mal, e botou ele na lateral direita e voltou a jogar bem.
4: Mas ele é quase um zagueiro, né? Um
2: não,
4: lateral.
2: Ele, com
4: um
2: o Inter se defendendo, ele vira um terceiro zagueiro pelo lado direito, porque
4: o Vitinho.
2: A função de lateral direito do Vitinho, formando a linha de 5, muito clara, muito.
4: O
2: ontem,
4: Inter.
2: Até no segundo tempo tinha uma linha de 6,
4: yes.
2: Porque o Bernabé também afundava.
4: Isso que eu ia dizer. 6-2-2 do Pezzolano, hein? 6-2. Genial. Funcionou, funcionou.
2: Tu joga com as armas que tu tem.
4: Claro,
0: teve,
4: não.
0: Teve um 5-5, foi tu que falou, né?
3: O quê?
0: O Alexandre que disse que teve um time aí que, não sei, uma seleção.
3: O 5-5-0?
0: 5-5-0.
4: É o Atlético de Madrid contra o time do De Bruyne lá da Inglaterra.
3: Manchester City, é. Já comentou esse jogo.
4: E aí o De Bruyne no final do jogo disse: eu nunca tinha visto alguém jogar assim. Se referindo ao Atlético de Madrid, mas acontece que o Atlético perdeu de 1-0, né? Então.
3: Eram quatro zagueiros, um lateral, uns três volantes e os dois na frente eram meias.
4: O Paraguai na Copa fez
2: agora,
4: algo parecido.
2: Eu não sou. Contra a
4: França.
2: Eu gosto de futebol equilibrado, né? Se eu tiver que escolher, eu escolho o futebol equilibrado. Né? Mas. Eu acho que é o time. Quando tem deficiência, não tem outro jeito de não jogar, a não ser com essa...
3: Fechadinho.
4: O Colorado é isso aí, né?
2: Contra um adversário mais forte.
4: O Colorado, o Grêmio também teria que ser assim. Já,
2: eu
4: já...
2: acho que essa humildade, ela faz parte, né? Chegar um momento, olha, os caras são superiores, tem mais alternativas, o momento é ruim, então vamos fechar a casinha.
3: Mas espero que com a atuação de ontem, pelo menos o Pezzolano comece a pensar em repetir essa escalação, né? Porque
2: mas aí vem um jogo contra o Remo, já tu não pode jogar assim.
3: Por que não?
2: Porque não tem como jogar com uma linha de 5 lá atrás contra o Remo, vai ficar
3: não, mas, não, mas,
2: e
0: mas aí tu muda o posicionamento.
3: É, muda só o posicionamento, mas a escalação tem que ser a mesma.
2: Ah, bom, a escalação é a mesma, mas aí tu tem que mudar o
3: sem o flexor na lateral direita.
2: A estratégia, tu tem que mudar a estratégia.
3: Que nem jogou, essa é a mesma escalação, trocando só o Alan Patrick pelo Alejandro, que jogou contra o Vasco e venceu por 4-1.
2: Não,
3: e depois nunca mais foi
2: usado. Essa estratégia não dá. Estratégico com linha de 5, mais
3: não,
2: uma linha
3: é verdade,
2: de 4,
3: é
2: com um bem compactado defensivamente, não tem como, a gente tem que avançar. O time.
4: Um campeonato de 38 rodadas, né? Não dá pra fazer isso.
2: Não, e vai ter jogo que tu
0: tem
2: que
0: propor. Pode dizer que deu certo.
2: Ah, não, mas contra o Flamengo, né? Contra o Flamengo.
0: Exato, Não,
3: mas
0: claro.
3: Os jogadores que jogaram ontem, eu tava falando pro Calderês, são os 10 melhores jogadores de linha do Inter. São os 10 que jogaram ontem começaram como titular. E eu acho que é o que tem que manter.
2: Sim, mas a estratégia é outra. A escalação é uma coisa, o modelo de jogo é outra. Estratégia é outra. A estratégia tem que mudar, né?
4: Já pensou usar esse biombo aí contra o Remo?
3: Em vez de usar 5,
4: não dá, não.
3: Pode fazer um 4-4-2, um Alan Patrick, o Carboneiro mais à frente, e o Vitinho e o Bernabé de meia, meia direita e meia esquerda.
4: Assistentes de lateral, hein?
2: É, o ideal é ter nesses jogos que tem que ser mais ofensivo, ter um centroavante.
3: Né? Com o Alejandro é meio complicado. Ainda estão falando
2: sei,
3: agora
2: também, Alex,
0: o Alex Arce.
4: E o Caleb, porque esse. Não vem mais, eu acho, Andrezinho.
2: O Alejandro teve uma boa resposta.
4: Tem que trazer o Pedro Raul, é colorado, tá aí, fala português.
2: O Vasco, ele teve uma boa atuação. O Alejandro teve um grande jogo contra o Vasco. Mas ele voltou muito gordo. Ele tem que entrar em forma, né?
3: Exatamente.
2: É. O problema é que começou uma cobrança que já vai tirar a confiança do cara.
3: O Alexandre, o Alex Arce, ontem se falou que o Inter vai estar tentando pelo menos uma última proposta. Uma possível
0: até retirou o Aguirre.
4: Tem que vender, né?
0: Da lista, né?
3: É, um possível venda do Aguirre para conseguir contratar o Alex Arce. E aí não é um centroavante.
2: Mas o.
4: Coitado do Rosário Central, hein? Quer levar o Aguirre lá para quê?
2: Vai para um time de repente mais acertado, com mais companhia, melhora, né?
3: É São Lourenço.
2: Aqui
3: né?
2: também tem a questão.
4: São Lourenço da... também quer?
3: É, o que se falou, pelo que foi São Lourenço.
4: O Rosário Central, eu tinha visto.
2: Central. Mas a questão é que aqui também é um cemitério de jogador, né? A cobrança é gigantesca.
0: É verdade. É, o Aguirre e.
4: Com certeza.
0: O Inter tirou ele da lista de relacionados, porque. Em função disso, até da possibilidade do Alex Arce. Mas disse que o Alex Arce. Mas o Pezzolano até mantinha interesse no Brian Aguirre continuar.
2: É porque não tem lateral, né?
0: Mas o Alex Arce disse que dos 6 gols que ele fez, eu não sei que campeonato.
3: Ele fez 8 gols pela Libertadores, foram 6 gols contra
0: o mesmo time.
3: Contra o mesmo time. É. Claro, 3 gols, 1, eu não lembro exatamente qual a quantidade.
0: Não foi no mesmo jogo.
3: Mas aí fez gol. É. Tem que fazer.
2: Agora, o torcedor é muito.
3: Foram dois contra o Fluminense.
2: Os torcedores são muito ingratos, né? O torcedor Fluminense, ontem. O Fluminense é o quarto colocado do Campeonato Brasileiro.
3: Sim.
2: Faz uma campanha regular, boa, para efeito de Libertadores. Ontem o Hulk saiu de campo vaiado. Claro que ele não está num bom momento. Mas não, também a vaia resolve o quê?
0: É. Eu tava vendo. Não, mas na verdade.
4: O André achou legal. Né?
0: Ah, mas assim, mas a torcida vai, né?
2: Quando
0: o jogador não.
2: É, mas eu acho que.
0: Não vai bem, enfim, mas
2: eles estão infelizes com o Hulk. Pô.
4: É outro patamar de descontentamento.
0: Tá um monte de jogador veterano lá no.
2: Mas o Fluminense sempre foi assim.
0: Gosta,
2: o Fluminense,
0: né?
2: Gosta.
4: Os quarentões, né? Tem dois ou três.
0: O Thiago Silva voltou, né? 41
2: voltou.
0: Anos, né?
2: O Thiago Silva entrou ontem no jogo e se machucou.
4: Tá meio mais ou menos.
0: O Cano tá lá ainda, né?
2: O Cano tá lá.
0: Tem 38 ou 39
4: anos. Mas servia no Grêmio, no Colorado, o Cano, nem que fosse reserva, hein? Porque ninguém faz gol.
0: O Hulk também já.
4: Mas o Caldenei, eu sei que tu
3: o Renan deve liberar o CT.
2: Vem pra cá, vai ser cobrado também.
3: O Renê vai fazer 34. O Samuel Xavier.
0: É novo, o Renê é guri.
4: 34 é novo mesmo.
3: O Samuel Xavier, que é o lateral direito titular, 36. O Fábio nem se fala, né?
4: O Fábio já tem 45?
3: Vai fazer 46, hein?
4: Fantástico, tia.
2: Jogando bem.
3: E aí tu olha, tem o Cano, que deve ter bastante, o Thiago Silva, o Ganso tá no banco, não entrou ontem. O Hulk também tem bastante idade, é um time bem velho.
2: Mas eles sempre tiveram velhos, né?
3: Sim, teve o Douglas Costa.
2: Douglas Costa, bah. Teve Marcelo, teve um momento que eles tinham Nenê e Ganso.
3: É verdade.
2: Grupo. Eles gostam de jogadores veteranos.
4: Futebol.
3: Não, chegou no momento, acho que 2024.
2: Não,
3: no
2: Fluminense
3: começo.
2: É interessante, porque futebol revela sempre. Muito bons jogadores na base.
3: E aí,
2: mas também gosta de jogador velho.
3: Eu lembro que no momento eu fiz um. Eu tava pensando em 2024. O Fluminense tinha recém contratado o Douglas Costa. E aí eu fiz um time titular só com os mais velhos do grupo e dá pra bater uns 34 anos de idade em média.
4: É, bah.
3: E eram os mais velhos jogadores que provavelmente poderiam ser titulares. Então é um negócio.
4: Mas o Fábio sempre levanta muito essa média.
2: O Fluminense tem um bom cara, grupo, né? Ontem estava jogando com Martinelli e Nonato como volantes. Daqui a pouco
4: Martinelli.
2: O Hércules, que é bom jogador.
4: Tá jogando.
2: Eles têm um bom grupo de jogadores.
3: Aí saem, claro,
2: dois veteranos no ataque. Saiu o Hulk, entrou o Cano. Ontem não tinha um jogador do lado esquerdo do ataque, estava jogando o Soteldo. Quer dizer, eles têm grupo, né?
4: Tem. Soteldinho no banco baita negócio.
2: O venezuelano, aquele que é do Atlético Mineiro jogando com meia central.
3: Venezuelano.
2: É, eu sempre esqueço. Tá aí
3: que era do Botafogo?
4: Do Botafogo, né?
2: É, que jogou no Atlético.
0: Eu gostava.
4: Meia atacante.
0: Eu conheço e gosto muito dele.
4: Bah, deu a miné.
3: Savarino
4: joga, né?
0: Eu confundi o Savarino com o do Grêmio. Os dois jogaram mesmo período num mesmo período no Atlético. O que tá na lateral direito.
4: Pavão?
0: Eu confundi, assim. Eu disse, quando ele veio pro Grêmio.
3: Eu confundi o Savarino com o Zarate. Também jogava, né? Que era meia.
0: É, eu acho que é mais. A tua confusão é mais plausível, assim. Mais pertinente, porque. Mas eu, quando. Como é que é o do Grêmio? Qual é o nome?
4: Pavão.
0: Quando ele veio pro Grêmio, eu digo, esse jogador é. Porque eu achava que era o Savarino, eu confundia, né?
3: Não, só o que o Andrezinho tinha falado sobre os gols do Alex Arce na Libertadores, ele marcou 2 hat-tricks contra o Deportivo La Guaira.
4: Ah, não, aí.
3: Mas aí são 8 gols, ele marcou 1 gol contra o Fluminense no Maracanã e 1 gol contra o Fluminense na Argentina. Então,
4: importantes gols.
2: Se ele vier pro Inter e fizer 3 gols contra o Remo, já será alguma coisa. Quanto tempo o Inter não tem um jogador que faz 3 gols no gol?
3: Eu acho que esse é o tipo de jogador que.
4: O último hat-trick aqui o Alampa fez um hat-trick
0: o
4: último.
0: Calderinho, há controvérsia isso aí. Ele faz 3 contra o Grêmio, não faz mais gol nenhum. E os 3 contra o Grêmio é. Os 3 contra o Remo.
4: Remo,
0: desculpa. E os 3 contra o Remo não. Faz muita diferença.
4: Bato, quer me matar com essa aí.
2: O risco é empatar 0-0 com o Remo.
0: Eu não sei.
4: Colorado é jogo jogado contra o Remo em casa.
3: Eu acho que o Arce é uma situação um pouco melhor de contratação.
2: Era jogo jogado lá nos anos 70.
3: Tu contrata o Borré, tu contrata o Ener Valencia, vai ter já essa expectativa de um jogador melhor.
0: Esse não tem.
3: E aí o Alejandro, a última passagem dele no Brasileirão foi artilheiro do Campeonato Brasileiro. O Arce, se vier.
0: Qual a nacionalidade dele?
4: Joga lá no.
0: Ele é parente do Arce lá, o que era lateral do Grêmio, eu acho. Né?
4: Se for. Ó.
2: Se tiver a bola parada daquele Arce. Que
4: já
2: Grêmio,
4: tava
2: não,
4: bom.
2: Colorados.
3: 10 horas e 37 minutos. Antes da gente ir pro intervalo, tem vários comentários do Carlinhos. Faz tempo que o Carlinhos não aparece.
4: Tá tinhoso o Carlinhos hoje.
3: O Carlinhos, lá no começo, quando acho que a gente tava falando do Ecângelo. Legalizar a falta de inteligência. Agora qualquer idiota é gênio. E eu sou contra o Inter de Santa Maria.
2: Esse aí é um problema permanente dele.
3: Mirassol tá mirando errado. Talvez se mirar no gol, comece a ganhar jogo.
2: Não, mas agora tá mirando no gol.
3: Começou a ganhar.
2: É porque no solo ele nunca vai alcançar. Tem que mirar no gol, né? Eu entendo.
3: O Grêmio pode vender a arena e jogar sempre fora. Aí melhora o resultado.
2: Não, o Grêmio não ganha fora.
4: É o Carlinhos nessa queimou nessa aí.
3: O dia que o Neymar jogar no Grêmio, vocês vão ver a revolução. É verdade que o Davi Luiz vai treinar o Grêmio ano que vem?
4: Será que é contato? Ele tem uma fonte?
2: É, de repente.
4: Pode ser. É
3: o
4: fonte do Carlinhos.
3: O velho que faz comida boa, 34 anos é o novo auge do jovem. Confundiu os dois porque os dois são ruins, falando do Savarino. E bom mesmo era o Barcos. Ele tem esse apego ao Barcos.
4: E ainda joga o velho, né?
3: O Barcos joga indo na Aliança.
4: Ou jogava.
0: Mas eu discordo do Carlinhos.
4: O Carlinhos tá.
0: Eu discordo porque o Savarino é.
4: É bom o Savarino. Servia, né?
3: O Barcos era o Cajamarca do Peru.
4: Pá.
2: Eu quero saber do.
3: A gente vai falar deles.
2: Anderson Recife.
3: A gente vai falar deles no intervalo.
2: Quem é que lembra do Anderson Recife?
3: Alexandre, intervalo, daqui a pouco a gente volta para falar do Anderson Recife, também para falar de Sul-Americana. Hoje o Grêmio joga, partida decisiva, até porque tem que reverter o resultado. Então já voltamos.

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0: 10 horas e 42 minutos, comunidade esportiva de volta aqui na Rádio Com. Temperatura de 16 graus e 8 décimos, umidade relativa do ar em 88%, a sensação térmica em 17,1. Agora, falando do que o Caldenei queria falar, né? Ontem o Grêmio Esportivo Brasil anunciou mais uma contratação.
1: Não, e o que o Roger quer que a gente fale, ó.
0: Roger, tá. Pressão editorial.
1: É, claro. Tá aí preocupado com o Brasil aí, semana de estreia, né?
2: Pô!
1: Ontem o Brasil contratou, anunciou o Anderson Recife, que já passou por aqui em 2024.
0: Lembra dele, cara?
1: Não lembro.
3: Não lembra?
1: Não, lembro, lembrar eu lembro.
3: É canhoto, é um volante canhoto, né? Canhoto.
1: É, eu lembro, mas, eu lembro. Mas o problema é que esses jogadores passam tão rapidamente, e até não é uma questão, uma avaliação técnica, é que eles passam tão rapidamente e vão embora, fica uma competição e vão embora, que depois tu tem dificuldade de lembrar. E são tantos que passam por aqui que tu tem dificuldade de lembrar. Mas é um jogador que volta, né, ao Brasil. Agora é bem... Pode ser que nessa passagem seja diferente, e a princípio ele vem para a vaga do Júlio Simas. Ele é bem inferior, pela lembrança que eu tenho, ao Júlio Simas.
0: O Júlio Simas era o melhor jogador do Brasil.
1: Mas o Júlio Simas surpreendeu, pode ser que agora ele surpreenda também positivamente.
0: É, isso é verdade. É. O Anderson Recife já tem passagem pelo Brasil, jogador de 29 anos, canhoto, volante.
3: Canhoto?
0: Os times dele nesse ano, ele jogou na Avenida, ele jogou no Velo Clube de São Paulo, foi até a terceira fase da Série D, acabou sendo eliminado pelo São Luís.
1: Caiu com a Avenida, agora ele tem que subir com o Brasil, né?
0: É verdade, é verdade.
1: É a possibilidade de redenção dele.
0: É, que é uma estatística não muito boa, Caldera. Foi líder de pênaltis cometidos do Campeonato Gaúcho.
1: Desse ano?
0: Desse ano. E terceiro colocado em dribles sofridos.
1: Eu vou.
2: Será que os caras pegaram as estatísticas? Ó, esse aqui
1: essa
2: é bom.
1: De estatística também, não sou muito confiável. Depende porque também quem o driblou, né?
0: É verdade. É o driblador genial dentro do
1: gauchão. É complicado. Bom, começa a divisão de acesso. Hoje tem no site Peleia uma declaração do Gelson Conte, que é o treinador do Veranópolis. Interessante, ele tá alertando. E aí volta a questão do calendário no futebol gaúcho, que a competição no segundo semestre pode ter dois problemas. Um em relação à questão climática, né? Se prevê um segundo semestre muito chuvoso. E aí vai ter problema de data. Vai ter problema de data.
0: Não, e com muito time na região da Serra, principalmente, onde fica mais difícil de acessar, né? É um problema.
1: É, e tem um outro problema que também está relacionado à questão de calendário, que os jogos serão quarta e domingo. E isso exige grupo. Então ele faz um alerta aqui, e até ele diz o seguinte, né, que vai ter dirigente que aprovou essa mudança, reclamando da falta de datas e da sequência de jogos, porque quem não tiver um grupo aí de 25, 26 jogadores... vai ter problema de peça de reposição, né? Porque jogos duas vezes por semana. E aí volta aquele problema, por que não jogar só os domingos e fazer um campeonato mais longo? Né? Por que não jogar mais tempo? Por que não envolver mais esse pessoal por mais tempo? Não, querem reduzir ao mínimo de tempo possível a realização das competições.
2: O Caldenice...
1: aí fica sem data para ocupar numa eventualidade de tempo ruim, né? De tempo de chuva, por exemplo, e também vai exigir mais jogadores, quer dizer, o que tu economiza por um lado, tu gasta por outro, né? Além da falta de envolvimento da torcida com o time, né?
2: Eu acho
1: o Pelotas
2: que
1: está aí, o torcedor do Pelotas, já só para encerrar, o Alexandre já passa a palavra.
2: Eu tô nervoso.
1: O torcedor do Pelotas está sem ver o Pelotas jogar desde novembro.
0: Exato.
1: Desde novembro do ano passado.
3: Pô, e não vai ver no fim de semana, né?
1: Sim, o jogo é fora, né? Mas agora pelo menos vai estar jogando. Mas por que não jogar mais tempo? Isso aí que eu não consigo entender onde está a lógica disso aí.
2: Eu acho que é financeiro.
1: Jogar menos tempo possível.
2: Eu acho
1: mas
2: que até os clubes.
1: Tu vai precisar de mais jogadores. Tu vai precisar de mais grupos
2: bom,
1: de jogadores.
2: É, vai gastar mais. É, vai
1: gastar. Em tempo curto. Né?
2: Eu não tinha pensado nisso. É melhor deixar jogando mais tempo mesmo.
1: Claro. Para quem tem torcida, tem que jogar mais tempo. Tem que jogar. Tem que jogar, não tem como não jogar.
0: É futebol, não é?
2: É futebol.
0: É
1: A não ser que o Pelotas assuma definitivamente a condição de um clube de empreendimentos imobiliários.
2: Isso.
0: É.
2: Isso.
0: É verdade. Não, eu estava até dando uma olhada quando a gente falou sobre a questão das condições climáticas. Dos 16 times que estão na divisão de acesso, 9 são da região norte do estado. Então, Serra também, a parte, tem os times de Passo Fundo. E 1 da região metropolitana, 4 da metade sul, agora aqui, os 2 de Bagé e os 2 de Pelotas. E aí 2 da região central, que é o Santa Cruz e o Guarani de Venâncio Aires.
1: O Campeonato Gaúcho da primeira divisão virou um torneio de verão. A terceirona, que nem deveria existir.
0: Primavera.
1: Quase. Nem deveria existir em 2 meses.
2: Ligeirinha, é.
1: A segunda divisão aí, a divisão de acesso, em 3 meses e meio. Cada vez se joga menos. Né? Eu acho que eu sou meio. Por ser velho, eu sou saudosista. Aquele tempo que os campeonatos duravam o ano inteiro. Né?
2: Gauchão, que não seja pleno o ano inverno.
1: Inteiro, que não seja o ano inteiro. Mas pelo menos evite essa sequência de jogos.
0: Exato.
1: Que vai, por fim, ou causar problema técnico para algumas equipes, ou gasto maior, porque terá que ter um grupo mais numeroso.
0: É, imagina se faz um jogo cada final de semana, seriam 15 semanas só de...
1: Tem possibilidade de remanejar, está chovendo hoje, joga amanhã.
0: Exato.
1: Né? Joga no meio da semana.
0: É 15 finais de semana só de primeira fase, aí teria mais 2 finais de semana nas quartas, 2 finais de semana nas semis, 2 finais de semana na final. Então seriam aí 21 semanas de jogos.
1: Sabe o que vai acontecer?
0: Dá pra fazer metade de um ano.
1: Começar quase. Animal, vou começar dizendo, não tem tempo de treinar. E é verdade.
0: É verdade.
1: Não tem
0: é
1: tempo verdade. De
2: vai virar estilo brasileirão da Série A, né? Calendário.
1: Sim, mas lá o calendário é o ano inteiro. Começa em agosto.
0: Seriam 21 semanas, seriam mais ou menos 5 meses de competição. E esse é.
1: Até ontem eu vi uma declaração do vice de futebol do Pelotas, o Carlos Augusto Tavares, dizendo que o Pelotas tem a obrigação de classificar entre os 8. É só o que falta não classificar entre os 8. Jogar 2 meses. Vai jogar 2 meses por ano? É só
2: o discurso
1: jogar.
2: Não tá bom, hein?
1: É
2: não.
1: Só o que falta não classificar entre os 8. Bom,
2: não
1: aí,
2: tá bom.
0: Aí acabou.
1: Aí acabou.
0: É verdade. É complicado.
3: E o hora é 15 horas o jogo do Brasil? É...
1: Do jogo do Brasil, 15 horas.
0: 15 horas
1: de jogo. Pelotas, 15h30.
0: É. 30 minutos de diferença aí.
3: E os ingressos já estão, né? Vai começar, tá começando.
0: Já começou, já lançou o serviço, né? Começou às 9 horas.
3: É, hoje, né? Exatamente. Sábado, hoje das 9 às 12 e das 13 às 18. Depois, sábado das 9 às 14. E domingo das 9 às 16, a central de sócios, né?
0: Aí,
3: a venda presencial de ingressos gerais será realizada apenas no domingo, a partir das 13 horas no Bento. Não vai ter que comprar ingresso antes, então?
1: É, mas antecipado antes, presencial não tem como, tem que ser
3: pelo. Ah, tem que ser pelo.
0: Acho que o assinado do sócio é WhatsApp, né?
3: R$40 a inteira, bancada sul, JK, 620. Bancada social lá, 60, 630, cadeira cativa, 90, 645, né?
0: E aí, sócio raiz, maior do interior, estudante, cadeira chavante, entrada livre. Os acompanhantes do maior do interior, 25, acompanhante raiz chavante, 35, acompanhante cadeira chavante, 55. Aí, o sócio chavante do povo e sem fronteiras, R$15. E aí, o visitante paga 60 ou 30.
2: É meio salgado para o acesso, eu acho.
0: É, ainda mais pelo time que montou.
1: O caminho, né? É se associar, né?
0: É, o caminho é se associar.
2: Ah, essa é a ideia mesmo, Cadê.
0: É valorizar o associado, né? É, e não tá errado. Tem que valorizar, mas aí às vezes pede um pouco mais de presença, ainda mais porque o final da copinha foi meio traumático.
2: Mas também é bom o projeto montar times que façam as pessoas terem vontade, sim, de se associar.
0: É,
2: né?
0: É verdade, exatamente. Senão vai ser só para afastar.
3: Ah, o rendimento no campo é determinante para
1: tudo. Claro.
2: Pra,
1: tanto faz para se associar como para ir ao estádio, aquele que compra o ingresso no dia do jogo. Né?
2: Isso aí.
1: É, depende muito do time. Eu não sei o que é que o... Eu já disse ontem, repito, né? Eu não sei o que esperar do Brasil nem do Pelotas. Né? Pelotas porque é um time completamente novo, que vai começar a jogar agora. E o Brasil, tudo que tinha, perdeu, né? Com o,
0: é verdade.
1: O Laércio Joaquim. Então esse técnico que está chegando, espero que já tenha chegado, ele vai ter que refazer tudo de novo, começar do zero. O Brasil, tudo que tinha, assim, lá no início da temporada, vinha no, já perdendo alguma condição com o Gilson, mas a saída do Gilson, a chegada do Laércio e a permanência do Laércio acabou com tudo, né? O Brasil hoje não se tem ideia do que vai ser depois da passagem do Laércio, que foi um desastre.
0: Sim.
1: Até ele pode chegar à seleção brasileira, mas aqui no Brasil ele foi um desastre.
2: Até porque o Brasil já boa, tem técnicos, né? Gostei dessa.
1: Seleção brasileira.
0: É, Felipão.
1: Felipão, o Mano Menezes.
0: É, o Laércio, eu não sei se vai chegar.
1: É, não, assim, até espero que chegue. É.
2: Tu achou que foi ironia do Caldenei, Léo?
1: Não sei. Ele pode até ser um grande treinador e amanhã ou depois estar num grande clube, até no futebol europeu, não sei. Mas eu estou me referindo à passagem dele pelo Brasil. Foi um desastre.
2: É, até torcemos que ele se dê bem, né?
1: Claro.
0: Exato.
1: Não terá nenhum problema eu dizer agora que ele foi um desastre no Brasil e amanhã ou depois ele estiver num grande clube.
0: 10 horas e 53 minutos, agora falando de Sul-Americana. A gente teve aí os jogos de ontem. O Vasco venceu o Independiente de Medellín por 1-0. O primeiro jogo foi 2-2. O Vasco vence, passa de fase, vai para as oitavas de final da Sula. Gol no final da partida, aos 40 minutos, Thiago Mendes. Sofreu o Vasco, acho que eu nunca vi. Quem sofre mais, Caldanei? O Vasco ou o Inter? Só para a gente ter uma.
1: Ah, hoje o Inter, né? Hoje o Inter.
0: O Vasco tá na zona, não tá?
1: O Vasco tá.
0: Ah, então?
1: É, o Vasco.
0: Já acostumou.
1: O Inter tá acostumando também.
0: É, tá acostumando.
1: Ali uns Verdes também vai se acostumar que nem o Vasco.
0: O outro brasileiro de ontem, o Bragantino venceu o Sport Cristal por 1-0. O primeiro jogo tinha sido 0-0 no Peru. Então o Bragantino também se classifica para a próxima fase. E aí a partida que não envolvia brasileiros, Cienciano e Lanús. Primeiro jogo, o Lanús, time argentino, tinha vencido o jogo em casa por 2-0, agora foi goleado no Chile por 4-0, então o Cienciano também passa de fase. E aí, hoje, nessa quinta-feira, às 19 horas, Grêmio e Bolívar na Arena. Primeiro jogo em La Paz, na altitude, vitória do Bolívar por 3-2. O Grêmio precisa reverter o resultado, vencer por um gol de diferença para levar os pênaltis, ou dois gols ou mais para conseguir a classificação direta para as oitavas de final da Sul-Americana.
1: O Alexandre, eu acho que por uma questão de lógica, na medida em que ele disse há pouco que o jogo do Inter contra o Remo é jogo já jogado, decidido, questão resolvida, o mesmo pode-se dizer do Grêmio e
0: é verdade.
1: Do Bolívar.
2: O
1: né?
2: Bolívar é pior que a Chape de atual. Mas isso não garante que o Grêmio vá fazer o 2-0 necessário.
0: O Grêmio não ganha da Chape.
2: Exato, é. E por mim botava a gurizada e saía fora já do tanto disso da Sul-Americana quanto da Copa do Brasil. Não, tô brincando. É não, que o Grêmio
1: Copa
2: não.
1: O Brasil dá dinheiro.
2: É, e até a Sul-Americana dá um.
1: Na vaga na Libertadores.
0: A Sul-Americana, ela tem um problema que ela é. O questão vice, financeira é quase deficitária.
1: O vice
0: ela é quase
1: da Copa do Brasil vai para a Libertadores.
0: Sim,
2: pra Libertadores. O campeão. Mas é, não vai ganhar título. Então tem que fazer. Nem o Colorado não. É só brasileiro, né, que tá jogando?
1: Não, tem Copa do Brasil.
2: Copa do Brasil. Contra o Corinthians, um baita jogão. Pô, eu tô por fora. Mas a gente não. É remoto a chance, né? Do Grêmio, do Inter. Ir longe na Copa do Brasil.
0: É, uma situação complicada para os
1: dois. O Inter acho que é até impossível. Mas o Grêmio não, tá contratando. O Grêmio tem alternativa de grupo, né? Coisa que o Inter não tem.
2: Mas o nosso.
1: Pode discutir se os jogadores estão jogando bem ou não, se o time está bem treinado ou não, mas o Grêmio tem alternativa. O Grêmio tem 4 extremas, por exemplo, o Inter tem 1.
2: Ah, não, é, nem que seja uma reposição, tu acha que ela é fraca, mas tem, né?
1: Tem.
0: E uma, o problema. É eu acho que. Do controle de lugar, assim, quando tá com dois pilhas, tu troca. Inverte elas, não vai mudar nada, mas aí tu
1: eu acho assim, que o Grêmio, tu tem a esperança de que uma hora possa melhorar.
2: Não, mas
1: esse grupo não vai melhorar.
2: O nosso estrategista lá é mais equivocado que o do Colorado. É. Pesolano tira leite de pedra lá. E o Portuga ainda tá com umas elucubrações, 4 atacantes e coisa, e o pessoal não.
0: É que a. a provável escalação não mostra os quatro atacantes. Então já fica mais, mais aliviado.
2: Boa.
1: Não, ele não tá jogando quatro atacantes.
2: É, agora ele. Ele o Vila Sante deu uma melhorada e tanto no meio-campo ali.
0: Goleiro, Everton. Lateral direito, Pavon. Zagueiros, Gustavo Martins. Ai, ou Luiz Eduardo.
2: O Kahneman.
0: E Wagner Leonardo.
1: Não, o Kahneman é preservado para a Copa do Brasil.
0: Exato.
2: E anda loucão.
0: Lateral esquerdo.
1: Copa do Brasil,
0: isso aqui me impressionou. Eu até não tinha.
2: Quem é na lateral esquerda? Desculpa, Léo.
0: Marlon ou Pedro Gabriel? Ah, Marlon vai voltar?
2: Estamos bem. Já o Marlon jogou já o.
1: Não, mas eu acho que reserva. O jogador que está voltando de lesão. Aí joga o Pedro Gabriel. Ainda bem que tem essa alternativa aí.
3: Esse meio campo.
2: Caio Paulista já ficou em terceiro.
0: Noriega ou Léo Pérez?
2: Noriega, vamos de Noriega.
0: Bastante Nardoni. E aí no ataque, TT. Na direita, a Muzuna pela esquerda. E aí, Bright White.
2: Ah, o
0: ataque, o Carlos Vinícius está suspenso ainda.
1: O Bright White, né, que é um cara que tem um salário altíssimo.
0: 2.700.
1: E um currículo invejável, né? É, mas.
0: Sem muita explicação, mas tem.
1: É, mas. E no Grêmio ele vinha fazendo gols.
0: Sim, né? É verdade.
1: Mas depois da lesão ele.
2: É verdade. É.
0: Mas ele no Barcelona era vaca em cima da árvore.
2: É, mas
1: tá bom.
2: Então,
1: o Barcelona é outro padrão.
2: A culpa,
1: né?
2: Não é do Bright White também.
3: Não, ele é menos pro Barcelona e talvez o Grêmio seja.
1: O problema é que ele tá jogando.
2: O custo-benefício
1: menos
2: é.
1: Menos do que ele já jogou no Grêmio.
0: É verdade. Ele tava bem essa lesão.
2: E ele começou o primeiro jogo, ele já dominou, deu uma bucha no ângulo assim, todo mundo, ó, agora vai. E eu acho que vai, o físico vai decair.
1: Ele já teve bons momentos no Grêmio. Hoje ele é no custo-benefício, ele está muito caro.
2: É terrível, Caldemir.
3: É, mas esses contratos, eu não
0: eu
3: sei.
0: Acho
3: agora
0: pra valer o custo-benefício do Bright White, pelo que se fala do salário dele, teve aquele gatilho de aumentar o salário. Olha, só se ele fizesse um gol por jogo ou mais.
2: É, não. É de pistoleiro para cima.
0: É maior do pistoleiro.
2: Pois é.
1: Não, mas não precisa Memphis, tanto também.
3: E o Memphis.
1: Aí entra numa outra questão de que estão pagando muito para ele. Né?
0: Sim, estão pagando demais.
3: É. E o Memphis Depay. Eu acho. Eu não sei se.
0: Não, mas
3: esses jogadores.
2: É uma grife, né? É uma grife.
0: O Depay ainda tem a questão da grife, né?
1: Eu acho que o Depay, joga muito.
2: Porra.
1: Tecnicamente, mas ele joga pouco.
2: O salário
0: se lesiona muito.
2: É. Joga poucos jogos. É.
3: Falando nesses jogadores internacionais, o Real Madrid tem interesse no Rodri.
0: É verdade.
3: E o. Vendeu. O Real Madrid acertou a venda do Gonçalo Garcia ao Fulham.
0: É 40 milhões de euros. Qualquer coisa vende pro cara na Europa. Pelo amor de Deus.
3: Inglaterra.
1: Bom, tá em cima da hora, só vou fazer um registro. Brescia. Fechou ontem.
0: Fechou o Brescia.
1: Falência. Olha, a SAF vai dar falência de clube brasileiro também.
2: E se a SAF.
0: Mensageiro do Apocalipse.
2: E o que acontece? Não, dá pra montar um associativo de novo ali? Dá pra.
0: Não. O Brescia se foi.
2: Mas e assim.
1: Mas
2: se...
1: aqui vão arrumar um jeitinho de voltar a associar.
2: Chavante Futebol Clube. É, troca o nome. E vamos embora.
0: 11 horas. Unidade Esportiva ficando por aqui. Daqui a pouquinho o contraponto com a Clarissa Rene e com o André Amaral. A gente volta amanhã, sexta-feira, para encerrar a semana, também encerrar o mês de julho aqui no Comunidade Esportiva. Bom dia a todos e até amanhã. Tchau, tchau.

0: 11 horas e 5 minutos.
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0: Olá, bom dia. Sejam todos bem-vindos ao Contraponto de hoje, dia 30 de julho. Quinta-feira, né? Já?
1: Quinta-feira.
0: 11 horas mais 7 minutos, falando aqui dos estúdios da Rádio Com Pelotas, eu, Clarissa Henning, acompanhada na técnica do Alexandre Salóis. Bom dia, Alexandre. É, também lá na redação, o Pedro Vargas. Teve mais cedo aí o Claudinei Gomes. É, o Fábio Nora Rosário também estava por aí. O Léo Cardoso. E aqui ao meu lado, o André Amaral. Bom dia.
1: Bom dia, Clarissa, Léo, Alexandre e todos aqueles que nos ouvem e nos veem através do 104.5 FM e também pelos nossos canais digitais nessa quinta-feira, 30 de julho, terminando o mês e véspera de sexta-feira.
0: É verdade. Hoje a gente, daqui a pouquinho mais, a gente recebe o vereador Antônio Peixoto, ele que é vereador pelo PSD, em conversar com a gente sobre os bastidores aí da pausa do processo de seleção dos expositores da Feira da Praça Coronel Pedro Osório, depois que os próprios feirantes cobraram mudanças nas regras. O edital foi suspenso e agora a Secult está no trabalho de reformulação, justamente na escuta desses feirantes. Tudo isso foi mediado pelo vereador Antônio Peixoto, então vamos conversar com ele sobre este assunto. Dá hoje o fio da navalha, que nessa semana chega mais cedo. O Luiz Fabiano traz aí as suas dicas de filme e série, sempre disponíveis no streaming, para ajudar aí na escolha do que assistir no final de semana. A gente também traz as notícias do dia, então siga com a gente. E vamos com os destaques, justamente, das notícias de hoje. André Amaral.
1: Primeiro destaque é o bairro Getúlio Vargas recebe maior mutirão de drenagem em mais de uma década. Ação com 105 trabalhadores conclui etapa amanhã, sexta-feira, após limpeza de canais do bairro. E um outro destaque, hoje, estudo clínico busca voluntários.

0: voluntários com mais de 40 anos para testar vacina contra a dengue. Né? Uma pesquisa do Hospital Escola da Universidade Federal de Pelotas. Daqui a pouco a gente aprofunda. E Pelotas tem 11 mil imóveis fechados para um déficit de 10 mil moradias. Enfim, um 11 maior do que o déficit, né? 11 mil. A urbanista Hermínia Maricato participou de seminário que reuniu universidades e o poder público municipal.
1: Muito bem, 11 horas mais 10 minutos. Léo Cardoso chegando com o boletim do Edição da Manhã. Bom dia, Léo. Seja bem-vindo.
2: Bom dia, Clarissa. Bom dia, André. Bom dia, Alexandre. Bom dia a todos os ouvintes, quem nos acompanha nas plataformas digitais, também no 104.5 FM. Nesta quinta-feira, a gente aí quase encerrando o mês de julho, já dia 30, na véspera do final do mês de julho, chegando já no mês 8 deste ano de 2026. No Edição da Manhã de hoje, a gente conversou com o Diogo Bittencourt, que é secretário estadual de Assuntos Institucionais do PT no Rio Grande do Sul. A pauta foi a oficialização da coligação de esquerda para o governo do estado, formada por PDT, PT, PCdoB, PV, PSOL, PSB, Rede e Avante, com a Juliana Brizola, do PDT, encabeçando a chapa, e o Edgar Preto, do PT, como vice. Então, a gente falou sobre os próximos passos agora da campanha, também sobre as pesquisas que vem mostrando um alto número de indecisos aqui no estado. Conversa com o Diogo Bittencourt. Já mais tarde, a gente conversou também com o Márcio Souza, que é secretário de Qualidade Ambiental de Pelotas. A pauta foi a decisão da prefeitura de desistir da construção de um novo canil municipal, mantendo e ampliando a estrutura atual, depois de não encontrar uma área que atendesse às exigências legais e sanitárias e as críticas que o canil atual vem recebendo na Câmara de Vereadores. Também outra conversa bem importante que logo mais estará no site da Rádio Com em formato de matéria escrita. Trazendo agora as informações nacionais desta quinta-feira, o ministro Alexandre de... Na verdade, trocou aqui que eu dei um problema no Google Docs. Que tava com coisa. A defesa de Jair Bolsonaro afirmou nesta quarta-feira ao Supremo Tribunal Federal que o ex-presidente não autorizou o uso de sua imagem e voz no vídeo de inteligência artificial exibido no sábado na Convenção Nacional do PL, que simulava um pronunciamento em apoio à candidatura do senador Flávio Bolsonaro à presidência. A manifestação atende a um pedido do ministro Alexandre de Moraes, que deu o prazo de 48 horas para a defesa se explicar. Segundo os advogados, Bolsonaro está com o direito de visita suspenso e o filho impedido de visitá-lo, o que tornaria impossível qualquer contato para autorizar o vídeo. A defesa acrescentou que os filhos sempre usaram a imagem pública do pai na atividade político-partidária. Moraes havia alertado que, sem autorização, o material pode configurar deepfake, prática vedada pela legislação eleitoral. Além disso, o Partido Socialista Brasileiro, PSB, oficializou nesta quarta-feira em Brasília o apoio à reeleição do presidente Luiz Inácio Lula da Silva e a recandidatura de Geraldo Alckmin à vice-presidência em chapa com o PT. Alckmin filiou-se ao partido em março de 2022. Pouco depois, integrou a chapa de Lula. O nome do presidente, no entanto, só deve ser oficializado no próximo domingo na Convenção Nacional do PT. Médico e professor universitário, Alckmin foi deputado estadual e federal e governador de São Paulo. Disputou a presidência em 2006 e 2018 e foi eleito vice em 2022. Aqui no estado, a Defesa Civil Nacional reconheceu situação de emergência nos municípios gaúchos de São Sebastião do Caí e Feliz, bastante atingidos pelas chuvas dos últimos dias. Outras duas cidades, Marquês de Souza e Palmitim, estão com processo de reconhecimento em andamento. Com o reconhecimento federal, os municípios podem pedir recursos para ações de defesa civil. As chuvas no Rio Grande do Sul se intensificaram nos últimos dias. Até segunda-feira, 218 municípios e quase 60 mil pessoas já haviam sido afetadas Só nesta terça, 114 cidades foram atingidas por granizo, vendaval, chuva intensa e um tornado. Há previsão de mais tempestades para o próximo final de semana. E, por fim, encerrando as notícias nacionais desta quinta, o Tribunal Regional Eleitoral de São Paulo multou em R$15 mil o presidente Lula por propaganda eleitoral antecipada. Cabe recurso. A ação foi apresentada pelo partido Missão, que questionou uma fala do presidente em um evento no dia 19 de maio em São Paulo, transmitido pelo seu canal no YouTube. Segundo a legenda, Lula teria pedido votos para Simone Tebet e Marina Silva, pré-candidatas ao Senado por São Paulo. Para o juiz auxiliar de propaganda, a fala contém inequívoca solicitação de apoio eleitoral. A defesa do presidente argumentou que a manifestação tinha caráter institucional, sem pedido explícito de voto. Tebet e Marina foram citadas na ação, mas o juiz entendeu que não deveriam ser punidas por não terem responsabilidade pela declaração. Então essas são as informações nacionais dessa quinta-feira, também os destaques do Edição Amanhã. A gente volta amanhã, sexta-feira, para encerrar a semana, encerrar o mês e também dar uma pausa aqui nas minhas participações do Contraponto. Ficarei aí duas semanas sem aparecer com o boletim, mas estarei aqui amanhã trazendo então as principais informações do dia. Bom dia, Clarissa. Bom dia, André.
0: Bom
2: e
0: dia.
2: Até amanhã. Tchau, tchau.
0: Bom dia, Léo.
1: Bom dia, Léo. Obrigada pelas informações. 11 horas mais 16 minutos. Vamos então com a previsão do tempo. André Amaral.
0: Pois é, Clarissa. Aqui a chuva deu uma trégua, né? Vai dar uma trégua por uns dois dias. Temperatura agora 16,5 graus. Sensação térmica 16,6. Umidade relativa do ar 86%. Não tem previsão de chuva hoje, nem amanhã. Deixa eu ver aqui. Amanhã vamos para a temperatura. Amanhã não tem previsão de chuva, mínima deve ficar em 15 graus e a máxima em 20, sem previsão de chuva. No sábado, sim, 4,7 milímetros e vem com o calor também, mínima de 16, máxima de 28 graus. No domingo, volume bem baixo, 0,7 milímetros, e aí já cai a temperatura, em função da chuva que cai, né? Que cai no sábado, mínima de 14, máxima de 16 graus. Segunda-feira, aí sim, aí retorna, né, também. Segunda-feira, temos um volume de 8,4 milímetros, e aí na terça, sem chuva, e aí um período de chuva, dois dias seguidos de chuva, no dia 5 e no dia 6, na quarta da semana que vem, e quinta. E aí nós teremos depois, segundo a previsão, um período em Pelotas sem chuva que vai até o dia 13 de agosto. Até para ilustrar o que está acontecendo no estado, Clarissa, mais de mil pessoas estão, segundo o relatório da Defesa Civil do estado, mais de 30 pessoas. Mais de mil pessoas estão fora de casa devido às chuvas. 128 cidades relatam danos e 6 pessoas ficam feridas. A Defesa Civil reconheceu situação de emergência em São Sebastião do Caí e Feliz. Para dar um panorama estadual, né? Agora vai ter esses dois dias de tempo bom em quase todo o Rio Grande do Sul, mas volta no sábado, né? E segue os alertas, evidentemente, né, para todo o estado do Rio Grande do Sul.
1: Muito bem. 11 horas mais 19 minutos. O Carlinhos está aqui com a gente, dando bom dia. Bom dia, Carlinhos. Obrigada pela companhia. Seguimos, então, com os destaques amanhã dessa quinta-feira. Moradores do loteamento Getúlio Vargas, na zona norte de Pelotas, não viu uma operação de limpeza e desobstrução de valetas como a atual. Há mais de 10 anos, a Prefeitura, por meio da Secretaria de Serviços Urbanos e Infraestrutura, completa amanhã 9 dias seguidos de mutirão de drenagem na região. O trabalho começou na quinta-feira, dia 23, com 5 equipes, 5 retroescavadeiras e 10 caçambas. Ao longo da semana, a operação escalou para 105 trabalhadores, 7 retroescavadeiras e 11 caçambas. Além da limpeza e desobstrução das redes de drenagem, dessa vez a Prefeitura também incluiu serviços de roçado na área. O contingente já finalizou a desobstrução do canal da Avenida 4, que tem quase 700 metros de extensão, e é caminho de ônibus e acesso à Escola de Ensino Fundamental Mário Meneghetti. Paralelamente, a equipe iniciou os primeiros 90 metros do segundo canal, localizado nos fundos do Getúlio Vargas, com quase 2 quilômetros de extensão. Ele deságua no macro canal da Avenida Ildefonso Simões Lopes. Segundo a Secretaria, essa segunda etapa é mais complexa, porque envolve diferentes tipos de obstrução, incluindo ocupações sobre a própria rede de drenagem, mas o serviço avança dentro do esperado. Moradores relatam que a diferença já é perceptível. Nas últimas chuvas, a água escoou com mais rapidez e as ruas não ficaram alagadas, ao contrário do que costumava acontecer em tempos mais leves. A recuperação do sistema de drenagem da zona urbana de Pelotas foi intensificada nesse mês em preparação justamente para os períodos de chuvas mais volumosas que estão previstos para partir da, estavam previstos para a partir da segunda quinzena de julho. Além da Getúlio Vargas, o Departamento de Drenagem Urbana da Secretaria também coordena frentes de trabalho na Vila Tussã, na Vila Governaço, Novo Mundo, região do Pântano e também no Barro Duro.
0: Importante. 11 horas e 22 minutos. Vamos a outro destaque de hoje, que moradores de Pelotas e região com idade entre 40 e 79 anos podem se candidatar a um estudo clínico que testa uma nova vacina contra a dengue. A pesquisa é conduzida pelo Centro de Pesquisa Clínica do Hospital Escola da Universidade Federal de Pelotas e recebeu o aval da Agência Nacional de Vigilância Sanitária, Anvisa, para seguir recrutando participantes. Em junho, a estratégia de vacinação com o imunizante contra a dengue, desenvolvido pelo Instituto Butantan em São Paulo, havia sido suspensa temporariamente pelo Ministério da Saúde, em conjunto com a Anvisa e o próprio Butantan. A medida foi cautelar, adotada após a identificação de eventos adversos raros, que exigiram investigação adicional e segue os protocolos padrão de farmacovigilância. O estudo clínico conduzido em Pelotas, no entanto, é diferente da campanha de vacinação que foi pausada. Segundo a Anvisa, não foram identificados elementos que justifiquem interromper a condução da pesquisa, identificada como DEM-04-IB. A pesquisa avalia uma nova vacina contra a dengue desenvolvida pelo Instituto Butantan e busca voluntários moradores de Pelotas e região. A participação é voluntária. Quem se interessa preenche o formulário de inscrição e passa a integrar um banco de possíveis candidatos. A partir daí, a equipe do Centro Clínico realiza uma triagem inicial com entrevistas e consultas para verificar se os candidatos atendem aos critérios definidos pelo protocolo do estudo. Quem for selecionado recebe orientações sobre as próximas etapas da pesquisa, né? Então, é isso, cadastro para participar de estudo clínico da vacina contra a dengue, né? No site da Rádio Com tem o link para se inscrever, quem quiser participar, né, como voluntário, né, dessa iniciativa do que é conduzida pelo Centro de Pesquisa Clínica do Hospital Escola da Universidade Federal de Pelotas com o aval da Anvisa.
1: Muito bem, 11 horas mais 25 minutos. O número de imóveis novos e desabitados em Pelotas é maior do que a quantidade necessária para atender todas as famílias sem casa própria, né? Aqui na cidade. O dado chamou a atenção da arquiteta e urbanista Hermínia Maricato, ela que é professora titular aposentada e também emérita da USP, a Universidade de São Paulo. Ela teve uma passagem aqui pela cidade para participar do seminário interinstitucional pelo direito à moradia. Segundo o levantamento apresentado durante o encontro, seriam necessários cerca de 10 mil imóveis para garantir moradia a todas as famílias pelotenses que hoje não têm casa. Já o número de imóveis novos, construídos e não vendidos, chega a 11 mil, sem contar as unidades que já foram habitadas e atualmente estão fechadas. A comparação, segundo a professora, expõe uma contradição recorrente nas cidades brasileiras. O déficit habitacional convive com um estoque significativo de moradias vazias. Maricato, que também foi secretária executiva e ministra interina do Ministério das Cidades, já havia analisado situação semelhante em São Paulo, antes de conhecer os números aqui de Pelotas. O seminário reuniu representantes das Secretarias Municipais de Habitação e Regularização Fundiária, Assistência Social e Urbanismo, além das Universidades Católica e Federal de Pelotas. O engajamento das instituições de ensino na discussão foi um dos pontos destacados pelo urbanista durante o encontro. Para ela, soluções para o problema habitacional não passam só pela construção de novas moradias, mas também pela qualificação de imóveis já existentes. Um exemplo citado durante o debate foi o Casa Segura, projeto que melhora as condições de moradia de mulheres em situação de violência com recursos de emendas federais. A iniciativa impressionou a urbanista, que sugeriu a apresentação do projeto na 15ª Bienal Internacional de Arquitetura de São Paulo, marcada para 2027, e que vai ter como tema central arquitetura, cultura e soberania. A discussão integrou a campanha da Fraternidade desse ano, que tem como tema Fraternidade e Moradia, e contou com a participação do prefeito de Pelotas, Fernando Marroni.
0: Isso, né? Eu vi esse dia, Clarissa, acho que hoje até, achei até que era uma notícia de Pelotas, mas não é. Eu não lembro agora, tentei achar agora, não vi, que uma prefeitura, e eu não sei onde é, não é o caso, esses 11 imóveis são desocupados, não pode estar sendo desocupado, não está legado, não é abandonado, pode ter sido mantido. Mas tem nessa prefeitura, eu vou tentar achar depois aqui, a prefeitura está tentando tirar dos profetados, porque são imóveis abandonados. Né? Não sei, uma ação judicial, acho, retirado. Ir para a prefeitura.
1: São social da propriedade, né? Eventualmente. Exatamente. Ela tem que valer, não é possível.
0: Exatamente. Né? Vamos outra aqui, então.
1: Vamos lá.
0: Um estabelecimento de Pelotas que vendia botijões de gás de cozinha, GLP P13, sem alvará de funcionamento, documentação e autorização necessárias, teve os produtos apreendidos ontem, quarta-feira. Os botijões foram encaminhados a uma distribuidora legalizada logo após o confisco. A ação fez parte de uma fiscalização conjunta entre o PROCON Pelotas, a Agência Nacional de Petróleo, Gás Natural e Biocombustíveis, a ANP, e a Delegacia de Repressão às Ações Criminosas Organizadas, a DRACO, da Polícia Civil. A operação, que já é a terceira realizada em 2026, teve como alvo revendas do gás, o GLP, e combustíveis do município, segundo o coordenador executivo do PROCON Pelotas, Cristone Costa. Ação integrada busca combater a comercialização irregular na cidade, garantir a segurança dos consumidores, além do cumprimento das normas do setor. As equipes conferem regras relacionadas à qualidade, quantidade e documentação dos produtos, incluindo o peso dos recipientes de gás. além do estabelecimento irregular, os agentes também verificaram empresas autorizadas pela ANP para checar se cumprem as exigências legais do setor. Entre as principais verificações estiveram a conferência de documentos, como licenças e permissões de atuação e as condições de venda e peso dos recipientes de gás. Para a Costa, esse tipo de trabalho é importante porque assegura ao comprador o recebimento efetivo da quantidade de produto pela qual está pagando. A fiscalização também passou pelos postos de combustível do município, onde os agentes testaram a qualidade dos combustíveis para verificar se atendem aos padrões obrigatórios, além de avaliar o volume fornecido pelas bombas. Nessa etapa da operação, segundo o coordenador do PROCON, Pelotas, não foram identificadas infrações. As quantidades indicadas nos equipamentos corresponderam às mesmas recebidas pelos consumidores nos tanques dos veículos, né? Importante isso, porque é perigoso também, né?
1: Sem dúvida. 11 horas mais 31 minutos, já está com a gente aqui vereador Antônio Peixoto, do PSD. Ele vem conversar com a gente sobre o edital de seleção de expositores para a feira da praça. Acontece na Praça Coronel Pedro Osório. Esse edital foi temporariamente suspenso na semana passada para que propostas apresentadas pelos próprios feirantes locais sejam reavaliadas. A decisão foi tomada pela Secretaria Municipal de Cultura depois de um diálogo aí com o vereador, justamente o vereador Antônio Peixoto. O cronograma original previa inscrições até o último domingo, dia 26, e está pausado até que as equipes técnicas da Secult analisem a viabilidade de incorporar os pontos justamente pleiteados aí pela categoria antes da publicação da versão definitiva do edital. Quem já iniciou o processo de inscrição segue aguardando atualizações sobre os novos prazos. Então, vamos conversar com o vereador, ele que fez a mediação toda desse processo. Vereador, bom dia, seja muito bem-vindo ao Contraponto, obrigado por participar aqui com a gente. Quais foram exatamente os pontos que o senhor levou à secretária Carmen Vera Roig nesse diálogo sobre a suspensão do edital? Por favor.
3: Muito bom dia a todos os ouvintes da Rádio Com, bom dia Clarissa, bom dia André. Pois então, nós estamos com o edital aberto para ocupação, então, dos feirantes ali na Praça Coronel Pedro Osório, que é um edital que vai contemplar, então, num período de 2 anos, uma espécie de licença para que aqueles selecionados possam executar tranquilamente o seu trabalho durante esse tempo, às sextas, aos sábados ou sextas e sábados, porque havia essa opção, né, no edital, para que os feirantes que pudessem se inscrever, então pudessem optar por um dia ou outro, ou os 2 dias, né, com ocupação total da Praça Coronel Pedro Osório. Nós entendemos que esse edital é muito importante, porque ele vai trazer mais tranquilidade, uma garantia para que aqueles pequenos empreendedores que têm o seu negócio, né, o artesão, aquele que confecciona alimentos de forma artesanal, aquele que faz produtos exclusivos, aquele que tem brechó, aquele que tem venda de plantas, por exemplo, as famosas suculentas, que hoje ocupam a Praça Coronel Pedro Osório e outras feiras, possam, então, ter o seu negócio garantido num ponto fixo, né, que vai ser de referência àquele consumidor, né, durante toda semana e periodicamente, com frequência, né, para que não sejam feiras esporádicas mais, para que sejam feiras que sejam fixas e frequentes. Então, o edital foi publicado, né? Um grupo de feirantes, eu não vou aqui fazer juízo de valor e não vou citar grupos aqui, né? A minha intenção é esclarecer sobre alguns pontos, mas não fazer menção a absolutamente ninguém, porque cada um está no seu direito e eu não vou aqui também expor os grupos que fizeram isso. Porque se acharam no direito de entrar em contato com a Secretaria de Cultura, né, colocar algumas sugestões de alterações, né, eu acho que é pertinente, né, que a Secretaria de Cultura ouça essas alterações. São 37 alterações, 37 pontos que esses grupos colocaram, né, e aí a Secult achou por bem suspender o edital, avaliar se essas 37 recomendações elas têm alguma relevância e se podem ser incluídas, algumas delas podem ser incluídas num novo edital. Eu particularmente acredito que não se precisaria suspender o edital e suspender as inscrições para fazer essa avaliação e para fazer algum ajuste no edital, acho que não era necessário, mas a Secult entendeu que diante de vários pontos, né, era melhor então suspender o edital, foi o que aconteceu, e eu solicitei a Secult em nome de vários feirantes que sentiram que o processo poderia estar ameaçado. Me certifiquei junto com a secretaria de que tão logo essas avaliações sejam feitas, o edital seja relançado e o prazo seja reaberto com, né, alguns dias a mais para que as pessoas que ainda não tiveram tempo de se inscrever possam realizar suas inscrições.
0: Mas não pode ocorrer, bom dia, vereador, não pode ocorrer das pessoas que ser feito um novo edital, não aquele ser suspenso mesmo, e aí os que já se inscreveram obrigatoriamente tenham que se inscrever de novo?
3: Não, isso não vai acontecer, porque na verdade o edital ele não foi cancelado, ele foi suspenso, como tu mesmo falou. Há uma diferença, cancelamento é quando tu cancela todo um processo, zero o processo, ele volta ao início. Suspensão é quando você suspende o prazo por um tempo, né, faz algum ajuste no edital, e o edital em andamento ele pode sofrer algum ajuste, sim, ele pode ser alterado durante o processo, é normal isso acontece em vários editais, e depois de suspenso ele prazo volta, né, e se a Secretaria de Cultura entender, pode ainda dar mais alguns dias além daqueles que faltavam para que as pessoas possam se inscrever. Quem fez a sua inscrição tem a sua inscrição garantida já. No momento que o edital retornar, os feirantes que ainda não fizeram a sua inscrição vão ter esse direito assistido também.
1: Vereador, explica um pouquinho para a gente como é que o senhor chegou a ocupar esse lugar de mediação, né? As pessoas lhe procuraram. Que pontos de destaque o senhor poderia apontar nessas 37 recomendações que o senhor apontou aqui? E também queria lhe perguntar se essa suspensão ela prejudica o funcionamento da feira.
3: Vamos lá, vamos começar por último. Acredito que não, porque a suspensão ela está ocorrendo por alguns dias. A promessa da Secretaria de Cultura, e se não me engano, semana que vem já vai estar com as avaliações realizadas e vai relançar o edital, acatando ou não algumas sugestões, né? Onde eu me encontro hoje nessa situação, essa é uma pauta do meu mandato, apoio aos pequenos empreendedores, né? É uma das pautas do meu mandato, além da fiscalização das unidades básicas de saúde, além das ações sociais e da atenção aos bairros, esta é uma das quatro pautas principais do meu mandato. E a gente tem acompanhado, né, várias lideranças de feiras ao longo dos últimos anos, desde quando eu não era vereador, né, e fui estimulado, inclusive, pela minha mãe, que é artesã, que é empreendedora também, né, que participa de feiras particulares, não essa de rua, mas feiras, né, em espaços internos, a, né, me inteirar sobre as demandas do setor. Né, nós realizamos, inclusive, faz 3 anos, uma pesquisa com várias artesãs, uma pesquisa científica, inclusive, não é uma pesquisa de opinião, é uma pesquisa científica que serviu de base para um artigo sobre as demandas das mulheres empreendedoras, principalmente com foco nas mulheres. Desde então eu tenho apoiado vários eventos, né? Tenho participação, tenho tido presença em vários eventos. Fizemos a Semana do Empreendedorismo Feminino no ano passado, já no mandato. Nós colocamos emenda também a vários grupos de artesãs, né? A Secretaria Municipal de Cultura para que possa realizar as feiras. Então a gente tem uma participação bem assídua e permanente, e de diálogo de construção com várias dessas lideranças. Por isso, né, que eu tenho acesso à Secretaria de Cultura, tenho acesso às feirantes, então a gente pode construir juntos, com certeza, um canal de diálogo, né? E se por vezes esse diálogo falta, ou, né, existem ideias que estão aí em campos opostos, eu me coloco sempre à disposição para a gente fazer essa construção, porque acredito que o diálogo é o melhor caminho, E sobre a terceira pergunta, que foi quais são os pontos que eu verifiquei que são mais polêmicos e que esse grupo de feirantes gostaria de ser contemplado, tem algumas questões, sim. Por exemplo, você tá três, tá? Três aqui que estão mais frescas na memória, que eu acho que são mais pertinentes, porque foram questões que eu falei pessoalmente com elas. De garantir cotas, né, para feirantes negras, né, principalmente nesse edital, tá? Eu acho que esse edital ele não contempla essa questão das cotas. A outra questão é a garantia de um espaço de acessibilidade para pessoas com deficiência, artesãos com deficiência, principalmente nas alamedas, pontas de praça, que a gente chama, que é próximas ao acesso à rua, para que possa haver o deslocamento com mais rapidez, tranquilidade e segurança para essas pessoas com deficiência. E outro ponto é como a Secretaria de Cultura está cobrando presença das pessoas nas feiras, ou seja, uma presença contabilizada de 75% ao longo do mês, né? As feirantes pedem que nos meses de janeiro e fevereiro, por exemplo, que são meses onde há baixa procura e que muitas vezes nem ocorrem as feiras em função de que está muito calor, as pessoas viajam, o movimento do comércio cai, que nesses dois meses pelo menos não seja cobrada a frequência de 75%. Então são três as situações que agora eu me lembro, tem muitas outras, lógico, que geraram mais sensibilidade das feirantes para que isso seja incluído no edital.
0: O vereador, essas propostas, né, elas estão sendo analisadas, evidentemente estão sendo discutidas, mas como é que se garantir que essas propostas sejam efetivamente incorporadas na versão final do documento?
3: Não, não há, André, não há nenhuma garantia, né? O poder discricionário é da Secretaria de Cultura. A Secretaria de Cultura, se entender que nenhuma das propostas é viável, não vai incluir nenhuma e nenhuma vai ser aceita. É normal do processo. O edital é da Secretaria de Cultura, ele não é dos feirantes, né? Gostaria que, obviamente, muitas dessas demandas fossem incluídas, né? Obviamente que isso não vai ser possível incluir todas. Algumas acredito que sim. Né? Mas esse poder de decidir o que colocar e o que não colocar não é meu, eu não posso fazer essa garantia, não é dos feirantes. Os feirantes não podem ter essa garantia, é da Secretaria de Cultura, que é o poder executivo, que é o que decide sobre o seu próprio edital.
1: Pois é justamente nesse sentido eu gostaria de lhe perguntar, o senhor aí que tem um histórico, né, nos contou agora, um histórico de proximidade com os feirantes de rua aqui de Pelotas. O senhor, ao longo dessa trajetória, chegou a pensar ou a propor mecanismos de participação para que essa categoria tenha mais espaços de fala, mesmo depois da publicação dos editais?
3: Olha, eu acredito que a gente possa fazer uma construção com mais diálogo. Sim, eu acho que o diálogo sempre nesse processo é pertinente. Inclusive, participei de várias reuniões na Secretaria de Cultura em que estiveram presentes várias lideranças de feira, né? Obviamente que algumas sugestões dos feirantes já estão acatadas neste novo edital publicado. Eu vou dar um exemplo. Eu participei de uma reunião em que foi questionada a limitação da participação de artesanatos e brechós, basicamente. E algumas feirantes, inclusive eu, citei, não, mas existe alimentação artesanal também. Né? Existem aqueles produtos autorais em que, por exemplo, a pessoa tem uma máquina 3D e aí elabora um projeto e confecciona, pinta depois esse material, que é fruto da modernidade. A gente não está falando mais do artesanato em que a pessoa molda o objeto, ela se utiliza de uma máquina 3D para fazer e é considerado também um produto autoral, né? E de certa forma artesanal. E também a questão das suculentas, né, que num momento inicial estariam de fora do edital. Então, eu participei de algumas reuniões em que essas sugestões elas foram acatadas, né? Inclusive, eu sugeri que o tempo máximo de uma concessão ali das feirantes fosse de um ano, para que houvesse, né, uma certa rotatividade, né? isso, pelo que eu constatei, não foi acatado, mas foi uma sugestão minha, por exemplo, essa questão da diminuição do tempo de concessão. Mas, enfim, houve, de certa forma, um diálogo, não como eu acho que eu gostaria, né? Eu não sou o secretário, eu sou o vereador, mas a ideia de ouvir as feirantes e acatar algumas propostas, eu acho que faz parte do processo, né? Eu gostaria que algumas dessas propostas fossem acatadas, né? Porque desde o início houve essa sensibilidade, pelo menos de ouvir algumas propostas, ao menos nas reuniões em que eu estava presente, incluir elas no edital. Eu gostaria que agora, né, já que a Secretaria de Cultura decidiu suspender para ouvir e avaliar essas alterações, que algumas fossem contempladas, sim. E eu acho que a gente precisa criar, sim, um canal de mais diálogo, né, com a Secretaria de Cultura, mas não só com a Secretaria de Cultura. Eu acho que as pessoas fazem a cidade, né? Eu sempre defendo a participação das pessoas na Câmara, sempre defendo a participação das pessoas em relação às decisões do Executivo, porque isso faz parte da democracia, né? Eu acho que esses canais, sim, precisam ser melhor estreitados, né? Eu me coloco à disposição como representante da população, né? Com o mandato que tenho, hoje com o mandato, né, para fazer a mediação, mas é importante ouvir também o agente, aquele que está lá na ponta, aquele que faz as coisas acontecerem, nesse caso, os feirantes. Muitas ideias são boas, muitas podem não ser, mas são ideias que foram, né, construídas fruto de um diálogo, né, com quem está lá na rua, batalhando, né, no seu dia a dia, e pode trazer um pouco das suas experiências para colaborar com o processo. É sempre, sempre salutar ouvir, Andrei e Clarice, eu defendo, sim, que as pessoas possam ter essa participação.
0: É sobre essa...
3: Eu não estou ouvindo vocês, eu não sei se vocês estão me ouvindo.
1: Estamos
0: ouvindo. Não está ouvindo?
1: Agora não está ouvindo.
0: Vereador, está ouvindo?
3: Eu estou sem retorno agora.
0: Agora?
3: Acabou que eu fiquei sem retorno.
1: Quem sabe o senhor sai e volta. Vamos ver.
3: Eu acho que um pouquinho antes do André cair na live, eu acabei ficando sem retorno.
1: Então... Pois é, como é que vamos avisá-lo? Vamos ver se o vereador... Tomara que ele tente... Tá ouvindo, vereador? Não?
3: Alô?
1: Não, ainda não. Ai, que pena. Vamos ver se ele consegue sair e voltar. Eu vou tentar falar com o Léo e o Pedro, que estão com a produção dessa entrevista, pedindo que o vereador desligue e ligue de novo, que tentar fazer, estabelecer de novo o sinal.
0: Desculpa, Clarice, enquanto tu vai tentando aí, eu só vou dar a informação aquela que eu falei sobre a questão dos imóveis, né? As prefeituras podem assumir ou desapropriar imóveis abandonados por meio de processos administrativos ou ações judiciais. Pode me chamar a qualquer momento, tá, Clarissa, se voltar. Com foco em habitação popular, segurança e arrecadação de impostos. Os critérios de abandono: dívidas de IPTU, falta de uso e estado físico, né? Abandono dos imóveis mesmo, né? Então, eu só não consegui localizar a prefeitura que eu vi a notícia, mas é possível, sim, as prefeituras entrarem no processo
3: Não ouço aqui vocês.
1: Não está ouvindo?
3: No momento
1: ouvindo.
3: Da transmissão caiu. Eu estava no meio da minha última fala, se vocês estão me ouvindo, e o áudio para mim caiu, o áudio de vocês, o meu retorno, no caso. Eu não estou ouvindo vocês, eu estou enxergando normal aqui, mas não há nenhuma configuração no meu aparelho aqui alterado. Não sei o que aconteceu.
1: Ai, que pena. O Léo vai tentar mandar mensagem agora para a assessoria do vereador, para que ele saia e volte. Vamos ver se ele consegue fazer essa informação, porque não adianta, né? O vereador não nos ouve para que a gente... Tente estabelecer o sinal. Vamos tentar aqui pela assessoria. Enquanto isso, quem sabe a gente faz um intervalinho? Vamos fazer um intervalinho? Vamos fazer um intervalo rapidinho para ver se o vereador consegue restabelecer e já voltamos com o contraponto.
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0: Voltamos então com o contraponto de hoje. Eu tô com um retorno super alto. Baixa um pouquinho para mim. Agora sim, vereador, nos escuta?
1: Agora sim.
0: Beleza.
1: Eu me desloguei e loguei de novo. Ótimo. Agora deu certo.
0: Ótimo, que bom, obrigada. A gente agradece a sua presença. A gente está com o vereador Antônio Peixoto, ele que é vereador pelo PSD, que está mediando aí a situação do edital da Feira da Praça, que acontece aqui na Praça Coronel Pedro Osório, e que feirantes procuraram então o vereador para fazer essa mediação junto à Secult, que suspendeu o edital e agora está no trabalho aí de revisar esses 37 pontos que estão nessa negociação, ver se é possível absorvê-los numa eventual retificação ao edital. Vereador, então, para seguir o nosso papo, queria lhe perguntar que papel o senhor enxerga para a Praça Coronel Pedro Osório no fortalecimento da economia local e do pequeno empreendedorismo, já que esta é uma das principais bandeiras do seu mandato.
1: Olha, para responder isso, eu preciso situar as pessoas que estão em casa, que estão nos ouvindo, porque existem várias nuances nesse processo. A gente tem, por exemplo, vários espaços particulares, tá, em que as feiras são realizadas, e aí não há necessidade de nenhuma uma autorização do poder público na forma digital, enfim. São feiras que os empreendedores se organizam e fazem nos espaços privados e acabam cobrando por esse uso. Eu vou dar um exemplo: a Feira Vitrine das Mulheres Empreendedoras acontece no Parque Tecnológico, né, em que as próprias feirantes ali acabam pagando um valor que é para custear o aluguel do espaço, enfim, para contratar um serviço de fotografia, de sonorização, iluminação, e está tudo certo. Agora, no espaço público, isso não é possível. Não é possível das líderes de feira cobrar dos feirantes alguma taxa para que elas possam fazer a feira. Não é possível, porque o espaço é público. Ele é de uso da população. E as regras, quem determina é o Poder Executivo, é a Prefeitura. Mas em quais lugares a Secretaria de Cultura é que faz as regras? Ou seja, monta o edital e faz a seleção, né, do jeito que achar melhor. É no espaço, no mercado público, ali naquele largo do mercado, que a gente chama, né? Na esquina da Xé, por ali, e também na Praça Coronel Pedro Osório, porque são patrimônios municipais, né? São espaços públicos de responsabilidade da Secretaria de Cultura. As feiras da Bento, por exemplo, e as feiras da Avenida Bento Gonçalves, é a Secretaria de Urbanismo, correto? Que faz as suas regras, né? Inclusive ali é pago, né? A pessoa tem que pagar por usar aquele espaço à Secretaria de Urbanismo, né? É uma taxa simbólica, mas é pago. As feiras livres de vegetais, hortifruti, que acontecem tanto no prolongamento da Bento quanto no Parque do Antônio Zátera, são de responsabilidade da Secretaria de Desenvolvimento Rural, que também recolhe guia dos feirantes, ou seja, paga também. Mas quem organiza é a Secretaria de Desenvolvimento Rural. Bom, se eu quero fazer uma feira de artesanato no Parque da Baronesa, qual é o órgão público que cria a regra da feira da Baronesa e determina, né, o regramento de todo o funcionamento daquele espaço? É a Secretaria Municipal de Qualidade Ambiental, porque o Parque da Baronesa hoje é a sede da Secretaria de Qualidade Ambiental. Então, há várias nuances aí a gente entender quando o assunto é pequeno empreendedor e a relação desse pequeno empreendedor com o poder público, né? Não pode o feirante utilizar um espaço que é público e cobrar, né, dos seus, né, por esse uso. Então, foi pensando nisso que a Secretaria de Cultura resolveu fazer esse edital, que foi com um objetivo, de certa forma, né, acabar com isso que estava acontecendo. Ou seja, e aqui eu vou abrir um parênteses, eu super entendo, né, e acho que é legítimo que várias lideranças que organizam feira também possam fazer, né, essa cobrança e também possam viver desta organização. Eu não estou aqui dizendo que isso não é possível. Eu acredito e defendo que isso seja possível. Mas no espaço público não é possível isso. É isso que precisa ser entendido. Isso é um marco para a realização das feiras em Pelotas. Quando a Secretaria de Cultura lança um edital, se apropria das regras e diz, vamos fazer feira, mas não pode ser cobrado e é de graça, né? Nós temos aí uma grande oportunidade para o pequeno empreendedor, para as feirantes, para a economia criativa da cidade, de nós termos um espaço, né, de fato ocupado, sem custo para esses empreendedores. Óbvio que com o regramento, né? Que não é isso que vinha acontecendo. Esse espaço público era cobrado porque havia organizações de feiras privadas no espaço público. Então, é muito importante para a cidade porque vai criar agora uma cultura de um espaço fixo e permanente e periódico. Saberemos, então, que toda sexta e sábado vão acontecer feiras, né, com regramento, cada um com seu espaço durante um tempo, que seja 2 anos, que seja 1 ano, mas que aquele feirante vai ter a garantia de que ali é seu espaço e que ali ele não será cobrado para estar ali. Então, isso é um grande incentivo para a economia criativa da nossa cidade. É um incentivo à cultura, é um incentivo ao comércio, ao empreendedorismo, principalmente o empreendedorismo feminino, porque a maioria, sabidamente, desses pequenos empreendedores são mulheres. E são pautas que o meu mandato está atuante, né, desde o início, e que defende. Nós defendemos, né, que haja um espaço, sim, gratuito para essas pessoas. Né? Porque o feirante, ele muitas vezes ele tem muitos custos, né? Muitas das vezes nem é a principal atividade dele, né? Mas ele precisa, né, ter o retorno. É uma atividade, às vezes, complementar, e outras vezes não. É uma atividade principal, né, daquele comerciante. E muitas vezes ele não tem o dinheiro suficiente, não tem os recursos suficientes para ter o seu espaço no comércio formal ali, não tem recursos para alugar, né, uma loja no centro. Então é necessário que a gente possa dar condições, principalmente para o pequeno, para aquele que não tem condições de estar ali no seu espaço, né, de construir clientela, de colaborar com o turismo da cidade, porque vai ser um espaço de referência, tenho certeza, e que a gente possa, a partir disso, melhorar e qualificar essa atividade, promovendo cursos de qualificação para melhorar o produto, para melhorar o atendimento, para que esses comerciantes também possam vender os seus produtos, não só ali, mas nas redes sociais, né, que é o que eu já tenho feito com várias feirantes em outros momentos, em outras ocasiões, tenho participado dessa pauta. Então abre um leque muito grande para a gente talvez também padronizar, quem sabe, as tendas, criar o nosso estilo de tenda para que seja referência visual. Olha, essa é a feira da Praça Coronel Pedro Osório, tá lá, são todas as bancas, né, de um determinado padrão, enfim. E abre possibilidade do vereador fazer isso, colocar emenda para que esse espaço seja qualificado, tanto com treinamento, em qualificação, quanto estrutura. Então, eu vejo com bons olhos isso, né? Inclusive, teve um movimento que fez promovendo essas alterações, que são importantes a gente avaliar, mas teve muitas feirantes, um a um, que estavam preocupadas que isso pudesse atrapalhar o processo, né? E eu garanto que isso não vai atrapalhar o processo. Né? Esse pedido de avaliação das alterações, ele só suspendeu, ele não cancelou o edital. Então, para que esse processo tenha andamento, a gente precisa ter tranquilidade. Deu tempo que a Secretaria de Cultura pediu para analisar, que provavelmente vai até a semana que vem, e que a gente possa ter a retomada desse processo, que é muito importante para a cidade. Então, o recado que eu dou aos feirantes, não se preocupem que o edital vai retornar. Eu tenho essa garantia da Secretaria de Cultura, estaremos atuantes e fiscalizando esse processo de perto.
2: Então, até falando no edital mesmo, vai ter retomado, né? Qual a sua expectativa, vereador, quanto ao novo prazo de inscrição, de inscrições depois que o edital for republicado?
1: Se eu não me engano, acho que restavam 3 ou 4 dias de inscrição apenas, né? Eu não lembro exatamente. Ele abriu no dia 21. ele abriu dia 21 e iria até o dia 26, se eu não me engano, né?
2: Isso. Exato.
1: Então aí, 21, 22, 23, 24, 25, 26, seriam 6 dias. Ele foi suspenso, eu acho que na metade desse tempo.
0: Foi 22, eu acredito... 23. A suspensão, acho que foi 23,
1: logo, na metade do prazo. Eu espero que a Secretaria de Cultura, e vou pedir que dê mais uma semana, no mínimo, para que a gente dilate um pouquinho esse prazo, para que dê tempo das pessoas primeiro assimilarem que esse edital retornou, né? Para que a gente possa botar na rua de que, ó, voltou. Né? Tem um delay aí, né? Embora a gente possa fazer divulgação nos grupos de artesãs, aqui na rede social, vocês também possam, como imprensa, colaborar. Às vezes tem um delay, não chega para todo mundo, né? Então, eu vou pedir que seja pelo menos de uma semana, que a gente possa ter a volta e mais uma semana de prazo para inscrição.
0: Maravilha. Eu tinha uma coisa para perguntar para o vereador, me escapou. Me esqueci. Aí depois eu vou lhe mandar uma mensagem por WhatsApp quando eu me lembrar da pergunta, vereador.
1: Era sobre alguma coisa da Fena Doce? Não, nada a ver.
0: Me lembrei. Não, é assim, ó, uma das coisas que eu queria lhe perguntar, porque é um ponto que o senhor levantou e eu acho que ele é muito válido.

0: foi construído inicialmente o prazo de licença de 2 anos. Então, selecionado o feirante, ele vai ter 2 anos para ocupar a praça, né? Se durante aqueles 2 anos ele não tiver frequente ou desobedecer alguma regra, ele pode ser sacado e dar lugar a outro que está na fila de espera, né? Se ao final desse processo de 2 anos ele cumprir com todos os requisitos e concorrer novamente, se estiver apto novamente a renovar a sua licença, ele estará na praça. O que é muito importante aqui ressaltar, mas a praça tem espaço para todo mundo. Nesse sistema de que você pode escolher no edital estar sextas ou sábados, ou ainda sexta e sábado, há praticamente que dobra a capacidade da praça, né? A gente pode ter, nesse caso, um espaço dobrado. E eu vi que no edital também constava um espaço limitado de 99 bancas, tá? Isso não condiz com, inclusive, com o que eu conversei com a secretária de cultura, e não condiz com a realidade do espaço físico da praça. A praça cabe muito mais do que 99 feirantes. Então, isso eu já tinha conversado também com a secretária de cultura. Ela garantiu que a gente vai, o município de Pelotas vai privilegiar tantos quanto couber na praça, né? O que vai limitar vai ser o espaço. Então, acho que estão previstas ali algumas alamedas, as alamedas clássicas que as feiras normalmente já utilizam, mas tem outras alamedas que o poder público também pode colocar à disposição para que sejam ocupadas. Então, a gente tem o espaço dobrado pelos dias e também tem a possibilidade de ocupar outros espaços que normalmente não se ocupa. Por exemplo, a Alameda do Grande Hotel, né? A não ser que seja uma feira muito grande, é difícil ocupar a Alameda do Grande Hotel. A Alameda do Teatro 7 de Abril também é outra Alameda que pouco se utiliza. Geralmente se utilizam as Alamedas ali do Mercado Público e a Alameda da Floriano, né? Que desemboca ali na Floriano. Mas outras alamedas, o interior do Chafariz também, ali na volta do Chafariz, também pode ser utilizado. Então, amplia muito a capacidade da praça. Então, é muito mais do que 99 vagas. A gente calculou por cima cerca de 140, 150, sem utilizar, inclusive, as alamedas da Princesa Isabel, sem utilizar a alameda do Casarão ali, número 2 ou 3, e também a Alameda da Secretaria de Cultura. Então tem mais 3 alamedas, se for o caso, de a gente fazer uma grande feira ocupando toda a praça, que seria maravilhoso, né?
1: É possível que esse número de vagas venha retificado no edital?
0: Pois é, aí eu não sei te dizer se foi esse um, se esse está incluído num dos pedidos, num dos 37, eu não lembro, não me recordo aqui, tá? Mas até bom que tu tenhas dito isso, porque eu vou reforçar isso com a Secretária de Cultura. Que não coloque número ali, não, que se retire a quantidade, porque é relativo. No momento que você abre as cestas e abre a possibilidade de separar a cesta do sábado, como é que vai limitar o número de vagas? Não há como, né? E também quando não se define que todo espaço vai ser utilizado, também não há como. Então, eu acho que o número de vagas ali não tem que estar. No edital. Eu acho que a gente precisa entender qual é a capacidade máxima da praça e trabalhar com a capacidade máxima. É isso.
1: Maravilha. Tá bem, vereador Antônio Peixoto, a gente agradece muitíssimo essa presença aqui no Contraponto e vamos acompanhar então todo esse processo na medida que o senhor precisar reforçar a divulgação de novos movimentos. Por favor, entre em contato com a Rádio Com, que também nos interessa, né, essa questão do pequeno empreendedor. Ela é bem importante para a comunidade. Muito obrigada.
0: Eu que agradeço, né? E uma ótima quarta-feira para nós.
1: Igualmente,
0: Ótima
1: vereador.
0: quinta-feira, né?
1: É
0: Hoje é quinta.
1: quinta-feira,
0: Uma
1: é verdade.
0: quinta-feira.
1: Tá certo. Obrigada, vereador. Bom dia. Beleza, a gente conversou com o vereador Antônio Peixoto, ele que é do PSD, e conversou com a gente justamente sobre essa suspensão do edital. Da Feira da Praça, da Praça Coronel Pedro Osório, edital que foi lançado pela Secult e depois suspenso justamente porque o vereador mediou aí alguns pedidos diferentes para que o edital fosse ratificado. A expectativa, então, como estava falando o vereador, é que essas coisas se encaminhem de uma maneira.

0: maneira mais concreta a partir da próxima semana ou da seguinte. Meio-dia, mais 10 minutos. A gente não vai fazer intervalo. O nosso segundo entrevistado está aqui com a gente, Alexandre Matos. Ele que é o diretor de projetos da Secult e o diretor do Teatro 7 de Abril. Alexandre, seja muito bem-vindo ao Contraponto. Uma alegria te receber mais uma vez. Bom dia.
1: Ah, uma alegria. Bom dia, audiência da Rádio Com. Querida audiência da Rádio Com. Muito bom estar aqui conversando com vocês, Andrezinho, Clarissa. E vamos lá, bater esse papo, né? A pauta é ser meio perdido na pauta.
0: A pauta é assim.
1: Vamos geral, é isso? Vamos...
0: A pauta
1: sobre
0: é
1: os editais da Secult?
0: Exato, porque a gente estava aí na expectativa dos pareceristas, isso. Agora a gente sabe que já está com prazo para recurso até amanhã, isso. E depois,
1: é
0: finalmente,
1: é
0: chega a homologação final deste edital. E a partir dessa homologação, pelo que a gente até já vinha conversando, né, Alexandre, há bastante tempo, já se abre a possibilidade de publicações dos editais da PENAP e do Procultura. E é nesse sentido uma atualização
1: maravilha.
0: Com relação aos prazos.
1: Então, isso, recebemos, né, muitas inscrições, né, para o edital de pareceristas foram 216, se não me engano, inscrições, né. Então, foi um processo muito, muito, muito demorado, por conta a gente não esperava receber tantas inscrições. A gente vai pular de 40 pareceristas para o dobro, mais ou menos, né. Então, teve um processo muito grande, se a gente fez o edital... não tão complicado, né, mas atendendo a legislação, né. Então, primeiramente, a gente teve essa surpresa de ter que atender o Brasil inteiro. Isso foi, né, como eu comentei aqui na última vez que eu vim aqui na Rádio Com, sobre essa dificuldade que a gente teve, que a gente estava preparado para receber uma demanda e recebemos uma demanda 3 ou 4 vezes maior, né. Então, você sabe como é que funciona a questão de a gente talvez não ter uma equipe tão grande para poder atender tudo isso, porque a gente teve que selecionar com muito rigor, né, esses pareceristas, né, por causa que a legislação exige isso. Então a gente teve toda uma demanda muito grande. Então demorou, foi um tempo que a gente não esperava. A gente esperava fazer um processo que demoraria um mês, acabou durando acho que uns 3 meses. Então a gente está no final dele, estão chegando recursos. É importante que a gente diga, né, que tem um prazo de 3 dias para o envio de recursos. Quem não foi selecionado, né, está enviando recursos, a maioria das pessoas, né. Então a gente tem até hoje, até amanhã, que a gente recebe recursos, e a partir de segunda-feira a gente começa a análise dos recursos, né. Também não tem como precisar o quanto tempo vai demorar, mas não vai ser tanto tempo assim, mas tem esse última demanda nossa, que é essa análise de recursos. Depois que a gente analisar os recursos, a gente vai ter a possibilidade de, enfim, de lançar esses cerca de 10 editais, né, que a gente preparou desde o ano passado. A gente vem fazendo isso, né. Ainda bem que a gente começou a trabalhar cedo, porque a gente sabe que os prazos são muito elásticos. Então a gente está muito próximo, né, de colocar aí quase 4 milhões de reais em recursos para produção artística, fazer artístico, circulação de projetos, né, ocupação de espaço da Secult, né. Agora 7 de Abril aberto também, a gente pensou lá atrás nesse edital também de ocupação de 7 de Abril. São prêmios muito legais, bons, assim, sabe? Que a gente vai conseguir que as pessoas, né, consigam produzir o seu trabalho, que a gente gere trabalho e renda para os artistas de Pelotas, para os produtores, né? Que a gente ocupe a Praça Céu, que a gente ocupe nossos espaços de exposição, que a gente ocupe o Teatro 7 de Abril com os editais. Mas está nesse processo, né? Então, essa é a novidade que eu tenho, que é que a gente acabou essa primeira etapa, né, dos pareceristas. Agora tem essa análise, fase de recursos, que a gente começa a analisar na segunda-feira, e eu espero que seja breve. Eu não vi quantos chegaram, quantos recursos chegaram, eu espero que não seja muito, né. Mas agora tem essa etapa que é, né, um pouco mais criteriosa ainda, né, que é uma análise de recursos para saber se aquele parecerista pode ou não estar enquadrado dentro da nossa grande lista, né, de pareceristas.
2: E pode aumentar, Alexandre?
1: Se legalmente...
2: São 77 agora que foram selecionados.
1: Exatamente. Não, pode aumentar, porque se tiver uma base legal o recurso, ele vai ser acolhido e a gente vai... Né, para nós, de certa forma, é até bom. Sabe, quanto mais gente, mais pluralidade a gente tiver nessa análise de projetos, é muito bacana para a gente. É uma pena o prazo, que a gente acaba sempre ficando, né, um pouco mais atrasado, né, no sentido de não ter conseguido lançar os editais, que a nossa expectativa era que a gente lançasse, sei lá, até o meio do ano. A gente não conseguiu, né? Mas eu garanto que quando a gente lançar esses editais, acho que eles vão ser muito bem recebidos, porque tem muita coisa bacana, tem muita inovação ali, sabe? A gente procurou sair um pouco, pensar fora da caixa e oferecer para a comunidade cultural de Pelotas editais que sejam um pensamento mais moderno. Eu sempre cito, né, o meu, que é Menino dos Olhos, que é o de além de ocupação no espaço da Secult, é o de festivais, né? Que a gente está nessa retomada de festivais, né? Aproveitando o 7 de abril, agora a gente quer retomar muitos festivais de teatro, música e dança e circo.
0: Eu queria perguntar uma coisa antes da gente entrar na questão dos editais de fomento em si, que é possível esperar que, se tudo correr bem, a homologação final dos pareceristas aconteça até, no máximo, final de agosto?
1: Sim. A gente está agora entrando em agosto, a gente tem essa expectativa que até o final de agosto a gente já consiga estar tudo homologado, e isso dando um prazo elástico, tá? Tudo homologado e a gente consiga finalmente lançar os nossos editais. Essa é a expectativa, então, gente, que a gente pode pensar, de repente, até para o final de agosto a gente conseguir lançar os editais. Mas eu sigo dizendo para os colegas que eu encontro na rua, que já preparem seus projetos, que já sabe, a pessoa já sabe até os editais, a gente já comentou sobre isso aqui, né? E enfim, a gente já falou sobre isso, vai sair isso. Então prepare seus projetos, não deixe para a gente esperar lançar o edital para a gente estar pensando em escrita de projeto, né? Porque às vezes 30 dias parece muito, mas não é nada, né? Quando você não tem nada, não tem uma base de pensamento sobre um projeto ainda, né? Então, eu conclamo, né, aos colegas, né, eu falo isso com todo mundo e faço questão de espalhar a palavra, coloco nos grupos ali que as pessoas já pensem nos seus projetos, já desenvolvam agora já, porque isso vai acontecer. Aí, é pouco tempo, obviamente é pouco tempo, se a gente começa a fazer, quando te pega de surpresa é pouco tempo, mas a gente vem falando isso desde ano passado já. Né? A gente fez aquele chamamento público, foi muito legal, a sala Frederico Febre lotada, quando a gente discutiu, né, os projetos, a gente disse o que a Secult estava pensando para isso, acolhemos também muitas ideias da comunidade, fizemos um misto em que a gente mistura ali a nossa visão de mundo, né, enquanto secretaria, porque eu sempre falei isso, né, a gente não vai só ser despachante de editais, a gente vai pensar editais, né? A Secretaria de Cultura tem esse condão de também pensar, né, e propor, obviamente que a gente escuta a comunidade junto, então a gente mistura o que a gente pensa, a nossa visão de mundo, né? Da secretária Carmen Vera, né? Da Simone Delanoir, a minha também, da equipe de departamento de projetos, que é uma equipe bárbara, assim, que as meninas têm feito lá, mais o Jean, é algo impressionante, assim, que a gente consegue ainda atender o que a gente está de demanda das pessoas, né? Que chegam projetos em andamento e pensar também o futuro, né? Então isso é super importante, a gente pensar sempre no futuro. Mas é isso.
0: E fazendo uma pergunta muito prática, os editais estão prontos, é só tipo entrar no arquivo e alterar as datas, só isso.
1: Exatamente. Ainda bem, né, que a gente já teve essa preocupação desde o ano passado de. Não, a IPGM já desenvolveu todos os editais. Já. O único que a gente estava em conversa agora, que não é PNAB para Cultura, é um edital que a gente vai lançar em seguida agora, que é o edital de ocupação do Teatro 7 de Abril. Esse não é PNAB para Cultura, esse é recurso próprio da Prefeitura. Nós vamos ter 3 representações no Teatro 7 de Abril. Então a gente estava vendo os detalhes com a Procuradoria para a gente poder lançar também o mais breve possível. Tá? Mas eles já estão prontos e assim que no dia seguinte a gente tiver a homologação dos pareceristas, a gente já tem condição de lançar esses editais todos. A gente vai lançar tudo de uma vez só. Isso é bom porque, né, vai ter muito trabalho pela frente, né? Então a pessoa vai ficar bastante ocupado, digamos assim, com essa criação desse novo projeto. Estou louco para ver, embora estando de mudança, já estou lá no 7 de abril, mas ainda tenho uma ligação com o departamento de projetos, né? Ainda é uma herança, né, dessa equipe, desse período que eu estive e estou lá. Espero que daqui a pouco também tenha outro diretor lá que dê uma sequência ao nosso trabalho, né, e que consiga também ser tão feliz como eu tive nesses momentos lá de criação de projetos com uma equipe incrível lá.
0: Maravilha.
1: É isso.
0: Esse edital que comentou de ocupação do Teatro 7 de Abril, quero te fazer duas perguntas. Uma, se existe expectativa de prazo para o lançamento, e outra, se ele também vai contar com a avaliação desses pareceristas a serem homologados.
1: Sim.
0: Agora.
1: Sim, também. Todos os nossos projetos, né? Por isso que é bom ter um banco de pareceristas, né? Então, todos os nossos projetos, eles vão passar por uma avaliação. Obviamente que a gente vai reunir com todo mundo, né? Enviar nossas diretrizes, o que é a cidade de Pelotas, o que a gente imagina e gostaria que tivesse, porque a gente quer trabalhar muito com espetáculos, né, que já tenham já uma técnica apurada, uma consagração, né, pública, né? Então, para a gente colocar no 7 de abril, realmente, para a gente que estejam prontos, assim. Porque a gente também, além do 7 de abril, a gente tem os do PNAB para a cultura, que eles também servem para quem está começando no fazer artístico, né? Mas esse da ocupação do 7, a gente queria que fosse espetáculo já, tipo, não sei se fosse o Walter, o Autocine, foi algo impressionante, assim. A gente lançando um projeto nosso, que é o Jazz no 7, né? Que é o nosso novo projeto também, né? De música instrumental no 7 de abril. Então a gente pôde, quem assistiu, né? Estava baratíssimo o ingresso, estava 20 pila para a meia entrada e 40 inteira, mas teve muita meia entrada, isso é legal também, que possibilidade que as pessoas possam participar. Mas esses projetos também vão ser avaliados por essa banca nova de palestrinistas que vão estar assumindo esse posto e esse compromisso muito grande, né? Que é avaliar, né, os projetos feitos por artistas locais, né? E a gente quer que esteja tratado com muito respeito, né? A gente tem muito respeito pelos artistas, então a gente, que bom que a gente vai ter pessoas qualificadas para fazer essa avaliação.
0: A expectativa do lançamento desse, só essa, a expectativa do lançamento desse edital é que ele venha depois de PNAB para a cultura.
1: Eu acho que a gente vai acabar embolando tudo ao mesmo tempo, porque esse dos espetáculos artísticos são coisas que já existem, já estão prontas, né? Não precisa criar um projeto, né? Tem um espetáculo de teatro, eu quero escrever um espetáculo de teatro, vamos lá. Então a gente dividiu, né, teatro, música, dança e circo, né, com vagas para cada uma desses setores da cultura. Então eles, acho que a gente pode lançar tudo simultaneamente, não vejo nenhum problema em relação a isso, né? A gente vai trabalhar eles de uma maneira muito distinta, assim, mas acho que a maneira que a gente pode fazer para a gente botar as pessoas, né, a pensar e a trabalhar é já lançar tudo no mesmo momento, porque já a gente considera que já está atrasado isso, né? Então a gente tem que botar na rua e fazer o pessoal trabalhar e criar projetos. E ao mesmo tempo que o site também, né, vencendo, vai ser, como a gente previu lá atrás, uma alavanca, né, jogar essa luz nos artistas, né, de Pelotas e região. Então a gente, acho que está tudo confluindo para esse segundo semestre, um segundo semestre muito agitado. Embora a gente entenda que esses projetos vão acontecer, a maioria deles, no próximo ano, né, PNAB para a cultura principalmente, mas a ocupação, a gente quer já fazer esse ano, dentro do nosso planejamento de ocupação desse espaço aí que ficou tanto tempo aí, né, sem utilização. Então a gente está agora tentando recuperar esse tempo perdido, né? Que é difícil recuperar o tempo perdido, mas pelo menos a gente trabalhar para que isso, para que não tenha de novo hiatos, né, de apresentações no 7, né? A gente está com uma agenda, depois eu quero vir falar sobre especificamente sobre a agenda do 7 de abril. Está muito bacana, tem coisas incríveis por vir, por acontecer também. Então acho que a gente tem que aproveitar esse momento e fazer tudo junto, né? A cidade tem muito artista, né? Vai ter bastante recurso, então a gente quer que as pessoas se apropriem desses editais, né? Façam bons projetos, né? Pensem em bons projetos de teatro, de música, de dança, de circo. Esses projetos do PNAB vão ser bianuais, então o proponente, ele já aprova um ano e já consegue, a partir do momento que ele executou, já ganha para o próximo ano. Então evita essa coisa de fazer um bom projeto, aí no ano que vem tu não tem recurso para ele. Então a gente aprova dois, te preocupa só com o terceiro, né? Isso é, acho que vai dar um gás, assim, nessa produção artística em Pelotas.
2: Não, eu ia perguntar do trabalho dos pareceristas, depois que foram selecionados, passar essa etapa, como é que funciona, assim, como é que a orientação da secretaria, o suporte que é dado?
1: Maravilha. Eles são, é tudo online, tá? Porque são gente de todo o Brasil. Já era online quando era do Rio Grande do Sul apenas, tá? Então, por exemplo, quando escreveu, tu escreveu para a lista, a tua área é música, né? Então a gente vai distribuir os projetos para as áreas afins, né? Patrimônio, quem é do patrimônio, música da música, então eles recebem esse projeto. Tem os critérios de avaliação, que a gente deixa muito especificado já para ter uma base para o palestrinista pegar a análise do projeto. E eles fazem essa análise e nos devolvem com notas, né? Projeto A, nota tal, projeto B, nota tal, e a gente homologa. A gente simplesmente homologa isso, né? Não tem uma discussão depois de voltou dos palestrinistas, a gente não tem que discutir, né? Porque foram contratados para isso, né? Eles recebem um cachê também, normalmente. Os palestrinistas têm um valor, né, de acordo com a complexidade do projeto. Projetos mais complexos têm um valor mais alto, né? Festivais é um projeto complexo, por exemplo. Agora, por exemplo, uma apresentação no aniversário de Pelotas não é algo tão complexo definir qual artista a gente vai fazer isso. Tá? Mas ele é assim, ele recebe de acordo com a área que ele está inscrito, né? Se ele é música, se ele é patrimônio, se ele é memória, se ele é cultura popular, se é carnaval. Então, cada avaliador vai trabalhar dentro da sua área. Eu não, se eu sou da música, eu não posso avaliar um projeto de cinema, por exemplo, né? Vou avaliar um projeto que seja afim à minha área de atuação.
0: E aí, com relação ao que vai retornar nesses pareceres, queria te perguntar qual a expectativa da Secult agora que nós vamos ter pareceristas de fora, de Pelotas. Uhum. Como é que a gente consegue garantir uma sensibilidade artística e não só atender a requisitos técnicos, né? Maravilha. E como equilibrar esses pareceristas que estão de fora também, a diferença de idade dos pareceristas, uhum. Como é que vocês estão pensando e qual a expectativa da Secult com relação a esse retorno?
1: Então, a gente, assim que a gente conseguir homologar esse parecerista, a gente quer preparar um e-mail padrão em que a gente vai apresentar a cidade para esses pareceristas e dizer quais são os critérios que a gente considera que sejam, né? Sejam eles estéticos também, né? Sejam eles técnicos, né? Mas realmente isso, equilibrando essa coisa do artista que é novo ainda, né? Quando isso já está consagrado, né? Então a gente tem que ter esse equilíbrio, né? Para não só oportunizar quem já tem oportunidades, mas também privilegiar quem esteja começando também, que tem um olhar mais sensível também. Então a gente vai preparar um e-mail padrão, o secretário Carmen Verde sempre nos orienta em relação a isso. A gente quer coisa de qualidade, mas também nunca esquecendo que as pessoas também estão começando no seu fazer artístico, né? Por isso que a gente vai lançar também aquele edital, o meu primeiro edital. Para quem nunca teve uma oportunidade, né? Porque tem muita reclamação. É bom a gente estar na rua porque a gente escuta as pessoas também, né? Alexandre, eu tento, nunca consigo. Ou eu não sei fazer isso. E, cara, então a gente tem que mudar essa perspectiva e também lançar projetos para as pessoas que nunca fizeram nada e que têm também direito, tanto quanto as pessoas que já têm, né? Que já sabem fazer projeto, porque realmente tem aquela reclamação que os devem. Gente, é sempre os mesmos. Isso a gente escuta muito. De tanto escutar isso aí, gente, tem alguma coisa errada nisso. A gente tem que privilegiar também que nunca, o pagador de imposto, que nunca também aprovou um projeto e gostaria também, né? Então, às vezes, tem um livro para fazer, um pequeno projeto, que não é uma demanda grande de 50, 60 mil, coisa de 10 mil resolve, beleza? Outra coisa também, o edital que a gente vai lançar também, que é o Memória e Patrimônio para Crianças, né? Isso é fundamental dentro do nosso escopo também, de entender essa primeira infância como algo fundamental, como uma base, né? Agora, voltando ao 7 de abril, a gente também tem o nosso primeiro pilar, a formação de plateia. Então, o que a gente está fazendo no 7 de abril já é um pensamento que vem, né, sobre a orientação do secretário Carmen Vera, da gente também pensar nessa primeira infância como base de tudo isso. A gente só pode conhecer o que a gente ama. Dificilmente a gente vai gostar de uma coisa se a gente não tem conhecimento. Então, quando a gente abre 7 de abril para peças infantis, quando a gente chama as escolas para estar lá dentro, quando a gente convida a professora Mora Nogueira, né, que é a nossa coordenadora artística e pedagógica, né, para nos ajudar nessa questão de formação de plateia, quer dizer que a gente está se preocupando e muito com a formação de plateia e com a entrada, né, de jovens e crianças no Teatro 7 de Abril e nas artes, para a gente formar pessoas mais sensíveis, né, que daqui a um tempo a gente tenha realmente essa formação mesmo, né, desse pequeno cidadão, né, assim como eu, vocês também entraram uma vez em 7 de abril, se encantaram por aquilo, até hoje a gente retorna lá, a gente tem esse entendimento, essa certeza que o que vai mudar o mundo é a arte e é as crianças entendendo o valor disso, respeitando, porque o teatro e a arte é um lugar de valorização, um lugar de respeito, um lugar de educação, né? A gente cansou de ver já, a gente vê até hoje, né? Absurdos, né? Falando de política de extrema-direita, é um absurdo que esse cara fala. Fala uma bobagem, fala palavrão a todo tempo, é um troço impressionante, não tem respeito nenhum, sabe? Então a arte tem esse condão, né? Da gente formar pessoas mais sensíveis, cidadãos muito mais, né, integrados à sociedade, né? Então esse é o nosso. Essa ocupação da juventude no teatro para nós é fundamental e a gente tem que espelhar isso na orientação que a gente tem em relação aos nossos editais também, né? E a gente vem com editais muito potentes nesse sentido, né? A gente vem com um edital das periferias também, que é importantíssimo. Ano passado a gente fez um edital que poderia participar somente eventos para a periferia, mas a gente abria para pessoas não periféricas pudessem produzir. Agora não, agora é na periferia e produzido por pessoas da periferia. 40% dos nossos, do valor, que é muita coisa, vão ser para esse edital, né? Digitais de periferia. E esse edital, inclusive, nosso, a gente está até concorrendo a um prêmio, né, de inovação, que a gente fez um, que a gente investiu um recurso muito grande nas periferias. Então a gente quer continuar com isso, por entender que é um espaço da cidade que às vezes fica muito à margem, as coisas acabam não chegando lá. Então a gente, esse papo de vamos levar cultura para a periferia, isso não existe. A periferia sabe muito bem o que é cultura já. A gente só precisa colocar recursos, as pessoas entenderem de que maneira vão utilizar lá dentro. Então a gente para com esse paternalismo de levar, né, e respeita, né, entendendo que já existe e a gente já tem que organizar isso e conseguir promover que as pessoas que estão nesses espaços consigam acessar recursos. Isso é fundamental também. Importante dizer que a gente também vai ter de novo aquela rodada de oficinas pela cidade inteira que a gente fez ano passado, quilombos, aldeias indígenas, bairros de periferia. A gente vai estar também levando, levando a palavra, digamos assim, para esse espaço, para as pessoas terem oportunidade também. Eu fiquei muito feliz quando a gente foi no passado nas E3, os projetos das E3 aprovaram. Quando a gente foi na Guabiraba, e Guabiraba aprovou o projeto. Quando o quilombo conseguiu aprovar o projeto também, aldeias indígenas também conseguiram acessar. Então é algo que nos deixa muito feliz, porque a gente vê o resultado. A gente sai de um discurso que é muito bonito, né? Eu sempre falo isso, até para as equipes que eu coordeno e lidero. A gente tem que parar de sair de ter discurso lindo e a prática não ser uma coisa tão bacana assim. A gente tem que transformar o nosso verbo em ação, né? Dessa maneira a gente vai conseguir realmente ter alguma mudança de fato. Senão a gente fica só falando e elucubrando e vem aqui, conversa, conversinha, não adianta de nada. Então a gente sempre... E o 7 Abril acho que é um exemplo disso, né? A gente conseguiu sair de um discurso, né, de formação de plateia, estamos fazendo. Um discurso de ocupação artística, estamos fazendo. Um discurso de geração de trabalho e renda, estamos fazendo. E o que é o principal nesse momento para a gente também, que é a da preservação daquele espaço, né? Do cuidado daquele espaço. A gente tem que cuidar de todo dia chegar e fazer uma revisão. Qual o dano que esse senhor, que esse jovem senhor sofreu? Teve goteira? Não, goteira está ok. O piso como é que está? Está ok? Está beleza? Vidro, algum vidro quebrado? Então todo dia essa manutenção preventiva é fundamental para a gente.
2: O Alexandre, é sobre esse processo de formação de plateia, vai ser sistemática via escola, Secretaria Exatamente. De Educação?
1: Não só isso. Por exemplo, Dia do Patrimônio, agora de 15, 16 e 17, tá? A gente sempre tem aquele clichê de fazer teatro infantil à tarde para as escolas. É isso, né? O clichê. Tá, mas eu tenho uma filha ou um filho, enfim, e o que eu quero assistir uma peça no horário normal, horário nobre, digamos às 19 horas. A gente vai encerrar o Semana do Patrimônio com o espetáculo infantil às 19 horas. Então não é somente para a escola, né? Qualquer pessoa, cidadão, pode pegar seu filho, sua filha, seu neto, seu sobrinho e levar ao teatro às 19 horas da noite para assistir uma peça de teatro infantil. Então a gente bota no mesmo patamar, a gente não fica só, não, vamos só garantir o público. Isso até vai ser até bom para a gente, porque é uma coisa a gente garantir o público de nas escolas. Outra coisa é tu abrir o teatro às 7 da noite, um espetáculo infantil, as pessoas poderem acessar. Vai ser gratuito, obviamente, como eu sempre falo da função social do teatro público, né? Que é também de a gente ter espetáculos gratuitos e com acesso à população. Mas é isso. Então a gente vai fazer esse teste já, digamos assim, que eu acho que vai ter certeza que vai ser um sucesso, é fazer teatro infantil em um horário, né, das 19 horas, 20 horas, que as pessoas consigam ir para o teatro, só, né? Não só aquela coisa de só escola, vai com o professor, não, vai com a família para o teatro, né? Leva o pai, leva a mãe, né? Leva o tio, leva a tia. Então é isso que a gente vai fazer e tenho certeza que vai dar muito certo.
0: Parece um detalhe, né? Mas como faz diferença.
1: Faz muita diferença.
0: Na valorização.
1: Faz muita diferença, isso é fundamental. A gente tem notado isso, sabe a diferença que a gente tem feito. Eu recebi uma mensagem de um... Agora falando de economia da cultura, tá? Economia criativa, dinheiro circulando. Dois estabelecimentos mandaram assim: olha, eu queria te mandar um feedback que o nosso movimento aumentou muito depois da reabertura do 7 de abril. Gente, isso aí, eu vi isso, eu sempre falei isso, né? Que o entretenimento é muito legal, mas a gente também tem que gerar trabalho e renda, né? Pro comércio, pras pessoas, pro coqueiro, pro cenógrafo, sabe? Pras pessoas que vivem assim, em torno da arte. E, obviamente, ontem, por exemplo, as pessoas saíram ali do 7 de abril, muitas foram lá para o Bar do Nenê, que estava tocando o Bert Schumacher, e muitas pessoas estavam no 7 de abril, estavam lá naquele espaço lá também. Então, e me contando isso, eu saí direto do 7 e vim para cá. Então, a gente já começa a notar isso. A gente começa a notar o humor das pessoas, que melhora também, né? O músico já, ontem eu comecei com um cara lá no hall, ele disse, aí, quando é que vai tocar aqui? Ele falou, cara, eu quero vir, mas eu tô com tantas ideias que eu quero escolher uma para te apresentar aqui. Eu falei, cara, apresentar todas, depura qual é a melhor e vamos nessa. E a agenda do Sete tá muito bacana também, sabe? Tem coisas incríveis por vir aí, fechando, coisas bacanas. Tem o Sonora Brasil, né? Que é um espetáculo, espetáculos maravilhosos do Sesc. A gente vai ter um festival também de 3 a 8 de novembro, um festival de teatro também. Tem artistas já marcando pauta, enfim. Hoje eu recebi o Edson Cordeiro, canta Zé Cabaleiro, sabe? Então tem coisas incríveis, assim. Então, acho que todo dia chega muita coisa lá. Dezembro não tem nenhuma data mais, parece loucura. Então a gente vai de 1º até o 23, nós temos que também dar uma folga, né? Pra minha turma lá. De 1º a 23 já tá tudo tomado, por escolas de dança, espetáculos de teatro, né? Agosto também tem bastante coisa. Então a gente tá assim, ó, aquela coisa, né? Andando e trocando a roda ao mesmo tempo, às vezes, né? Porque a gente precisa, né, de várias coisas ainda, mas a gente tá dizendo sim para tudo nesse momento, sabe? Vamos lá e vamos lá. Então, tá dando certo. Ontem foi lindo o Autocine, em Lisboa foi maravilhoso, o espetáculo João foi incrível, o Autor foi maravilhoso também. Você Sabe Quem também teve a semana e vai ter de novo agora, dia 31, sexta-feira. É,
2: né?
1: É, vai ter. Então, é...
0: Não, a gente tá, vai fazer uma entrevista específica para falar da agenda e da ocupação do teatro. Acho que isso é fundamental. Mas como a classe artística está nervosa com a questão dos fomentos...
1: Claro, e com razão. Né? E com razão. Vamos fomentar, sim. Então, mas é isso. A novidade que a gente tem é que já acabou esse prazo de agora, até amanhã tem os prazos legais de recurso. E na segunda-feira a gente começa a analisar esse recurso. A equipe lá do Departamento de Projetos, queria mandar um abraço para essa galera incrível. A Ângela, a Ana, a Raquel, o Gion, a Elô. Então, são pessoas que estão trabalhando com muito afinco, assim, sabe? É mais rápido porque é pouca gente e muito trabalho, né? Sabe bem que a cultura, dos anos para cá, né? O novo Ministério da Cultura, né? Que tinha virado na Secretaria, mas quando voltou com tudo, e voltou com muito recurso, muito projeto, muita possibilidade. A gente tem que acompanhar isso. A gente precisa de mais gente para trabalhar. Precisa de mais, no mínimo, umas 4 pessoas para poder dar conta de todo esse trabalho, né? Mas já que não tem, então as pessoas que estão lá vão trabalhando. Então deixo o meu um salve aí para essa galera que tem feito anonimamente, né? Porque quem veio aqui é o Alexandre, mas tem muita gente por trás disso, né? Só eu sou a cara disso, né? Mas tem muita gente que trabalhando para isso. Então deixo um alô para os servidores da Secretaria de Cultura e para o Teatro 7 de Abril, que a gente tem enfrentado lá boas batalhas lá, digamos assim. Mas faz parte, nunca imaginei que seria diferente. Tá
0: pois
1: fazendo.
0: É.
1: Tá,
0: eu vou te chamar de novo pra gente
1: conversar.
0: Não,
1: quero voltar,
0: eu
1: sempre gosto de vir aqui.
0: Também quero ouvir esse desafio pessoal.
1: Vou trazer eu e a Maureen aqui pra gente conversar sobre isso, né? Ela pode falar muito sobre a formação de plateia, né? Sobre o projeto que a gente tem, né? Essa questão pedagógica, né? Que o teatro também é uma sala de aula muito legal. Tem sido uma sala de aula muito legal para as escolas, né? Que é um lugar que tu consegue ouvir, escutar, valorizar, né? Aprender, né? Aplaudir, reconhecer o outro, né? E formar o teu olhar a partir de um olhar do outro, assim. Então, tá num momento muito bacana. Tem as estagiárias também lá do Teatro 7 de Abril que estão lá. Você passa lá na frente, está sempre aberto o teatro. Recebendo as pessoas com maior gentileza, né? É a nossa diretriz, receber as pessoas com gentileza. Não tem ninguém que chegue lá e possa dar uma olhadinha. Pode olhar. Esse teatro é nosso, esse teatro é um teatro público. Ele tem que estar aberto à comunidade. E a gente entende assim e assim está sendo.
0: Maravilha. Alexandre, te agradeço muito a presença.
1: Adoro vir aqui, me chame sempre. Fico até chateado quando fico um tempo sem vir aqui.
0: Nós já vamos combinar essa pauta.
1: Vamos combinar, sim. Vou trazer uma hora que a gente vai ter um papo bem bacana sobre isso.
0: Maravilha. Obrigada pela presença.
1: Agradeço.
0: A gente conversou com o Alexandre Matos, ele que é o diretor de projetos da Secult e também diretor do Teatro 7 de Abril. Com ele falamos justamente sobre as perspectivas de publicação dos editais de fomento de cultura aqui da cidade, PENAB, Procultura, nomeadamente, a partir da seleção dos pareceristas, seleção que agora está aí, amanhã é o último dia de recurso para a lista preliminar dos selecionados. Então, expectativa, como a gente estava conversando aqui, é de que este edital dos pareceristas, que estava justamente, precisa ser resolvido antes de liberar o fomento, os editais de fomento, que esse edital seja resolvido aí ao longo do mês de agosto. pelo menos até o final. Beleza. Tiago Gonçalves de Andrade comentando aqui, vivo 277, vivo 7 Popular, saudades do Moviola.
2: Ah, que legal. Moviola, ah, é. Vontade de botar
0: maravilhoso. Tá bem, gente, a gente agradece muito a companhia de vocês, voltamos amanhã, a partir das 11 horas da manhã, aqui na 104.5 FM, e também nas redes sociais da Rádio Com Pelotas, no Facebook e no YouTube. Beijo pra todo mundo, excelente quinta-feira. Até amanhã.
2: Até amanhã.
3: Meio-dia e 41 minutos.

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finalizando mais o Batuque na Cozinha. Sejam muito bem-vindos aqui ao meu canal. Inscreva-se, ative o sininho. Sou de Amaral Ed, tô sempre por aqui tocando muita música brasileira. É isso aí, valeu.

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0: Iniciando o último Sociedade em Debate desse mês de julho.
1: Que susto.
0: 7/12 do ano se foram. Meu nome é Laird de Matos e esse é o programa Sociedade em Debate aqui pela Rádio Com 104,5 FM. A bancada já está composta aqui com as parcerias aqui, o Luiz Carlos Vaz e Vera Lopes. Boa tarde para vocês.
2: Boa tarde, nossos internautas, ouvintes, que nos assistem pela internet, pela Facebook, por sinal de fumaça, por senhas, por tudo. Boa tarde, Vera Lopes.
3: Boa tarde, boa tarde.
2: Boa tarde, professora Úrsula e professor Maurício. Antes de vocês falarem, eu vou dizer, eu vou repetir a vida inteira. Não tem uma família nesta cidade que não tenha um pé na UFPEL. Ou é um filho que estudou, um tio que trabalhou, um atendimento num posto de saúde, uma participação num projeto de extensão. Eu fico muito feliz em ter passado 42 anos da minha vida. Tu não tinha nascido ainda, Mário. E eu já estava trabalhando no UFPEL. Não, deixa assim, fica bom para ti.
0: E não tem um programa, e digo mais, não tem um programa aqueles os dois que são aposentados da UFPEL. Fale na UFPEL, sempre na UFPEL.
3: O Leio reclama de nós, viu?
4: É.
3: O UFPEL outra vez, o UFPEL sempre.
4: Mas
3: Leio.
4: É como eu digo, quem passou pela UFPEL fica com uma tatuagem na alma. Então não tem como.
3: Eu sou Vera Lopes da UFPEL. Eu botei no meu nome, agreguei. Assim.
2: Ah, sim, o endereço é Vera Lopes.
3: Meu endereço é Vera Lopes UFPEL. Ponto UFPEL. Não vou dizer o resto, mas é esse aí o meu endereço. Mas tudo bem.
2: Professora Úrsula, o que mudou nessa universidade? Vou inventar uma coisa assim. Neste milênio, nestes anos 2000, nós viemos lá desde 69, na verdade, desde 1883, que é a minha dissertação. Falando nessa coisa assim, mas em 69 começa a UFPEL. Ela vai, tá, vai indo. Ela está agora com, eu não sei fazer
4: então,
2: contas.
4: Então, já vou te dizer. Boa tarde aos ouvintes, é um prazer estar aqui com vocês, né, com egressos e trabalhadores da UFPEL. A UFPEL, semana que vem, dia 8, vai completar 57 anos. Tá? Então, assim, o que mudou nesse milênio? Muita coisa mudou. Se a gente pensar que até 2008, antes do Reúne, né, nós tínhamos 47 cursos de graduação. Com o Reúne, nós passamos a ter 96.
0: O que é o Reúne? Né?
4: O Reúne é um programa do governo, né, que apresenta ali uma proposta de ampliação de vagas, né? Foi no governo Lula que foi proposto.
3: Haddad, né?
4: Pelo ministro Haddad da Educação. E foi um modo de oportunizar maior inclusão, né, para os egressos do ensino médio, enfim. E naquele momento ali, a adesão ao Enem. Né?
2: Sim.
4: E essa adesão significava que a universidade assumiria um percentual de cotas para as escolas públicas. Né? E nós aqui em Pelotas fizemos uma adesão 100% ao Enem. Né? Na época era o reitor César Borges, né, que fez essa adesão. E nós então ficamos desde lá com 50% de cotistas das mais diversas situações, né? Que tem a questão da situação racial, a situação social, enfim, né? Então, nós temos essa inclusão e ali, naquele momento, nós mais do que duplicamos a nossa oferta, né, de cursos e, com isso, nós também mais que duplicamos a nossa quantidade de professores. Não foi a mesma proporção de técnicos, né? Porque a gente ainda está em defasagem nesse sentido, né? Porque quando se fez o projeto pedagógico de cada curso criado, ali tinha um planejamento, né, de quantidade de docentes que seria preciso para criar cada curso. Em média eram 10, 12 professores, mas os técnicos que foram solicitados não vieram na mesma proporção, né? Então, desde lá, a gente ainda tem essa demanda por técnicos, né? Então, a gente ficou bastante abaixo. E nós também multiplicamos ali, estamos atualmente com 20

0: cerca de 20 mil estudantes, e mais do que isso, mudamos o perfil do nosso ingressante.
1: Sim.
0: Porque naquele momento nós tínhamos um processo seletivo que era muito regional, no máximo as pessoas vinham de outros lugares do estado, mas não vinham de outros estados, né? Então, a partir de então, houve um boom, inclusive, na própria cidade de crescimento, né? Tanto na questão imobiliária, quanto na questão do comércio, porque a cidade teve que se preparar para receber, né, uma quantidade enorme aí de estudantes que vinham de outros estados. E a universidade, desde então, também tem um desafio na questão da permanência, né? Porque com isso,
1: sim,
0: a gente foi tendo a questão da moradia estudantil, do RU, né, do transporte, e com as crises econômicas também se somando, cada vez mais, né, a gente tem tido a necessidade de pensar em políticas de permanência, né, que isso acho que o Antônio Maurício pode ajudar também nesse sentido de falar.
1: E nós tivemos dois problemas, assim, sem te interromper, a pandemia e em 2024 a enchente.
0: Exatamente.
1: Eu me lembro que meu filho, dos pequenos também, que já está na universidade, dizia, olha, o pessoal vai ter que ir embora, até porque as famílias estavam preocupadas, de pessoal de Minas Gerais, de São Paulo, assim, mas onde é que estão meu filho e tal, aquela coisa, e a gente, claro, nem todos moravam em lugares mais seguros, né?
0: Muita gente voltou para casa naquele momento, sim.
1: E aí voltou, aí arruma um emprego, que isso, nessa idade é complicado, né? Mas tem outra coisa, Urso, que eu fico impressionado. Às vezes eu digo assim, isso é fake news. Eu já, segunda ou terceira vez que eu vejo convite para defesa de dissertação de indígenas.
0: Sim.
1: Então eu digo assim,
0: meu Deus,
1: universidade, sim, agora temos. Não é só U maiúsculo, é ser todas as letras maiúsculas.
0: Exatamente,
1: eu fico isso,
0: claro, nós
1: assim,
0: temos um processo seletivo especial para indígenas e quilombolas, né? Nós temos uma casa de indígenas e quilombolas. Então, nós temos uma casa de estudante que é específica indígenas e quilombolas. E, na verdade, assim, nós temos tentado ampliar também as vagas nos cursos, né? Que esse é um processo assim, mais difícil, porque eles recebem uma bolsa direto do MEC, né? Apesar de que, desde a pandemia, a gente também teve que implementar bolsas a partir da UFPEL, né? Porque esse período de conclusão ficou um pouco mais estendido, né, dos cursos de graduação, mas temos indígenas e quilombolas, inclusive em cursos como direito, medicina, né, temos com muito
1: sim,
0: orgulho, né, e estamos num processo aí de abrir cotas, temos já cotas para pessoas trans, travestis e transexuais na pós-graduação, e estamos num processo para abrir para a graduação também. Então, a UFPEL é uma das universidades, e eu acho que a nível nacional, a gente pode dizer com todas as letras, que tem se empenhado muito nessa política de inclusão, né, e também na preocupação, né, de, por exemplo, nós aprovamos esse ano, em fevereiro, a política Bem Viver, né, que é uma das primeiras universidades também que vai implementar uma resolução que vai tratar da questão do combate a todas as violências, né? E aí entra aí violência de gênero, LGBTfobia, capacitismo, etarismo, né? Racismo, enfim, as questões étnicas. Então, a gente também está com essa política que é para toda a comunidade, né? Todo o procedimento, atendimento às vítimas de violência, a gente tem uma sala de atendimento, uma sala de acolhimento. Estamos capacitando também a nossa ouvidoria para ter um atendimento específico de uma ouvidoria feminina. Então, assim, nesse sentido, a gente tem trabalhado implementando políticas para que, inclusive, né, quando a gente fala de saúde mental, a gente tenha essa noção de que todos os nossos estudantes, né, docentes e técnicos e colaboradores terceirizados também têm essa possibilidade de ter esse acolhimento, essa segurança.
2: Professor, duas perguntinhas. Os quilombolas como chama? Não é bem indígena, né? Tem outra. Os povos originários,
0: sim,
2: né? Seria correto dizer. Eles têm preferência por algum curso em especial ou fazem o vestibular amplo e restrito para todas as aptidões.
1: É Enem, Vera, não é mais.
2: O Enem, desculpe.
3: Não, mas a Vera tem razão.
2: Sim.
3: Vamos lá. Então, boa tarde aqui aos nossos ouvintes da Rádio Com. Sou Antônio Maurício, pró-reitor de ensino atualmente na UFPEL. É um prazer estar aqui. Agradecemos o espaço para conversar com vocês. E tentando responder a questão, realmente é um processo seletivo específico, né? Eles também têm direito a cotas pelo Enem, mas nós temos um processo que é o PSE, Processo Seletivo Especial, que é voltado especificamente para indígenas quilombolas.
1: Ah, me ganhasse, velho.
3: E neste processo, então, né, respondendo a tua pergunta, ele é um processo que envolve muito as comunidades, tá? Tanto as comunidades dos quilombos quanto as comunidades indígenas. E aí as vagas que a gente oferece, elas emergem muito das demandas dessas comunidades. Durante um período, nós tínhamos uma concentração alta naqueles cursos que são mais procurados, como direito, medicina, odonto, enfermagem. Entretanto, nas últimas edições, por conversas com os próprios candidatos, nós temos visto que muitas vezes há outros desejos dos estudantes dessas comunidades, né? Pelo campo das artes, pelo campo das humanas, pelo campo das exatas. Então, já tem duas edições desse processo seletivo especial que nós reservamos vagas para todos os nossos cursos. Então, nós temos atualmente 102 cursos e nesses 102 cursos nós garantimos vagas, pelo menos uma vaga para cada estudante, com uma limitação de total de vagas. Porque, como falou a Ursula, nós dependemos de recurso financeiro para manutenção desses estudantes aqui em Pelotas. Então, assim, nós oferecemos vagas em qualquer curso até um limite que atualmente, se não me engano, está em 15, né? Nós tínhamos 10 vagas para indígenas, 10 para quilombolas, conseguimos ampliar para 15 vagas para cada uma das comunidades. E essa limitação, ela se dá basicamente pelo motivo que a Ursula já expôs, a questão orçamentária, né? Porque não basta a gente disponibilizar a possibilidade de acesso, mas também temos que garantir a permanência.
2: E é importante, aí vou fazer o resto da minha pergunta, professor e professor, é que justamente para esses outros segmentos, assim, dos trans, por exemplo, eles vêm para cursos aberto para com todos os cursos, ou vai haver alguma coisa específica para a chegada deles, para o acesso deles?
3: Essa política, como entrar na política de cotas, porque nós temos aquelas cotas que são pré-definidas pelo Ministério da Educação e temos uma autonomia para liberar algumas categorias de cotas. Então, dentro do processo de seleção do SISU, vinculado à nota do Enem, nós vamos abrir, estamos em processo de discussão para implementação, como a Ursula já falou, as cotas para pessoas trans. E essas cotas serão para todos os cursos.
2: Aí, então, conforme
3: o desejo do estudante. Se candidatar para o curso que melhor couber na sua perspectiva de desenvolvimento profissional.
2: Com isso, vocês já responderam o início da nossa pergunta, de que a professora Ursula estava falando, de 47 cursos, a UFPEL atualmente oferece, segundo o pró-reitor, 102. É isso, Bruno?
3: É isso. E ainda nessa questão que a Ursula estava falando, do que se transformou, Luiz Carlos, nesse último milênio, né? Eu acho que uma coisa que, assim, seguramente a gente pode afirmar é a questão da inclusão da diversidade dentro da universidade, né? A gente sabe que a universidade sempre foi um espaço muito elitista, infelizmente, né? Com acesso para poucos, que muitas pessoas não sentiam nem a vontade de buscar concorrer a uma vaga na universidade. Pelo próprio processo de ingresso, vestibular, que também já tinha uma característica, né, bastante elitista. E nós temos, desde o Reúne, então, além da ampliação de curso, ampliação de vagas nos nossos cursos noturnos. E nós temos lutado, a nossa gestão já conseguiu troca de turno de cursos para o noturno. Claro que a gente, isso implica também em um uso maior do espaço existente na universidade. Nós não podemos ter todos os cursos noturnos por falta de espaço, né?
1: Sim.
3: Mas nós estamos fazendo, assim, um forte movimento para que tenhamos o maior número possível de ofertas de vagas no noturno, para que possamos contemplar pessoas trabalhadoras, pessoas que vêm de outros municípios. Temos vários estudantes do entorno de Pelotas e temos também toda a questão da inclusão de pessoas com deficiência, tá? Dos indígenas, quilombolas, aumentando essa diversidade, né, na universidade, que é algo muito rico para a formação. E, finalmente, acho que um outro elemento bem importante é a questão da internacionalização. Nós temos atualmente 72 estudantes estrangeiros, com uma concentração maior do Uruguai, pela proximidade, e também da Guiné-Bissau, por alguns dos nossos convênios de internacionalização. Então, é um número bastante expressivo de pessoas, né, de outras nacionalidades, que vem enriquecer aqui a vivência dentro da nossa FPEL.
1: Pois é, eu tenho notado, assim, até porque pessoas que a gente conhece na universidade, uma presença muito grande de alunos africanos que vêm, assim, inclusive, fazer pós-graduação. E o que a gente tem sabido também é que eles vêm com uma alegria muito grande, porque ganham uma bolsa e tudo, mas praticamente a bolsa eles mandam para sustentar, ajudar a sustentar as famílias que são muito pobres, com muito pouco recurso. E, digamos assim, eles não aproveitam aquilo que nunca poderiam pensar na vida em ganhar uma bolsa de não sei quanto, né? E fico com um pouquinho lá e mando para lá, né? Isso é uma coisa que faz com que a gente pense assim, puxa, a gente pensa que é uma coisa, mas é outra completamente diferente. Mas é muito bonito isso, eu fico encantado com essa coisa toda, assim. Ah, é uma coisa fantástica.
3: Essa mudança de perspectiva que a universidade oferece, né? E como tu disseste, não apenas para o estudante que vem, como para a própria família, que também acaba envolvida nesse processo.
1: Sim,
3: né?
1: Sim.
3: E a nossa assistência estudantil, ela é uma das melhores, se não a melhor, a gente pode ousar dizer, do país. Porque nós temos, claro, com todo o esforço, né, das dificuldades financeiras, sempre como prioridade a manutenção dos benefícios estudantis, e temos um conjunto de benefícios que realmente consegue promover a permanência dos estudantes.
1: E professora Úrsula, em termos assim físicos, há algum projeto da universidade de construir salas de aula, sei lá, em algum lugar da cidade? Porque o que tem, nós já falamos isso com o pró-reitor de extensão,
0: o Fábio,
1: e que a universidade foi premiada com essa coisa de não ter dado certo aquele campus lá, e deixou ela mais ainda, porque ela já era assim, tinha odonto, tinha direito, tinha medicina. Que ela tá em toda a cidade. Está em toda a cidade. Eu lembro que uma vez a gente falou com alguém que era da área da informática e dizia que, como havia esses campos todos, tinham colocado uma rede de informática que tinha que passar por esses lugares e que acabava beneficiando a população em geral também, que podia fazer uma ligação, uma coisa assim, né? E a gente sai de qualquer lado ver uma coisa da universidade. E uma perguntinha assim, aquele prédio ali da Barroso é do Banrisul, é de quem é? Da universidade, ela aluga?
2: O antigo diocesano, né?
0: É. Ah, é alugado. É, o campus 2 é da Católica, alugado. Nós alugamos da Católica, o diocesano. É o campus 2, nosso campus 2 também. Então, vou começar primeiro,
1: a gente compra.
0: Estamos em processo. Assim, ó, antes dessa pergunta dos prédios, eu queria falar que, como vocês estavam falando antes da questão da permanência e da questão do acesso, né?
1: Sim.
0: Atualmente, assim, as universidades públicas realmente são uma possibilidade da sociedade fazer muita justiça social, a gente pode dizer assim, porque realmente o acesso, a possibilidade de crescimento, de transformação da vida das pessoas através da universidade é muito evidente, né? E claro que com isso a gente tem sofrido também um acréscimo de custos, né? Porque toda a questão de bolsas e toda essa, o que envolve transporte, o que envolve os contratos de restaurante, tudo isso vai sendo acrescentado, né? Sim. E outros benefícios. Durante a pandemia mesmo a gente teve auxílio à internet, né, auxílio até equipamentos, enfim, a gente teve auxílios que a gente nem tinha, que foram emergenciais naquele momento, mas que, enfim, se correu para quem? Para a universidade resolver a questão, né, dessas dificuldades, tanto quanto na enchente, né? Nós também fizemos esse apoio social, nós abrimos 2 abrigos, né, para dar o apoio à prefeitura, fizemos todo o apoio também logístico, né, de conseguir doações de comida, de roupas, enfim, né? E pós, também, enchente, o apoio para as pessoas que tinham perdido tudo, né? Nas suas casas, enfim. Esse apoio a universidade deu para além daquilo que, com serviço, muitos serviços voluntários também, para além daquilo que a gente cotidianamente tem como trabalho, né? Então, a universidade acaba sendo também, se a gente pensar no, nas políticas públicas, né, ela acaba sendo um foco, né, de implementação de políticas públicas e um braço, né, de apoio aí ao setor, tanto federal como estadual como municipal, né? A gente entende que a universidade tem crescido nessa importância para a sociedade. E aí, quando tu vai falar assim da estrutura, voltando ao Reúne novamente, naquele momento ali teve uma opção, né? Pela aquisição de prédios na cidade de Pelotas, e especialmente na zona do Porto, com patrimônio industrial falido, que qualificou muito a cidade também. Isso também foi algo que foi bom para Pelotas. Sim, né? Foi bom, como eu disse para vocês, a cidade teve um boom de crescimento nesse sentido imobiliário, no sentido do comércio também. E eu acho que, embora a gente tenha naquele momento adquirido, né, prédios que não tinham a vocação para ser prédios de sala de aula, né, e o que aumenta muito o nosso custo, inclusive atualmente de manutenção, e especialmente pela questão climática, porque muitos desses telhados, né, que são telhados de fábrica, não estavam ali preparados para receber a quantidade de chuva que a gente recebe atualmente. Então, tem muita questão de infiltração. Né? Agora, esse ano, nós conseguimos terminar a obra da FAURB, que foi um telhado que praticamente caiu em função também do tempo. Né? A gente teve que restaurar o prédio inteiro, né, pela questão do clima. E logo, agora a gente, logo, a Faculdade de Educação, a gente está... logo da arquitetura, mas enfim, infelizmente foi o prédio inteiro e agora conseguimos, deu tudo certo, né? Conseguimos terminar a obra e agora a gente está no processo de licitação do telhado da FAI, né? Que também está interditado, o terceiro piso. Então, assim, com a realidade de orçamento que a gente tem, no momento nós não estamos conseguindo vislumbrar muitas compras, né? O que a gente tem conseguido é, via FINEP, alguns processos assim, de adequação. Por exemplo, nós teremos uma obra que vai começar ainda esse ano, que é um laboratório multiusuário no Capão do Leão, né, que é naquele prédio que a gente chama de Raquetão. Né? Ele vai ser adequado para todas as pós-graduações a terem ali laboratórios, e ganhamos na FINEP, então, a reforma do prédio, né, para adequar para esses laboratórios, e ganhamos o valor para os equipamentos. Então, a gente vai ter ali uma grande atualização, né, que vai ser bem importante. E nós aprovamos agora também um outro prédio multiusuário que vai ser construído no Capão também. Então, assim, a gente vai ter essa qualificação no Capão, especialmente para a questão da pesquisa, né, laboratórios multiusuários, que tem um impacto também na graduação, porque são espaços também que se podem estar utilizando para aulas, né? Então, nesse sentido, a gente vai ter prédios novos, né? Mas não assim, não dispomos desse dinheiro para novas construções, no sentido da universidade estar investindo diretamente em o que nós gostaríamos, né? Nós tínhamos a ideia de fazer um aulário ali na zona do Porto, mas não sei se vamos conseguir. E o Campus 2, a gente está nesse processo de compra com o MEC, né? Tá andando, e eu espero que realmente, junto com a Católica, né, que a gente estamos em conversas, digamos assim, para achar uma saída para a gente poder adquirir aquele prédio.
1: Professora, quando a gente vai ali na rodoviária e tal, a gente olha assim e vê aquele enorme construção ali nos fundos da medicina.
0: Isso, né? Ali como é que é? De colírio para os olhos, né? Então, ali é o nosso PAC.
1: Porque,
0: né,
1: a gente
0: nós
1: vê
0: ganhamos
1: que
0: um PAC do hospital.
1: Tá muito adiantado, né?
0: Exatamente. Ali é uma execução da própria antiga Ipsera, agora a HU Brasil, né? É o nosso novo hospital, que temos a previsão aí de 2 anos tá pronto, né? Estamos correndo ali com a questão, cuidando, digamos assim, que os prazos se cumpram, e a gente realmente
1: E não tem nenhuma
0: espera.
1: Parte dele já em uso, assim?
0: Tem, o bloco 3 já está sendo, sim, o bloco 3 já é usado.
1: E esse bloco 3, o que é, assim, na prática?
0: Ali a gente tem a parte de consultas, a parte da oncologia, e a gente tem também um setor de pesquisa, de espaço de simulações. Né,
1: e ao ficar pronto...
0: Ao ficar pronto, nós teremos os ambulatórios que estão atualmente que era o antigo paliteiro, né, foi, sim, transferido da Planeira. Aquele setor lá foi todo adequado. Nós temos 28 consultórios, tem espaço de salas de consulta, né, para os estudantes, os residentes e os graduandos poderem conversar sobre diagnósticos e tal. Então, tem 3 dessas salas. Tem um mini auditório lá. Então, aquele espaço foi qualificado. Mas nós teremos esses laboratórios, eles vão voltar para ali, então, no prédio 2. E no prédio 1, que vai ter 7 andares, vai ser um hospital. Puxa. Com 274 leitos. Então, a gente vai aumentar 100 leitos. Vai ter a ampliação da UTI, UTI neonatal, ampliação de leitos geral, ampliação de sala de cirurgia. Os espaços dos quartos, eles vão ser maiores para poder ter a parte do ensino qualificada, porque quando justamente o espaço maior para que o paciente não fique desconfortável com a presença dos estudantes, né, dos estagiários, enfim. Então, assim, é um hospital de ensino mesmo. Ele foi pensado para o atendimento, mas tendo a característica de ser um hospital de ensino. Então, a construção está subindo, está andando dentro do prazo. Então, acho que em 2 anos a gente já está conversando com o HU Brasil, inclusive, para pensar na questão dos equipamentos, né?
1: Sim.
0: E estamos trabalhando já para... Quando terminar a obra, já está tudo aqui. Já está o equipamento pronto para a gente poder começar.
1: Aquele professora, 2
2: anos é
1: a
2: sua
1: de...
2: gestão?
1: Pode ser, né?
0: Até o final da minha... Eu espero que até o final da gestão ela esteja pronta.
2: A sua gestão acaba...
0: 2028,
2: Em 28.
1: É.
2: Não, então, só para saber só. Exatamente.
1: A professora, o que a gente chama o Hospital da FAO, o pessoal que chamava...
0: Antiga, né? É o ali, HE, nosso hospital
1: do
0: escola.
1: Do outro lado da Santa Casa ali, assim, né?
0: Sim.
1: Qual é o futuro? Continua...
0: Aquele prédio, ele é alugado, né? Sim. Nós alugamos da Santa Casa. Então, na verdade, eu não sei qual é o futuro daquele espaço ali, se vai...
1: Sim.
0: Não sei. Não temos essa discussão atualmente. Sim. Do que será depois, né? Desse planejamento. Tem que ver com a Santa Casa. Que
1: tá bem. Professor, uma coisa assim, agora me veio essa coisa assim, mas eu não sei se eu... E o Museu do Telefone foi para... Agora essa não tinha combinado.
0: Não sei te dizer o futuro dele também. Falou, a gente tem um acervo guardado
1: do
0: na
1: prédio,
0: responsabilidade
1: do prédio da odontologia, que era aquela casa do outro lado. Que é um acervo muito grande, bem guardadinho.
0: Está guardado, exatamente. Tá guardado.
2: E quem está com a guarda?
0: É o ICH, os professores do ICH.
1: Quanto mais passa o tempo, mais o telefone passa a ser uma coisa.
0: Mas vai ter o seu tempo.
2: Não,
0: agora, então, na questão dos museus, então, falando de obras ainda, tá? Vou dar 2 notícias, que são boas notícias.
1: Atenção,
0: tá? A gente está no processo de licitação.
1: Da manchete de amanhã.
0: Do grande hotel, então as obras vão começar até outubro. Eu espero que em outubro já as obras sejam retomadas, né? A gente está no processo de licitação. E a Escola de Belas Artes também, que a gente também estava com o projeto aprovado. E agora estamos com o projeto já pronto. A expectativa é começar as obras esse ano também. Então são 2 obras que a gente espera que até ano que vem estejam prontos, né? O Grande Hotel, na verdade, é uma finalização.
1: Sim.
0: Ele teve, assim, um andamento, depois a empresa acabou, pandemia, aquela coisa toda, né? A empresa, enfim, saiu, fechou o contrato, acabou o tempo. Mas aí a gente teve que readequar o valor com o IPHAN, enfim.
1: Sim.
0: Foi todo um processo muito burocrático. E a gente conseguiu, então, encaminhar, foi aprovado. E a gente tem 40% assim pronto, né? Mas acreditamos que o resto que falta não vai demorar 1 ano para terminar. Porque então, é mais realmente acabamento.
1: Vamos fazer um compromisso então. Quando ele estava em obras, nós tínhamos um grupo de fotografia, eu, o Marcelo Soares, o Alfonso Montoni, o Luciano Pilcher, o nosso saudoso Paulo Krebs, e vou me esquecer o nome de alguém. Nós fizemos um levantamento fotográfico do prédio em obras.
0: Uhum.
1: E fizemos uma bela exposição fotográfica ali que coincidiu meio com a Feira do Livro e tal. E nós doamos esse acervo para o Pedro Mascarenhas, que era professor lá, que nos tinha provocado a fazer isso. Mas são fotos maravilhosas. E eu já disse para ele, Pedro, quando inaugurar...
0: Tem que fazer a exposição.
1: Eu quero ver essa exposição de novo, para ver.
2: De novo.
1: Que a gente fotografou coisas do Arco da Velha.
0: Sim.
1: Nem eu, que moro aqui há bastante tempo, imaginei que podia ter lá dentro. É um negócio fora do comum.
0: A gente vai ter um espaço de memorial.
1: Ah, pois
0: vai
1: é.
0: Ficar
1: essa
0: ótimo.
1: Exposição pode ficar tudo
0: claro,
1: tempo,
0: com certeza.
2: Agora, professora, ali, a Escola de Belas Artes, que fica Marechal Floriano, esquina
1: Santa
2: Barão
1: Teca.
2: De Santa Tecla,
0: é.
2: Pretende fazer o que ali?
0: Ali, então, aquele espaço, ele foi doado para ser... Foi doado pela família, né? Para
2: ser
0: ensino das artes.
2: Tem,
0: né?
2: Então, ele ensino vai das
0: ser,
2: artes, é.
0: Ele tem, assim, a gente fez um projeto para ele ser um espaço para extensão, né? De todas as áreas das artes, mas também multiusuário, a gente pode ter outras atividades ali. E também educação patrimonial. A ideia é que a gente possa fazer com as escolas, né, o circuito do centro ali, dos museus, e possa fazer atividades lúdicas e artísticas ali naquele espaço com as escolas, né? Então vai ser uma coisa integrada com os museus.
1: Eu me lembro que no anexo assim, tinha uma pedra.
0: Não,
1: uma
0: ali continua,
1: novo.
0: O anexo continua sendo a arqueologia, sim. O anexo continua. A reforma vai ser da casa, né, da parte da frente. E essa parte aqui vai ser para a extensão, para as artes.
1: Eu estudei ali também.
2: No anexo ali,
0: ali
2: tem
0: foi o mestrado,
2: aula, né?
0: Né, da patrimônio, memória e patrimônio.
1: Não,
0: foi
1: era, era. Eu cheguei a fazer, primeiro fiz especialização em História
0: em
1: da
0: arte,
1: arte ali.
0: História da arte.
1: E, sei lá, eu acho que lá não tem lugar dessa universidade que eu não tenha...
4: É. Mesmo lá no Chasqueiro tu foi também? Porque sim, eu quero falar sobre o Chasqueiro. O Fábio, o professor Fábio esteve aqui, aí falou superficialmente. Qual é a relação?
1: Só para aquilo aí, o seu Zé quer passar ali um comercial e nós já voltamos dentro de 30 segundos, tá bem, seu Zé?
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1: Vamos trabalhar. Estamos de volta,
0: é
1: então. Eu não sei se a professora responde a tua pergunta.
2: Já estamos de volta.
0: Não, posso responder. Né? Não, é que a responsabilidade ali, o chasqueiro é compartilhada, né? Então nós temos uma associação. Né, dos usuários que realmente eles cuidam, né?
4: Manutenção, tudo.
0: Mas aqui a barragem, a eclusa é a nossa responsabilidade, né? Nós temos contrato, inclusive de mergulhadores, né? Porque às vezes se tranca uma comporta, sim, alguma coisa, tem algum parafuso trancado lá embaixo, tem que ter mergulhadores de águas turvas, ainda assim, é uma coisa muito específica. Não é qualquer mergulhador.
1: Essa
0: então, assim,
1: profissão eu não
0: essa também não
2: fica dentro da lagoa.
1: Eu sou mergulhador de águas claras.
4: E rasas.
0: Na piscina de casa ainda.
1: Claro,
0: onde dá pé.
1: Agora fica a universidade. Tem a barragem eclusa. Tem a Barragem de Chasqueira, uma universidade hídrica, quase.
0: Não, e a gente está trabalhando nessa... Mas, enfim, né?
1: Professor,
0: é
1: eu sei
0: questão,
1: que a senhora está com o seu horário.
0: É, na questão, né? da
1: Agora nós vamos escalpelar o...
0: Da bacia
1: o Maurício,
0: binacional com o Uruguai.
2: Sim, a bacia,
0: a gente também está nesse projeto, né?
2: Que é o rio a Lagoa Mirim,
0: isso,
2: né?
0: Isso, é.
2: Navegação na Lagoa Mirim.
0: Isso. Mas, assim, o que eu queria falar,
1: sim,
0: né?
1: Fala.
0: Que acho que é importante... de algumas coisas que a gente tem feito. É, queria falar um pouquinho da Fena Doce, da nossa presença na Fena Doce, que eu acho assim, como a gente falou do nosso compromisso social enquanto universidade, na questão da inclusão, nós temos o compromisso com o desenvolvimento da região, né? E a gente tem trabalhado muito fortemente nesse compromisso, né? E ali na Fena Doce a gente está com um stand onde nós estamos apresentando a cada dia em torno de 5 projetos, no final de semana é um pouquinho mais, 6 projetos, dá uns cerca de 80 projetos a gente está apresentando na Fena Doce, são projetos de pesquisa, de extensão, né, dos nossos cursos. Então ali também é uma possibilidade dessa interação com as escolas, né, com os visitantes, para conhecer aquilo que a gente faz dentro da universidade. A gente tem mostrado, não só no stand, também a gente está fazendo trabalho de cooperação com a própria Fena Doce na questão da segurança alimentar, né, porque a qualidade dos doces, a qualidade também do que é servido na praça de alimentação, tudo isso é analisado pelos nossos cursos de Química de Alimentos e Engenharia de Alimentos. Então, é uma atuação bastante importante, é uma responsabilidade muito grande também. A gente tem colaborado também, pessoal da hotelaria, na questão da turística ali, né, no atendimento aos turistas. Temos cursos que a própria gastronomia também tem cursos para as pessoas, né, aprenderem algumas receitas. Agora a gente vai ter também um curso com acessibilidade em Libras. Então, assim, a gente está tendo uma inserção bastante importante da universidade, mostrando, né, os nossos cursos, a questão da ciência, a questão da cultura, da culinária, né, que para mim assim, tem tido uma repercussão muito boa, não só daqueles que conhecem, mas também dos nossos estudantes também, né, tendo essa possibilidade de dar visibilidade àquilo que estão produzindo na nossa UFPEL. Além disso, na Fena Doce, a gente assinou o ano passado e esse ano, né, acordos de cooperação com os prefeitos da Zona Sul. E nesse ano a gente assinou um acordo que está relacionado diretamente com a questão do desenvolvimento sustentável da região, né, onde a gente vai abrir um cadastro, né, para fazer um levantamento de demandas específicas de cada município. Então o prefeito vai cadastrar, vai dizer, ah, eu estou precisando de hortas comunitárias, por exemplo. Aí a gente vai entrar em contato com a equipe que possa fazer um projeto, que possa fazer um convênio. Enfim, a questão hídrica, a questão do clima, a questão da saúde, né? A gente tem vários municípios que a gente atende, por exemplo, crianças com deficiência, né? A gente tem o pessoal da Odonto indo em vários municípios da região. Enfim, a gente quer que esses projetos e os nossos estudantes estejam também, né, no território, como a gente diz, estejam lá fazendo a prática da sua profissão. Sim. E, ao mesmo tempo, a região sinta esse apoio. Né, que os prefeitos, especialmente depois da questão do clima, eu acho que também houve essa aproximação maior, né, com São Lourenço ali a gente tem vários projetos nesse sentido, né, e eu acho que também dá segurança também para que os prefeitos possam estar implementando políticas públicas com esse apoio, né, da ciência, enfim, do que a gente pode apresentar como conhecimento. E isso, para mim, assim, é bem importante. Né? Nós tivemos, ontem mesmo, acho que vocês viram, né, teve um convite que a RBS chamou a reitoras, né, para falar sobre a questão do desenvolvimento. A gente tem sido chamado para falar com os candidatos também ao governo sobre a questão do desenvolvimento. Eu acho que as universidades elas têm que estar de mãos dadas, né, com os municípios para a gente pensar em rede as soluções para o nosso estado. Sim. Né? Porque não é algo que é de um setor. Eu acho que todos os setores precisam se unir para pensar no futuro, um futuro sustentável. Né? E aí nós fizemos também, relacionado a isso, o segundo COP-SUL, que aconteceu agora, né, nesse mês. E nesse COP-SUL também saiu um documento, né, houve a participação das prefeituras de Rio Grande e Pelotas, né, também os IFES e a FURG. Então foi um evento feito a várias mãos, onde a região também pensou sobre a questão das demandas, né, do que é preciso ter em termos de prevenção, a questão climática, em termos de sustentabilidade. Nós, esse mês, no dia 1º de julho, publicamos o nosso protocolo também de relacionada à questão climática, né, para que a gente possa ter mais segurança também. E nesse sentido, a gente tem trabalhado com o IFE, com a Prefeitura. A gente faz essa conversa, inclusive, interinstitucional, cada vez que a gente tem que tomar uma decisão, para que seja uma decisão, né, conjunta, com a melhor proteção para a comunidade.
1: E precisamos, professora, participar. Eu sei que vai participar, que o pró-reitor, o Silvio, extensão.
0: Fábio.
1: É, que a questão, assim, a Zona Sul, em contato com um monte de gente, né, vai instalar eu não vou dizer lixão, tem que ter um nome mais bonito, né?
0: Coletor de resíduos?
1: Aterro sanitário.
0: Aterro sanitário. Então, vai ter uma consulta para isso.
1: A universidade tem que ter uma lupa lá, olhando bem direitinho. Eles já tentaram fazer um que era... Só porque era na beira de um rio, não quiseram deixar. Imagina que coisa.
0: Tem
1: lá
0: que,
1: no Capão do Leão,
0: cuidado,
1: meio que quiseram fazer um na marra também, fizeram um buraco, já começaram a botar. Então a gente tem que estar muito atento
0: assim, aos regramentos, né, da questão da proteção ambiental, e é bem importante. Né, a gente tem
1: quando o ciclone vem para todo o tornado. Quando o tornado vem, ele não pergunta.
0: Ele nem vai, ele não avisa onde vai aparecer também.
4: Ele pode passar por cima do lixão e levantar tudo.
1: Esse é um espetáculo. Professora Úrsula, eu sei que já está no seu horário, nós agradecemos a sua presença, mas assim, essa foi só um insight, assim,
0: Não, a gente está combinando de voltar semana que vem, não eu exatamente, talvez a gente se divida na questão do aniversário da UFPEL, falar de outras coisas que vão vir por aí.
1: E como eu sou exibido por natureza, o que, que eu posso fazer, né? A nossa colega Desirê Nobre, que fez doutorado em Memória e Patrimônio, ela produziu um livro para as pessoas com necessidades especiais sobre a casa do Barão, não, né? Como chama? A casa do... não me lembro. Que é sobre o Museu do Doce. Tem trabalho para cegos, para
2: Barão de Butuí.
1: E é claro que eu participo também desse livro.
0: Ah, que legal.
1: Não sou bobo.
2: Não. Em base. Não é Barão de Butuí?
1: Não é ali.
0: De Butuí, eu acho que é outra esquina.
1: É a Casa do Conselheiro. Casa do Conselheiro é o nome do livro. Tem um livro maravilhoso, eu não sei se chegaram a levar para o Fernando. Ele é, na verdade, uma caixa. Tem um pedaço em braille, tem vários pedaços feitos, assim, janelas, feitos com impressora 3D. É uma coisa, tem descrição de fotografias, que é a minha parte, né? Uhum. É muito legal. Então, a senhora já vai acertando na agenda.
0: Sim, já vamos.
1: Quando for marcar na quinta-feira, deixa eu ver se eu não tenho aqui na Rádio Com. Ah, não está. Tá bem, tá bem, professora?
0: Gente, muito obrigada pelo espaço. Né? A gente fica à disposição também. Obrigada por nos chamarem também. Acho que é importante, né, dar essa visibilidade para a universidade, né, que faz tanto também pela
1: enquanto
0: região.
1: Eu estiver aqui, isso aí está garantido.
0: Obrigada. Um abraço, então, a todos e todas.
1: Agora o professor Maurício vai ter que nos aguentar aqui até tudo que a Úrsula não disse, eu vou ter que dizer agora.
3: Vamos lá, estou inteira à disposição.
1: Mas, professor, eu fico muito... claro, a professora Úrsula falou que a partir do Reúne, passou de 47 para 102 cursos. Mas até chegar nesses 47, precisou passar muita água embaixo da ponte do São Gonçalo. A universidade tinha 18 ou 20 cursos, e aquilo era um orgulho, né? Exato. Eu me lembro, professor, que no começo era o vestibular unificado, FURG e UFPEL. A FURG tinha os computadores, tinha os cérebros eletrônicos lá, e nós tínhamos a gráfica, então a gente fazia as provas e fazia lá. Mas não era assim, um vestibular só, cada uma fazia o seu.
3: Sim.
1: Mas havia
3: parceria.
1: Eu mais de uma vez fui a Rio Grande a buscar a lista dos aprovados. Aquele era o responsável, porque estivesse trazendo ouro em pó, que era aquela folha daquele papel pontino, que se chama, né? Então, assim, de lá para cá, muita coisa aconteceu. Eu me lembro que naquela época tinham 800 vagas. Já pensou? Uma universidade oferecia lá 800 vagas. Hoje, quantas vagas no Enem nós temos, professora? Aproximadamente, assim...
3: Nós tivemos no Enem do ano passado, no Sisu, na verdade, né?
1: Sim,
3: que utiliza a nota do Enem.
1: O Sisu, Enem, Sisu.
3: É uma confusão normal da gente fazer. O Enem aprova, o Sisu é o processo de classificação. Nós tivemos ingressantes nos cursos do primeiro semestre, 3.540. Então, e vagas era um número superior a esse, porque nós não preenchemos 100% das nossas vagas.
1: E tem mais ingressos no segundo semestre.
3: E mais ingressos no segundo semestre. Inclusive, foi uma novidade esse ano, na UFPEL, nós estivemos aqui anunciando no final do ano, quando anunciamos o SISU, estivemos aqui na Rádio Com já anunciando esse novo processo seletivo do meio do ano. O que ocorre? Com a introdução do SISU, os estudantes faziam um processo seletivo para os cursos do primeiro semestre e um outro SISU para o segundo semestre. Porém, desde 2024, o MEC cancelou esse segundo SISU, unificando em um único processo. Então, o estudante que queria entrar no curso de segundo semestre da UFPEL se submetia ao SISU lá de outubro, novembro, e tinha que aguardar um semestre inteiro. Com isso, nós estávamos vendo assim, um número significativo de perdas de estudantes. Porque o estudante, hoje, nos tempos corridos que a gente vive, não quer aguardar um semestre inteiro parado entre o ensino médio e o início do curso. E acabava que esses estudantes que aprovavam, então, para os nossos cursos de segundo semestre, iam buscar outras alternativas, até mesmo profissionais, acabavam não vindo para a universidade. Então, no ano passado, nós resolvemos fazer, numa proposta piloto, um processo próprio para preenchimento das vagas no meio do ano. E foi um sucesso. Nós tivemos agora, são 546 vagas, tivemos 6.300 inscritos. É um processo próprio, semelhante ao SISU, ele aproveita a nota dos últimos 5 Enem, então foi uma oportunidade para quem queria uma vaga na UFPEL concorrer a essa quase 600 vagas, se inscrevendo diretamente no site da universidade e participando então desse processo no qual o estudante escolhe a nota dos últimos 5 Enems que ele quer utilizar. E tivemos assim 95% das vagas ocupadas. Então hoje nós temos esses dois tipos de ingresso: SISU para os cursos do primeiro semestre, 3.600 vagas, e mais 500 vagas para o meio do ano.
2: Para todos os cursos, professor?
3: Não, agora no meio do ano nós temos um ingresso de 15 cursos.
2: 15 cursos, tá.
3: Porque dos 102, nem todos têm ingresso no segundo semestre.
2: Perfeito.
3: Então agora são 15 cursos.
2: Outra coisa que eu queria saber, professor, quantos alunos são agora?
3: Hoje, na graduação, nós temos aproximadamente 16 mil. Os demais, que chega quase lá nos 20 mil, que foi citado pela Úrsula, são estudantes de pós-graduação, tanto estrito quanto lato sensu, desde especialização, mestrado, doutorado.
1: Tem muitas cidades do Rio Grande do Sul que não têm 16 mil habitantes.
3: É verdade.
1: E nós temos 16 mil estudantes. Tem uma coisa,
3: Nesse número, nós temos também incluídos os estudantes da Universidade Aberta do Brasil, dos cursos à distância, que nós temos atualmente 5 cursos em funcionamento, em polos aqui na região e até mesmo fora do Rio Grande do Sul, que é uma forma também de internacionalização da universidade e de chegar a esses espaços que o Luiz Carlos comentava, que às vezes não tem nem esse número de habitantes, e quanto mais, então, a condições de manter uma universidade. E a Universidade Aberta do Brasil tem nos possibilitado, então, chegar nesses espaços.
4: Uma coisa que eu acho que seria interessante para nós, cidadãos pelotenses, fosse que esses estudantes que vêm de fora, quando terminam o seu curso, vão embora, que dissesse o que, que acharam, como é que é viver em Pelotas, como é que nós somos, o que, que tem de bom, o que tem de ruim. Porque é o melhor olhar, A gente não tem capacidade de autoavaliação, é muito difícil de fazer. E acho que não tem um outro público mais adequado para nos dizer isso. Ah, vocês são assim, vocês são chatos, vocês são isso, são legais, são isso. Porque o Brasil é imenso, São inúmeras culturas e nós temos a nossa aqui, Então, tem pessoas das mais de diversos lugares desse país, com as suas geografias, com sua cultura, com seu modo de viver, com seu sotaque,
3: E sabe, Lair, que esse é o grande ganho que nós entendemos do processo seletivo do SISU, Porque permite que candidatos de todo o Brasil possam concorrer a uma vaga na UFPEL sem necessariamente ter que se deslocar até aqui para passar por um processo de vestibular, por exemplo, como tínhamos antigamente. Todos os cursos de graduação têm, até mesmo por força de lei e exigência do MEC, uma fase final, vamos chamar assim, pós-formatura, que é do acompanhamento do egresso. Isso é importante para que a gente saiba onde esses alunos estão se colocando no mercado de trabalho, né, o que aproveitamento que esses alunos tiveram do curso da UFPEL em concursos públicos, mas acredito, não lembro de ter visto até agora, nenhum curso que faça essa abordagem. Uhum. E entendo que possa ser uma sugestão bem interessante, que vou levar certamente para os nossos coordenadores, para que nesse processo de acompanhamento do egresso possam responder. Acredito que algum curso até já tenha alguma coisa do gênero, mas realmente fazer assim, uma avaliação de como foi viver em Pelotas. Porque o que nós percebemos? Infelizmente, muitos estudantes, principalmente do Norte e do Nordeste, não conseguem permanecer aqui por conta das condições climáticas.
4: É. Teve um aniversário da rádio.
3: Isso é bastante recorrente.
4: Um aniversário da rádio, uns 5 anos atrás, acho que foi. E foi aqui numa casa aqui na Praça Coronel Pedro Osório. Foi é louco que organizou e tal. E aí eu estava na fila para o banheiro e estava na minha frente 2 estudantes da universidade que não eram daqui. Impressionado, ele estava vendo. Mas olha ali, diz ele, está correndo água na parede. Eu nunca vi uma coisa dessas.
3: É algo que para nós é uma cena mais do que comum, né? Para nós pelotenses. Agora, realmente, as questões climáticas, elas têm se agravado também nos últimos tempos, né? E muitas vezes, para alguns alunos, é um limitador. Nós temos todo um serviço lá na nossa Pró-Reitoria de Assuntos Estudantis, na PRAE, que é quem opera diretamente na questão da permanência, de atendimento e acompanhamento a partir da ação de terapeutas, de psicólogos, também trabalhando essas questões emocionais dos estudantes, que além da distância da família, ainda tem que enfrentar esse nosso clima que não é muito ameno e convidativo. Né?
1: E professor, quais são os cursos mais procurados no geral? Assim, porque eu lembro que 30 anos atrás, de Guaraná com Rolha, é medicina e direito.
4: Né? E até todo mundo queria ser doutor.
1: Todo mundo doutor. Queria ser médico.
3: Fosse por uma via ou pela outra.
1: Claro que depois da Constituinte, agora vamos lá para trás, quando criaram as carreiras jurídicas, promotores e juízes, esse monte de coisa, assim, deu uma aliviada, assim, o pessoal saiu, inclusive de. Todo mundo queria ser professor da universidade. Não, nós vamos ser juiz que paga mais. Mas, assim, os cursos de direito ficaram também valorizados, mas abriu-se um leque para outra. O pessoal lá disse, não, pera um pouquinho, não existe só direito e medicina, tem muita coisa. Assim, né? Hoje, essas pessoas vêm procurar o quê? Eu tenho um filho que faz cinema e de animação, e eu sempre digo isso assim, ele tem 30 colegas, assim, 26 são de fora.
3: Sim.
1: Mas como? Né? Porque a pontuação do curso é a nota máxima, acho que é a nota 5, né?
3: Isso.
1: Então o pessoal diz, não, pera um pouquinho, vamos lá, que lá é Pelotas e tal, aquela coisa assim, né? E chega aqui, claro, não vê só uma teoria. Todo mundo já ganhou um Kikito em Gramado, já ganhou um Oscar, não sei aonde, uma coisa assim. Não é uma coisa que. É uma coisa que funciona, né?
3: Claro. O que nós temos, Luiz Carlos, hoje, né? Continuam. Aí,
1: me chama de Vasco, senão Vasco. Ninguém sabe. Eu tinha um outro cara no programa, tá, de Luiz Carlos hoje, que é a cara do Vasco.
3: O que nós temos então, Vasco? Continua a alta procura pelos cursos de medicina e direito, né? Isso aí é uma tendência, não apenas na UFPEL, em outras universidades também. Mas nós temos sim algumas outras frentes de formação bastante procuradas. Na área da saúde, principalmente, hoje nós temos curso de fisioterapia, por exemplo, um curso bastante procurado. Temos o curso de odonto, que também tradicionalmente tem uma alta procura, né? Mas temos o curso de enfermagem, então a área da saúde ela tem se mostrado bastante competitiva. Né? Cursos de nutrição são cursos assim, que ocupam praticamente 100% das vagas. Porque nós, como uma universidade do interior, nós não conseguimos ocupar 100% das vagas em todos os cursos na primeira chamada. Até isso é um dos motivos de termos mais de uma chamada, né, para o preenchimento das turmas. Mas esses cursos em particular tradicionalmente ocupam aí todas as vagas na primeira chamada, na primeira lista. E temos alguns cursos da área de engenharia, engenharia civil, por exemplo, curso de veterinário, curso de agronomia, também são cursos bastante concorridos. E as licenciaturas, nos últimos tempos, têm dado um aumento na procura. Dentre os motivos, a gente entende que uma das questões é a valorização do Ministério da Educação dos estudantes de licenciatura a partir do PED-MEIA, que é um programa federal que paga uma bolsa de estudos para o estudante de licenciatura que tiver uma média, né, acima de um determinado valor no Enem. Então, os cursos de licenciatura que estavam um pouco esvaziados, tem dado uma melhora. Não tão grande como gostaríamos, mas tem melhorado
2: vai
3: também.
2: Vai ficar bom só quando aumentar o salário dos professores, é claro.
3: Esse é o grande problema, né, Vera? São as condições objetivas de trabalho depois, né? A valorização.
2: Não precisa ser especialista, né, professor?
3: É a valorização, isso. Exatamente.
2: Mas eu queria lhe fazer a seguinte pergunta.
11: Como eu dizia no outro programa, tens um minuto para perguntar e o professor tem dois minutos para responder.
2: Porque eu ia lhe perguntar, as engenharias não têm mais procura, porque a Petrobras novamente está ameaçando voltar e se instalar. E eu falo em Petrobras, eu falo em geologia, engenharia, sim, etc, etc. É só essa pergunta rápida. Assim.
3: Claro. Nós temos engenharia de petróleo também, mas são cursos assim que não são muito conhecidos pelos estudantes do ensino médio. Então, acaba que eles não preenchem totalmente as vagas logo na primeira chamada. Mas são cursos que têm essa safra, vamos dizer assim, né? E agora, com uma vinda ou uma expansão aí do polo petroleiro, sem dúvida, isso dá um impacto importante nesses cursos de engenharia da área.
11: E nessas áreas da informática também, né, Vera? Turismo.
2: A informática.
11: De hoje a questão da informática.
3: Exato.
11: Computador, tá tudo...
3: A informática nós temos também, os dois cursos nós temos, ciência e engenharia da computação, com ocupação importante de vagas. Íamos propor a abertura de um novo curso de inteligência artificial. Mas, infelizmente, não conseguimos recursos suficientes junto ao MEC neste momento. Mas é um pleito que está também na nossa... nosso horizonte para uma abertura, sim, assim logo que possível.
2: Professor, nessa área de turismo, acho que nós não temos curso de turismo. Né?
3: Temos curso de turismo.
2: Tem curso específico de
3: Curso de turismo.
11: Onde entra? É hotelaria,
3: E temos também o turismo.
2: Tem o complexo todo esse.
3: Isso.
2: Ah, tá certo. E aí é que eu ia lhe perguntar, tem procura, Porque eu acho assim uma coisa meio... Como é que eu vou dizer assim? É meio superficial a maneira como o pessoal gosta de tratar turismo, né?
3: O nosso curso ele é bastante importante, ele tem formado profissionais aqui para a região, para fora daqui, como foi dito antes, né? Muitos dos nossos estudantes retornam para suas cidades. E ele é um curso também bastante procurado, ele é um curso bem conceituado nas avaliações do MEC.
2: Que um pouco a chave está naquilo que o Laís lhe perguntou, né? Saber o que tu achou de Pelotas.
3: Exatamente.
2: O que tu gosta, o que que tu veio, como é que tu sentiu. Enfim, eu sempre achei assim, a gente vai para algum lugar quando a gente sente que aquelas pessoas que vivem ali naquele lugar estão satisfeitas, gostam daquilo, gostam de fazer aquela rotina, né? Porque não tem grandes mistérios, né? Essa coisa de fazer uma caixa de bombom muito enfeitada e tal. Não é sempre isso que está se procurando. Mas,
3: verdade.
2: Podemos conversar outro dia, professor.
3: Com certeza, estamos à disposição.
2: Sobre outras coisas, não sei se o senhor teria mais alguma coisa para... assalientar aí das suas...
3: Eu gostaria, assim, de brevemente deixar o recado para os nossos estudantes, lembrando que dia 5 e 6 de agosto temos o processo de rematrícula dos estudantes que já fazem parte do quadro da UFPEL, e a rematrícula é um ato administrativo muito importante para a manutenção do vínculo. Aquele estudante que por qualquer motivo não puder fazer a rematrícula precisa fazer o trancamento. Temos aí um número significativo de formandos para o segundo semestre, mais de 1.000 estudantes se formando agora. Maravilha. Tivemos 940 no primeiro semestre. E tivemos também, assim, para encerrar a minha fala, excelentes avaliações do MEC. Nós tivemos o ano passado 47 cursos avaliados pelo INEP. Desses 47 cursos, nós tivemos 28 com nota máxima, nota 5, 19 com nota 4, nenhum curso com nota 3, 2 ou 1. Então, tivemos, assim, um avanço na área de ensino, sim, que evidencia o comprometimento dos nossos docentes, dos nossos estudantes, porque a avaliação do curso envolve, além da prova do ENAD, a avaliação em loco, né, que também acontece. E convidar todos e todas para virem para a nossa universidade. Temos vários processos seletivos via SISU, o processo do PAV, que é um processo regional, e também os nossos editais complementares para quem parou de estudar por algum motivo, reingresso, retomada de estudos, reopção. Enfim, são várias as opções para virem para o nosso papel.
1: Eu e a Vera vamos fazer um curso com a seleção para terceira idade. Nós vamos
3: mas está coisa. Nos nossos planos. Processo seletivo 60 a mais. Claro. Em breve deveremos estar com essa nova notícia aí na rua.
2: Professor, quais são os cursos?
4: Professor, Vera, já são 3h10. Faz 10 minutos que nós estamos terminando o programa.
2: Então, já que fomos cortados fortemente, fica para
3: próxima. Ficamos para a próxima.
4: Muito
3: então,
4: obrigado, professor Antônio, por nos estar
3: agradeço
4: aqui.
3: Agradeço o espaço.
4: Muito obrigado aos ouvintes. Voltamos quinta-feira da semana que vem, já no mês de agosto. Até lá, um abraço.
2: Com certeza, mas agora diga. Deixa a luz ali. Acabou.
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0: 15 horas e 45 minutos.
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0: 15 horas e 48 minutos.

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0: Boa noite, muito boa noite, amigo e prezado ouvinte que fazem a grande audiência da Rádio Com 104.5 FM de Pelotas. Alô, comunidade carnavalesca pelotense. Um forte abraço. Boa noite para o senhor, para a senhora. Boa noite para a nossa juventude carnavalesca. E também um forte abraço bem carnavalesco. Que beleza, que beleza. Mais uma quinta-feira, estamos no ar com o programa Arquibancada do Samba, esquentando os tamborins pelas ondas sonoras da Rádio Com 104.5 FM de Pelotas. Alô, comunidade. Tudo bem, tudo bem? Muito bem, muito bem. Mais uma quinta-feira. Vamos conversar, vamos falar no preparativo para o Carnaval 2027 da nossa cidade Princesa do Sul. Por enquanto, nós estamos aqui nos ensaios, nos preparativos no Carnaval 2026, que, por sinal, recentemente, agora essa semana, aconteceu a entrega dos prêmios às entidades que venceram no Carnaval e foram abrilhantadas no Teatro 7 de Abril. Mas daqui um pouquinho nós vamos conversar a esse respeito. Por enquanto, eu quero fazer uma saudação a todos os senhores e dizer aos senhores que hoje eu tenho o prazer de receber aqui no estúdio, também junto comigo, para me auxiliar nos momentos de precisão, me socorrer. Eu estou aqui com Josi Barrinetti, lá do estado do Pará. Boa noite, José.
1: Boa noite a todos os ouvintes da Rádio 104.5 FM de Pelotas. Como bem falado, eu sou a Josi Barrenesti. Hoje estarei nesta noite de quinta-feira com todos vocês, juntamente com JL de Araújo, no programa Arquibancada do Samba, na 104.5 FM de Pelotas.
0: Muito bem, pois aí já estamos já com a Josi, já que se apresentou para os nossos amigos e prezados ouvintes e também aqueles que acompanham pelas redes sociais da nossa prestigiosa emissora, que presta um relevante serviço informativo, musical, à nossa população e a nível do estado do Rio Grande do Sul, até de Brasil, gente. Josi, vamos começar por aqui, conversando um pouquinho. Como é que está te sentindo? Como é que está conseguindo te adaptar a esse frio, enfim, é uma diferença de estado para estado. Fala um pouquinho para nós.
1: Sim. Aqui é o friozinho, mas o povo aqui é bem calorento e bem acolhedor.
0: É verdade.
1: Pelotas é minha cidade natal, então aqui é meu berço, então eu venho aqui, né? Tá com o senhor nessa noite aqui, receber o carinho aqui de todos os pelotenses, que eu saio nas ruas aqui e me recordo, me relembro, né? E agora, frequentemente, a gente teve no Teatro 7 de Abril, que reinaugurou, realmente, o espetáculo está lá. E realmente foi uma festa maravilhosa que nós vamos comentar e descrever para vocês o espetáculo que foi a entrega dos troféus para as campeãs.
0: Verdade, verdade, verdadeira. Olha, gente, tem que ver o entusiasmo desse público e principalmente dos componentes de entidades de carnaval que recebiam a premiação, gente. Tem que ver o entusiasmo, a alegria contagiante dessa população que ali estava, aquele público, melhor dizendo, que estava ali no 7 de abril, gente. Todo mundo sambando, cantando alegremente, cumprimentando um ao outro. Que felicidade, que maravilha quando a gente se encontra num ambiente festivo e aconchegante, como é o caso ali no 7 de abril que aconteceu. E foi muito bom, foi muito bom. Gostasse de ver o espetáculo?
1: Sim. Já foi uma prévia do Carnaval 2027.
0: Verdade, verdade, foi uma prévia, exatamente, bem lembrado, porque realmente, eu já disse, foi contagiante esses grandes momentos de alegria do pelotense. O pelotense é nato dele, já é do sangue, ele traz essa alegria, é no samba, é no carnaval, aonde tem alegria, está o pelotense junto, gente. É verdade, verdadeira. Mas fala um pouquinho aí, dessa noite, já que nós estamos falando no 7 de abril, que foi reinaugurado há poucos dias, aí, mais precisamente no dia 7, e foi isso aí que aconteceu. E não tinha acontecido ainda um evento carnavalesco, porque me parece se me parece uma das coisas que por sinal foi muito comentada, que até na inauguração o carnaval não se fez presente, mas agora eles se retrataram, gente, e não é que fizeram ali um festerê lindo, bonito para toda a nossa comunidade ali, os nossos convidados e principalmente aqueles que conquistaram, entendeu? A vitória agora no carnaval que passou. Muito, muito bem lembrado, mas antes tarde do que nunca, gente. E aconteceu aquela festa muito linda, muito bonita. O público está de parabéns, a verdade seja dita. Nós tivemos ali a presença das autoridades.
1: Das autoridades, sim.
0: E de personalidades do nosso carnaval, ali a corte do carnaval, a corte oficial do carnaval. Não gostasse de ver, conhecer a corte?
1: Sim, conheci a corte, abrilhantou lá com um espetáculo, né?
0: Todos com a sua simpatia. O Raimundo, então, senhora, rainhas, enfim, né? E nós aqui temos duas cortes. Nós temos a corte oficial, que é a corte, me parece que é corte hétero, que se chama, né? Que se diz, né? E a corte gay. Nós temos aqui. Então, isso então tem que ver tudo tratado com respeito.
1: Sim, né?
0: um com os outros, que assim é que é bonito, gente. O sol nasceu para todos. Vamos todos brincar, trabalhar juntos.

0: muito preocupante, muito forte, senhores, tá? Que um coração, vocês bem sabem, não se facilita, não se brinca, né? E aconteceu comigo, devido, quem sabe, a idade, enfim, mas aconteceu comigo esse problema de saúde. E eu tive, até tenho que dizer para as pessoas, novamente, um agradecimento para vocês, que as pessoas ainda continuam. E agora mesmo, quando eu tive na Câmara de Vereadores e tive aqui no Teatro 7 de Abril, as pessoas me olhavam, que bom que tu estás aí, bom retorno. E aí a gente vai vendo o quanto a gente é querido pelas pessoas e não sabe, até nem valoriza. A gente, quando vê, as pessoas começam, né, a demonstrar solidariedade junto ali, nos momentos de precisão, e eu ainda continuo ali, tomara que tu continue e tal. Eu digo, olha, eu não estou muito bem, mas eu estou tentando, enfim, e tal, mas eu estou me equilibrando, né? E é por aí e tal. E as pessoas me incentivando, gente, isso é importante para a gente, dar esse estímulo para a gente. Importante, importante. Não é verdade?
1: Exatamente, Jorge? Nessas horas que a gente vê, né, o quanto a gente é querido.
0: Muito bem. Enquanto isso, eu lhes digo, nós temos que horas nós temos aí?
1: São 19 horas mais 11 minutos.
0: Muito bem, 19 horas e mais 11 minutos na nossa cidade Princesa do Sul. E o programa Arquibancada do Samba está apenas esquentando os tamborins para trazermos as informações. Mas enquanto isso, nós vamos trocando uma ideia aqui, já que eu estou me fazendo acompanhar pela Josiane, que veio me fazer uma visita. E é verdade, porque nós, alguns tempos atrás, nós já trabalhamos juntos, já fizemos programas juntos, em outras emissoras, verdade, porque eu já passei por algumas emissoras e algumas delas a Josiane me acompanhou, assim como também a Joyce, que é a Jo também me acompanhou em diversas vezes em programas, só que devido aos afazeres e os compromissos, ela não pôde dar sequência a esse acompanhamento. Mas eu sinto falta, gente. Enquanto isso, então, eu vou dizer para vocês.
1: Sim, seu Araújo, na Rádio Com já são alguns anos de casa, né?
0: É verdade.
1: Alguns anos de casa aqui na Rádio Com.
0: Muito bem. É a Rádio Com 104.5 FM, falando em carnaval com JL de Araújo, na cidade de Princesa do Sul. Mas, Josiane, vamos, antes de mais nada, só para que o nosso público, nossos ouvintes, também os nossos internautas, possam conhecê-la um pouquinho mais. Sua ocupação.
1: Sim, exatamente, senhora Araújo. Eu sou advogada, eu atuo no direito médico e odontológico e também com PCD, pacientes com necessidades especiais. Então, eu realizo, né, uma pesquisa, quais são os direitos. Inclusive, até gostaria de deixar aqui para os ouvintes, né?
0: Muito bem.
1: Que eu venho 3 vezes ao ano, mas eu estou com um projeto para atuar também aqui em Pelotas, tá?
0: Olha aí.
1: Advogando nesta área. Tá? E eu também tenho uma segunda profissão, que eu trabalho como cirurgia dentista. Olha, então, na área do direito, só direito médico e odontológico e pacientes com necessidades especiais. Aí isso inclui pacientes com autismo, com síndromes. E na área odontológica, eu atuo também com pacientes com necessidades especiais. Então, eu dou aula na faculdade no Pará, mas eu tenho um projeto de vir para Pelotas atender também esses pacientes.
0: E dá aula onde, por gentileza?
1: Isso, dou aula na faculdade. Na faculdade Serra Dourada.
0: Serra Dourada?
1: Em Altamira, no Pará. Lá nós atendemos indígenas, porque é uma região.
0: Isso,
1: né,
0: que eu ia perguntar, exatamente.
1: Lá nós atendemos os indígenas, né, que são realmente nas comunidades, nas aldeias indígenas, né, que é um atendimento especializado para eles. E essa área dos pacientes com necessidades especiais. Então, essa área de inclusão, hoje em dia a gente sabe que tem muitas famílias, né, que necessitam deste apoio, né? As mães atípicas, os pais atípicos. Então, na área odontológica, tem que ter um atendimento especializado para essas crianças. Essas crianças vão se tornar adultos. Então, tem
0: importante,
1: que ter
0: importante
1: um acompanhamento, né? Então, aquelas pessoas que conhecem alguém, eu tenho um parente, no futuro agora, bem próximo, eu estou vendo com esse projeto, para atuar aqui também em Pelotas. Vai ter os dias marcados no consultório e também na área do direito. Porque eu uno, né?

0: Eu sempre tive esse cuidado com o próximo. Então, eu uni a área do direito, né, com a área da odontologia, fazendo esse atendimento especializado.
1: Que maravilha, que maravilha. Olha, tá aí essa guria, hein? Imagina só, hein? Muito bem preparada para a vida. Isso é importante, né? Que essa juventude, eu posso dizer isso porque 80 e poucos anos, já posso dizer para a juventude que se preparem, que realmente. E esse é o caminho, gente, né? Se estude, se dedique, se aplique, né? Pelos estudos, mas mesmo estudando. Procure o bom caminho, gente. Isso é a verdade seja dita. Principalmente a gente que é mais antigo, que tem mais idade e tal, né? E às vezes eu me lembro, ah, mas é coroa. Pô, mas não, gente, se dedique, se aplique e vá para um bom caminho, mesmo estudando, porque não adianta estudar e torcer lá adiante para outro caminho, né? E andar por outro caminho, desviar por outro caminho. Não, estude e procure. É um bom caminho que aí nós teremos aí o nosso futuro aí brilhante, senhores. E a verdade seja dita, a verdade seja dita. Muito bem. Fazer um chamamento aqui, mas é rápido e ligeiro. Certamente você já me ouviu falando em carnaval. Eu sou J.L. de Araújo, formado e filiado pela ANAP, Associação Nacional dos Profissionais da Imprensa e do curso de Assessoria de Imprensa e Jornalismo de Carnaval do Rio de Janeiro. Anderson Baltar, meu professor, um forte abraço e uma saudação a todos os senhores e senhoras que sintonizaram a 104.5 FM nesse instante. Você está ouvindo o JL de Araújo, o programa Arquibancada do Samba, esquentando os tamborins nesse horário oficial brasileiro na cidade de Princesa do Sul.
0: São 19 horas mais 17 minutos.
1: Josiane Barrinete, do estado do Pará. Alô, Altamira!
0: Um abraço para Altamira.
1: Verdade, verdade. Aí, gente, muito bem, muito bem. Vamos continuar falando em carnaval aqui de Pelotas, no Rio Grande do Sul, mais precisamente nesse final de semana que nós tivemos aí. Aliás, foi início de semana, foi numa segunda-feira aqui na. Segunda-feira que passou, o Cine Teatro de Abreu nos deu prazer, satisfação e estava superlotado, gente, estava superlotado. Todo mundo queria ver as entidades que receberam o seu troféu, que foram abrilhantadas ali no momento pelas nossas autoridades e também pelas nossas personalidades carnavalescas aqui de Pelotas, a começar até pelos nossos componentes, gente. Tivemos ali até, desde as crianças, as entidades mirim que levaram suas crianças ali para realmente confraternizar aquele momento em que nós fazemos um reconhecimento, tá, a esses talentos de passarela de carnaval aqui de Pelotas, no Rio Grande do Sul. E nós acompanhamos pela 104.5 FM, programa Arquibancada do Samba, marcamos presença ali mais uma vez e já estamos retornando junto com as nossas entidades nos eventos que acontecem aqui em Pelotas. Claro, nós temos que ser devagar, com cautela, até porque eu ainda estou me recuperando ainda, gente. Mas nós vamos marcar presença junto com os senhores para registrar essa maravilha, esse espetáculo que vocês fazem durante todo o ano. E quando chega no final do ano que vem, o carnaval, aí sim, o espetáculo é maior, vem as surpresas dos nossos componentes nas entidades carnavalescas de Pelotas. Quero também fazer uma saudação à SECAP, Associação das Entidades Carnavalescas Pelotenses, gente, que tem como presidente a nossa amiga Vanessa. Um forte abraço, junto com a sua diretoria, seus pares diretores e diretoras ali, todos trabalhando com a mesma finalidade, gente. É manter essa cultura, que é o carnaval, gente, muito importante para nós aqui, principalmente a nível de Rio Grande do Sul. E Pelotas, por que não dizer o berço do carnaval no estado do Rio Grande do Sul, gente? Já fomos até mais longe, pode acreditar, gente, porque nós estivemos aqui a segundo lugar a nível de carnaval aqui no estado, gente. e já ensinamos, levamos essa cultura, levamos o carnaval a demais metrópoles, que até se inspirar no nosso carnaval aqui de Pelotas. Vocês veem bem. Então nós temos uma certa responsabilidade de manter os nossos pavilhões, de manter junto às nossas arquibancadas, o nosso público. Já foi público de 10, 12 mil pessoas aqui para assistir o nosso carnaval. Eu lembro muito bem quando o presidente da Liga Independente, da entidade carnavalesca, as pessoas vinham lá do exterior, gente, para assistir o nosso carnaval aqui. E tão lindo, tão bonito, e tão educativo que é o nosso carnaval. E a nossa comunidade do samba também tem seu reconhecimento, porque aqui nós temos os nossos talentos também aqui no samba, junto com nossos intérpretes carnavalescos. E temos também as pessoas que se dedicam ao samba, que é lindo, bonito, maravilhoso. O samba também é o nosso berço aqui em Pelotas. Então nós temos uma identidade aqui muito forte em matéria de samba e carnaval aqui em Pelotas, no Rio Grande do Sul.
0: Sim, muito sim, bem, sim, bem. Foi um espetáculo. E fazendo um comentário, porque muito eu estou há 15 anos fora de Pelotas, então no teatro foi a segunda reinauguração dele. E saber um pouquinho da história do teatro, que ele já tem há 192 anos de história, esse teatro, né? Então teve uma reforma agora com essa reinauguração, e ele realmente estava lotado, né, nessa segunda-feira, os camarotes. Então a população realmente estava lá presente, né, abrilhantando e já deixando um gostinho do que vai ser o carnaval de 2027.
1: Muito bem. Aqui você participa, interage nas plataformas das redes sociais da Rádio Com 104.5 FM de Pelotas, do Rio Grande do Sul. E não esqueça, o nosso prefixo é 104.5 FM, esquentando os tamborins, arquibancada do samba, com JL de Araújo e Josi Barrinete, a Josi do Pará, aqui falando para os nossos amigos.
0: Quero mandar um alô aqui, escreveu aqui, mandou um WhatsApp, o Rafael do Fragata.
1: Olha aí,
0: do
1: Fragata. Rafael, hein? Uhum. Alô, Rafael.
0: Também tem a Erenice, creio, Simões Lopes, isso, do bairro Simões Lopes.
1: Erenice aí, gente, muito obrigado. Aqui você interage, eu já disse e vou dizer de novo, é 104.5 FM de Pelotas, falando em carnaval com Josiane Barrinete, JL de Araújo. Nesse horário oficial brasileiro, na cidade do Bom Carnaval do interior do estado. Diz aí, guria.
0: Arquibancada do Samba, 104.5 FM de Pelotas.
1: Muito bem. A Rádio Com, mais uma vez, aí vou dizer para os senhores. A Rádio Com, 104.5 FM, é Galeria Antunes Maciel, no segundo andar, é sala 203, na rua Félix da Cunha. À sua disposição, 104.5 FM. Vamos ver o que nós temos aqui para nós colocarmos no ar aqui. Certamente nós temos uma matéria, principalmente do nosso 7 de abril, que aconteceu agora na segunda-feira passada. Vamos ver se nós temos alguma coisa aqui que eu possa colocar aqui no ar para que...
0: Sim, e o público também pode conferir, né, as filmagens pelo Facebook, né, do correto. JL de Araújo. Lá tem as filmagens, aí acompanhando o espetáculo que foi nesta última segunda-feira.
1: Muito bem. É no Teatro 7 de Abril que aconteceu um espetáculo carnavalesco, e por que não dizer pré-carnavalesco, inclusive com a entrega dos títulos, ou seja, para as entidades que ali se apresentaram, porque foram chamadas para receber o seu troféu, que faz jus às suas categorias. Então nós tivemos ali a apresentação de todas as categorias de carnaval aqui da nossa grande Pelotas. Enquanto isso, agora eu vou ver o que nós temos aqui para nossa gente. Vamos lá.

0: Muito bem. Essa foi a apresentação. Que bandaço, que bandaço. Que também recebeu ali o seu troféu, senhores. E recebeu também os aplausos do público presente no 7 de abril. E foram agraciados não só pelas autoridades e também as personalidades carnavalescas, com as nossas autoridades representantes que ali estavam, todo mundo sambando, cantando, todo mundo alegre, gente, todo mundo alegre. Isso eu lhes digo jornalisticamente falando. Muito bem, muito bem. É, Rádio Com 104.5 FM, programa é Arquibancada do Samba, nesse horário oficial brasileiro.
1: 19 horas mais 26 minutos, Arquibancada do Samba.
0: Lá para os nossos amigos, quem sabe.
1: Sim, sim, sim. Quem está pedindo um alô, pessoal lá de Altamira, que eu falei que estaria ao vivo aqui. Estão pela internet acompanhando. A senhora Clara. A Clara eu conheço, sim, sim, sim. Um abraço, Clara. Friozinho aqui do Rio Grande do Sul, mas o povo aqui é quente. Ainda mais no carnaval. No carnaval aqui já tudo esquentando os tamborins. E aqui o programa Arquibancada do Samba. Também tem o Rafael. Rafael Goldinho. Um abraço, um abraço. Você também pode ligar e pedir o seu samba, mandar o alô para a sua escola. Então, pode ligar o número 53984-369849. Pode pedir o seu samba.
0: Muito bem, estamos aí. Esquentando os tamborins, mais uma vez, JL de Araújo, falando em carnaval com a Josi Barrinete. José do Pará, que está aqui nos fazendo uma visita e, nesse momento, fazendo uma saudação a todos os amigos ouvintes e também os nossos internautas carnavalescos. E em JL de Araújo, aproveita a oportunidade fazendo um agradecimento a todos os senhores e senhoras que internautas que, nesse momento, estão se manifestando, mandando o seu alô, mandando um abraço aqui para o programa que vai ao ar todas as quinta-feiras a partir das 19 horas, falando em carnaval com JL de Araújo. Hoje nós deveríamos ter aqui, por sinal, um dos nossos convidados e convidadas ao programa Arquibancada do Samba, mas por motivo de forças maiores, até porque está em envolvimentos, porque no domingo eles têm um grande evento lá na Unidos do Fragata. É Entre a Cruz e a Espada. Entre a Cruz e a Espada, que fez aniversário há poucos dias também. E que também recebeu, senhores, um troféu de reconhecimento de participação no Carnaval Pelotense, no 7 de abril, que foi abrilhantado pela Miriam, que junto com seu grupo, junto com os componentes ali, se apresentaram para o público presente no teatro e foram muito bem aplaudidos. Parabéns a Entre a Cruz e a Espada, parabéns à diretoria, parabéns ao seu presidente, a todos vocês, não vamos citar nome para não melindrar ninguém, mas a todos, a esse grupo formal que fazem a frente do Entre a Cruz e a Espada, trabalhe e faz o seu bom espetáculo. Eu sei porque acompanho essa entidade também já há um bom tempo, não é de agora que eu acompanho essa entidade, e acredito em vocês que essa entidade, de uma hora para outra, veio num crescimento, porque a união faz a força, a verdade seja dita, e essa união traz essa glória, satisfação de que o público está aplaudindo, está gostando, está vendo, acompanhando os eventos, acompanhando os preparativos e o desfile na passarela, como foi o caso desse ano que passou, que é o carnaval que passou, e fez seu bom espetáculo maravilhoso ali, e agora se concluiu recebendo esse prêmio lindo, bonito, que foi aonde foram coroados de êxito, gente, através das palmas do nosso público presente ali. Foi uma vibração positiva que vocês fizeram ali, uma apresentação de vocês, e o público mais uma vez participou junto com vocês, cantando, sambando, alegremente, gente. E é isso que se quer para o nosso carnaval, independente de categoria A ou B, enfim, mas que façam um bom espetáculo, e vocês fizeram esse espetáculo. Todas aquelas entidades que receberam a premiação ali, é porque realmente vocês trabalharam muito bem, se apresentaram muito bem, e continue, gente, porque tem mais projetos aí. Segundo, até porque nós temos que reconhecer que a Associação das Entidades Carnavalísticas de Pelotas, que é a ACCAP, que a presidente é a dona Vanessa, pois, segundo nos informou ali no momento, que encaminhou uma documentação regulamentando e fazendo certas exigências também para o próximo Carnaval de Pelotas. E me parece, gente, que as autoridades ali presentes deram muita atenção, pelo menos até dizendo que vão estudar com carinho, olhar com um bom olhar para essa petição de vocês, esse encaminhamento de vocês, e vão realmente ver o que pode ser feito de melhor para o próximo carnaval. Isto é, a SECAP trabalhando para o bem do carnaval pelotense, mas através de vocês, que são os presidentes, diretores, administradores do carnaval, através de vocês que fazem o carnaval, através de vocês que fabricam o carnaval, gente. Por isso que eu digo que vocês merecem o nosso respeito, o nosso carinho, para que vocês também tenham a responsabilidade de nos entregar um bom espetáculo na passarela do Carnaval 2027, que está logo aí adiante. Está logo aí adiante.
1: Josi já Barrinete. Estamos cantando os tamborins do Carnaval 2027, trazendo informações para vocês.
0: Muito bem. Não dizer que nós falamos em flores. Eu estive em Porto Alegre, a capital do estado. A capital carnavalesca, a gente pode assim se dizer. E lá eu tive o prazer de conhecer a Cristina Ranzolin, que vai ser tema enredo da Escola de Samba Praiana. Praiana, que maravilha, minha presidente, um forte abraço e uma saudação à senhora e todo o seu grupo, e tiveram um bom gosto, eu já havia dito numa programação, tiveram um bom gosto em escolher esse tema enredo, que é a Cristina Ranzolin, que tem uma história, gente, no nosso carnaval, a nível de Brasil, pode assim se dizer. Portanto, eu acredito que a Nádia Narciso, que é a nossa presidente, teve uma boa luz, uma inspiração maravilhosa, quando assim indicou para o seu grupo a Cristina Ranzolin como tema. E por falar em Cristina Ranzolin, vamos então, Josiane, fazer uma referência com relação ao histórico da Cristina Ranzolin.
1: Sim, vamos conhecer um pouquinho da trajetória da Cristina Ranzolin no Carnaval brasileiro, que foi marcado por grandes participações pontuais, né? E futuramente vai ser feita uma grande homenagem, conectando toda essa sua trajetória jornalística, né? A cultura popular, né? Então, ela tem uma trajetória já desde 1995, pela Viradouros, lá do Rio de Janeiro.
0: Olha aí,
1: que
0: hein?
1: Foi a sua primeira experiência na avenida, como ela já foi destaque no carro Abre Alas da Unidos do Viradouro, naquela época em que trabalhava na Globo do Rio de Janeiro. E em 1997 começou sua trajetória aqui em Porto Alegre, onde ela participou de um desfile comemorativo aos 70 anos da Rádio Gaúcha. Né? Cruzando a Avenida de Porto Alegre. E no ano de 2027 será a grande homenagem da Academia da Praiana, né? Cristina, que ela será o tema de samba enredo da Escola de Samba Praiana do Carnaval de Porto Alegre de 2027, que seria a estrela do meio-dia, né? um desfile que é intitulado A Estrela do Meio-Dia, que celebrará os 60 anos de vida e a trajetória da jornalista que tem deixado a sua história e vai ser agora contemplada com essa grande homenagem, né? Unindo a memória afetiva da televisão juntamente com o samba, né? A jornalista, ela se destacou e é uma grande emoção, né, ter essa sua trajetória feita através agora essa homenagem contada na avenida e descrevendo essa homenagem como um momento de celebração desses 60 anos celebrando a vida da Cristina Ranzolin.
0: Muito bem, muito bem. J.L. de Araújo, do Departamento Noticiário Carnavalesco, da 104.5 FM de Pelotas, no programa Arquibancada do Samba. Falando em carnaval com J.L. de Araújo e Josi do Pará.
1: São 19 horas mais 36 minutos. 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
0: Tá aí, a Josi aí falou e disse para nossos amigos e prezados ouvintes. E mais uma vez, nós queremos reiterar o convite para fazermos uma entrega de um reconhecimento à banda Entre a Cruz e a Espada para uma das diretoras, que é a
1: Rosemary.
0: A dona Rosemary.
1: Rosemary.
0: A dona Rosemary, como primeira secretária e serviços relevantes dedicado a essa entidade carnavalesca que vem se destacando de ano a ano aqui em Pelotas, no Carnaval Pelotense. Muito bem, muito bem. J.L. de Araújo, diretamente dos estúdios da Rádio Com 104.5 FM, esquentando os tamborins. E vamos daqui um pouquinho pedir, então, um samba enredo para o nosso mesário, que é o José Moraes, que se encontra ali na mesa, nos nossos estúdios, e para nós fazermos uma pausa aqui e nós voltamos depois em alguns instantes. É possível? Então vamos um pequeno intervalo e nós voltamos em instante. Não saia daí, Rádio Com 104.5 FM, esquentando os tamborins.

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2: Muito bem, muito bem. Já estamos de volta com o nosso quadro de entrevista e também com as nossas informações das nossas entidades carnavalescas nos seus preparativo para o Carnaval 2027 da nossa cidade Princesa do Sul, a cidade do Bom Carnaval do interior do estado. Sintonizado com você na 104.5 e conectado com o mundo via internet. Via internet, arquibancada do samba, esquentando os tamborins, na Rádio Com de Pelotas, no Rio Grande do Sul. Alô, comunidade carnavalesca pelotense. Alô, comunidade do samba. Forte abraço, um forte abraço. Olha, nós temos, fala, em comunidade do samba, nós temos aí, vem aí, o aniversário de Márcio Jaguarão, gente. Olha, um festeiro lindo, bonito. Só samba cantado e atuado e encantando a nossa comunidade do samba. Você gosta da alegria, gosta do samba? Eis a oportunidade de você participar ali cantando, sambando junto com Márcio Jaguarão, que vem aí, gente, vem aí. Aguarde, aguarde, aguarde, que vem aí. É só falar com Márcio Jaguarão que você vai ter as informações precisas quanto a esse espetáculo lindo, bonito e maravilhoso que vai acontecer aí no seu aniversário. Só samba, gente. 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
3: 19 horas mais 43 minutos. 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Aqui você tem muita informação. 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
2: O programa Arquibancada do Samba faz uma saudação e um salve muito especial aos apoiadores, mantenedores do projeto Rádio Com 104.5 FM 2026 da nossa cidade Princesa do Sul. Tá aí, gente. Mais uma opção para você participar da programação da Rádio Com de Pelotas aqui no Rio Grande do Sul. E falando em carnaval, nós queremos dizer para os senhores que nós, agora no próximo domingo, nós teremos aqui em Pelotas uma festividade bem carnavalesca. Entre a Cruz e a Espada vai fazer uma feijoada, gente, para a nossa comunidade. E se você quiser participar, é só entrar em contato com os nossos diretores, administradores, que terão melhores orientação. Pois nós vamos participar também junto para fazermos uma matéria nesse domingo, nesse dia que vai acontecer essa feijoada, e vamos então pessoalmente entregarmos um reconhecimento à diretora e também secretária, gente, secretária da Entre a Cruz e a Espada. É a senhora Rosemary Pérez de Andrades. Nós vamos participar e vamos entregar a ela, então, um título de menção honrosa ali perante ao público que se fizer presente nesse almoço também. Josi.
3: Sim, estaremos neste domingo, né, a partir das 11 horas, ao qual vai ter essa feijoada. E aqueles também que queiram ir na parte da tarde estão convidados para irem lá. É só entrar em contato com a Rosemary Pérez Andrades.
2: Muito bem, tá aí. Um recado para a nossa comunidade carnavalesca pelotense, para você participar dos eventos das nossas entidades de carnaval aqui em Pelotas, que é a cidade do Bom Carnaval do interior do estado. Muito bem, vamos então mais uma chamada aqui para a nossa comunidade carnavalesca pelotense, das nossas entidades de carnaval. Mas antes, porém, um agradecimento também a todas as escolas de samba mirins que se fizeram presente no 7 de abril. E eu ali vi umas quantas ali que participaram, receberam o seu título também, merecidamente. Mocidade dos Simões, Luiz Henrique, um forte abraço, Olha, gente, e que força, que expressão tem essa entidade, a Mocidade dos Simões. E outra também que se fez presente ali, a Ramirinho. Olha a Ramirinho aí, gente. Pois a Ramirinho também se fez presente ali naqueles grandes momentos de confraternização, assim com as demais entidades que ali estiveram juntos, todos ali sambando, cantando alegremente para que os seus componentes participassem desse festerê carnavalesco que aconteceu ali no 7 de abril, com seus pavilhões ali presentes, onde estavam todos ali marcando presença assim. até a Furiosa está retornando aí, a Furiosa estava lá, o moço conversou comigo e me desejou bom retorno, enfim, é uma melhora de saúde para retornar junto com vocês. E isso é bom, isso é muito bonito. Tava o pessoal do MAPA também, estava ali, tinha entidades carnavalescas ali, né? Independente da nossa corte oficial, se fez presente. O Bloco do Tributo também esteve presente ali, todos, tinha muitas entidades ali que se fizeram presente, marcando presença junto. Então eu quero aproveitar também e dizer a todos vocês carnavalescos, componentes de entidade, que vocês estão de parabéns. O importante é isso aí, é participar e ir junto nos momentos festivos e preparativo para o próximo carnaval. É acompanhar o desenvolvimento durante o ano, para que vocês possam estar ao par e saber realmente como fazer para realizar esse bom espetáculo carnavalesco de vocês aqui na nossa cidade Princesa do Sul. JL de Araújo, o comunicador comunitário, mais uma vez, falando em carnaval, e mais uma quinta-feira, falando em carnaval com a nossa comunidade carnavalesca. Hoje me fiz representar e também me fiz acompanhar pela a Josi do Pará, é a Josi Barnetti, que aqui esteve junto comigo aqui nos estúdios para que nós realizássemos esse programa, que é um programa informativo carnavalesco, e também trazendo para os senhores as novidades do nosso preparativo para o nosso carnaval. Nós temos aí a Associação das Entidades Carnavalescas de Pelotas, através da dona Vanessa. Temos a Associação de Blocos aí também, ó, que Tangi, olha aí, gente, também merece o nosso respeito, merece o nosso abraço carnavalesco. Vocês também trouxeram uma novidade para o nosso carnaval, que é o carnaval de bairro, o carnaval de rua, gente. Isso veio contribuir para o nosso carnaval pelotense. Isso é bom e é importante. Josiane, diga para nós, Josiane.
3: Está chegando mensagem aqui para mandar um alô lá para o Rafael Sarandi, lá do bairro. Deixa eu ver que bairro.
2: O Rafael também merece.
3: Sanga Funda.
2: Muito bem. E o Rafael também merece as nossas considerações, o nosso respeito, e continue fazendo um contato com nós aqui, que certamente isso vem contribuir para o nosso programa e também para o nosso carnaval pelotense. É importante a sua participação como internauta, participar junto com nós nesse momento em que nós estamos falando nas entidades do carnaval pelotense. Um forte abraço. Alô, Chavabanda, vocês também merecem um forte abraço. Uma saudação a todos vocês, e que vocês continuem nesse trabalho de vocês lindo, bonito, maravilhoso, para que o nosso público sempre tenha aqui ou ali uma atração carnavalesca para acompanhar, senhora. Todos os finais de semana é bom. Nós temos uma importação, uma formação que assim está. Tá? Ah, enquanto isso, nós vamos aqui falando um pouquinho e vamos ver se nós conseguimos. Vamos ver que horas nós temos aqui. Está faltando apenas 8 minutinhos para as. Olha só para as.
3: Exatamente, são já 19 horas mais 52 minutos. Horário oficial brasileiro, dia 30/7/2026. 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
2: Muito bem. Vamos então fazer uma. Fazer aqui um chamamento para a nossa comunidade carnavalesca pelotense, porque nós estamos chegando ao final do nosso programa. Está faltando apenas 8 minutinhos para as 20 horas. Com isso, é claro, nós vamos então deixar o nosso público à vontade para que nós possamos, pelo menos, dar uma saudação de despedida a todos os senhores e agradecendo a atenção de vocês e também dizer a Josi Barrinetti que foi uma honra, foi um prazer participar e tê-la como companheira nessa programação de hoje, que aconteceu essa noite de quinta-feira aqui nos estúdios da rádio com 104.5 FM de Pelotas. Então, vamos fazer um agradecimento. Josiane Barrinetti, eu vou deixar ela à vontade para suas considerações finais aos nossos amigos pesados ouvintes e os nossos internautas carnavalescos também. À vontade.
3: Quero desejar uma boa noite a todos os ouvintes. Foi um prazer poder estar nesta quinta-feira aqui novamente com vocês. Em breve estarei de volta e quero agradecer a todos, né? E dizer que em breve estarei de volta aqui e que o Carnaval de 2027 eu estarei aqui também desfilando, porque o Carnaval Pelotense não tem igual. Aqui é o Carnaval do Coração, o Carnaval do Samba. Então, toda a comunidade carnavalesca, um forte abraço, uma boa noite a todos. Quero agradecer ao seu Araújo por estar aqui nesta noite aqui, ao seu José, seu Zé, né? Uma boa noite. Obrigado por estar sempre aqui no programa nos auxiliando. Tá? E aos ouvintes da rádio 104.5 FM, uma boa noite e até breve.
2: Esse foi mais um informativo do programa Arquibancada do Samba na rádio com 104.5 FM de Pelotas, com JL de Araújo, da ANAP, Associação Nacional dos Profissionais da Imprensa, e comunicador comunitário da RCOM de Pelotas, no Rio Grande do Sul. Boa noite, muito boa noite.
3: Boa noite.

0: 19h59.
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5: 20 horas e 31 minutos.

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